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4: Luana Piovani repercutiu nas redes sociais após alfinetar João Vicente de Castro por um comentário feito no programa Papo de Segunda. Durante a atração, Júnior Lima revelou que na adolescência tinha Luana e Ana Paula Arósio como crushes. João Vicente então comentou que Ana Paula era realmente muito bonita. Luana ironizou o uso do passado e disparou contra o apresentador, mas aproveitou para agradecer o carinho de Júnior. A resposta dividiu opiniões nas redes sociais.
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10: Se você quer participar do No Ritmo do Amor, salve no seu celular o nosso WhatsApp. 3499-136-2203. Aqui você pode pedir a sua música, mandar um beijo para quem você gosta e amanhã, terça-feira, tem o quadro Amor de Cinema. Mande a sua história pra gente. Participe. Annie Murray. You needed me. Aproveite a sua noite.

Aqui é Taylor Swims, Bad Dreams. Antes, Ana Carolina com seu Jorge, é isso aí. Um beijo para o Marcos, final do telefone 3094. E a Carolina tá curtindo a gente. Ela manda um beijo para o André, o seu namorado, há 6 meses. Muitas alegrias para vocês, Carol.

0: de encerrar a sequência aí com Alex Warren, Ordinary, antes Roupa Nova, Tímida. Eu te espero depois do intervalo.
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0: Eu e você temos objetivos, sonhos, vontades. E aonde queremos estar, chegar, requer da gente novos hábitos, nova mentalidade, novas atitudes e muita oração. Da Noruega para o mundo, eles começaram em 1982 e a gente gosta e toca. Ahá, there's never a forever thing. Aproveite a sua semana, ela tá só começando.

na programação Adele, Set Fire to the Rain. E aqui no meu Insta, no Sou Ana Paula Barros, um beijo para o José Ramos. Adriano Fonseca também está curtindo No Ritmo do Amor. Um beijo para você, Adriano. E um beijo para Beatriz Pedrosa. Muito obrigada pela companhia de vocês.

0: Para encerrar No Ritmo do Amor desta segunda-feira, Madonna, Secret. Muito obrigada pela sua companhia e amanhã eu volto para a gente viajar no tempo, falar de amor e lembrar das coisas boas da vida. Beijo da Ruiva, fica bem.
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2: Expulso do quadro associativo do São Paulo, Júlio Casares agora terá que indenizar o clube. A decisão foi aprovada pelo Conselho Deliberativo e a estimativa é de que o valor possa chegar a 10 milhões de reais. O departamento financeiro ainda vai fazer o cálculo definitivo, analisando despesas consideradas particulares, indevidas ou sem comprovação de finalidade institucional. Entre os pontos estão cerca de 7 milhões de reais em saques e mais de 1 milhão em gastos no cartão corporativo. Casares já devolveu cerca de 560 mil reais ao clube. Depois da definição e validação do valor, o ex-dirigente terá 30 dias para pagar. Caso isso não aconteça, o São Paulo poderá buscar o ressarcimento na justiça.
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2: 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Mané Garrincha vai ganhar impedimento semiautomático. A CBF já solicitou a instalação dos equipamentos do estádio em Brasília. A confederação pretende realizar pelo menos 2 testes para avaliar e ajustar o sistema. A novidade pode ter outro efeito importante. Com a tecnologia instalada, o Mané Garrincha também ficará apto a receber partidas do Campeonato Brasileiro. O impedimento semiautomático já está sendo utilizado na Copa do Brasil desde as quartas de final. E a CBF avalia transformar Brasília em sede fixa da decisão da Copa do Brasil nos próximos anos.
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7: 11 horas e 4 minutos.

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3: Brasil! Expulso do quadro associativo do São Paulo, Júlio Casares agora terá que indenizar o clube. A decisão foi aprovada pelo Conselho Deliberativo e a estimativa é de que o valor possa chegar a 10 milhões de reais. O departamento financeiro ainda vai fazer o cálculo definitivo, analisando despesas consideradas particulares, indevidas ou sem comprovação de finalidade institucional. Entre os pontos estão cerca de 7 milhões de reais em saques e mais de 1 milhão em gastos no cartão corporativo. Casares já devolveu cerca de 560 mil reais ao clube. Depois da definição e validação do valor, o ex-dirigente terá 30 dias para pagar. Caso isso não aconteça, o São Paulo poderá buscar o ressarcimento na justiça.
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2: Meia-noite em ponto.

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1: Uma hora e um minuto.

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2: Duas horas e quatro minutos.

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1: Três horas e 3 minutos.

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1: Quatro horas e dois minutos.

hoje. Tá todo mundo apaixonado? Mas tá apaixonado, tá namorando? Quem é que tá namorando aí hoje? Quem é que tá sem namorado? Tá todo mundo sem namorado? Que é isso? Então hoje vai dar samba, né? Como diz o Daniel. Eu falo brincando assim, mas na verdade a gente sempre, todos os dias, em todos os lugares, a gente sempre busca alguém que a gente realmente ame de verdade, não é verdade? É, pode ser numa festa, na rua, no trabalho. É o sonho de todos nós, né? Um amor que de tão grande não tem tamanho. Um amor que não tem tempo, não tem lugar. Um amor que está em tudo. Nas grandes coisas, nos pequenos detalhes. Não é verdade? Esse amor é difícil de encontrar.

essas coisas do coração são mesmo muito complicadas. Você tá ali quietinho, parado na sua, e de repente o olho brilha, o coração dispara, a perna treme, pronto. Seu coração já foi totalmente tomado. É como se o mundo parasse de girar. É como se sua vida passasse a ter outro sentido.

De repente a gente descobre que a gente pode ser feliz. Que a felicidade até existe. A gente só quer ficar juntos. Para que esse momento não acabe nunca. Nunca mais.

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2: 5 horas em ponto.
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7: Um grupo baseado no norte do Iêmen usou inteligência artificial Claude para tentar desenvolver mísseis e outros sistemas militares, segundo o relatório da empresa americana Anthropic. A companhia identificou 3 projetos: um foguete guiado, um míssil balístico com alcance superior a 2.000 quilômetros e um projétil com um planador hipersônico. Segundo a Anthropic, a inteligência artificial foi utilizada em tarefas técnicas que normalmente exigiriam engenheiros especializados. Um teste de foguete chegou a ser realizado, mas fracassou. A empresa afirma que não encontrou evidências de que o grupo tenha conseguido produzir uma arma operacional.
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Obrigado, Senhor, por mais um dia de vida. Obrigado, Senhor, pela saúde. Obrigado, Senhor, por mais um programa na 107. Hoje é terça-feira, 15 de setembro de 2026. Bom dia, meus amigos, minhas amigas. Uma ótima e abençoada manhã de quinta, de terça-feira. Que Deus leve a paz, o amor, a saúde e a alegria a toda a família. Louvemos ao Senhor, porque Ele é bom. Louvemos ao Senhor, porque é bom estar com vida. Se dirigir, não beba. Se beber, não dirija.

Você preserve a vida porque a vida é um dom de Deus. E lembre-se, amigo, sempre atrás de uma bola, uma criança. No pique, no carinho, na alegria do programa da Boia, estamos chegando. Iremos com vocês nesta terça-feira até às 8 da manhã. Com muita moda bacana. Bom dia, Vali! Bom dia, bom dia! 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Vozinha, a vozinha já tá acordada ouvindo nós lá no Castolira. 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Churrascaria Restaurante Milano, que delícia de comida com sabor gaúcho para você. 5 horas, 5 minutos. Hoje tem, Diniz, hoje tem o sorteio da Loto Fácil. Mais de 300 milhões de real. Eu, se eu ganhar esse dinheirinho, vai quebrar o gai, viu, Diniz? Eu vou pagar um pouco o pessoal que deve, o resto espera. Ô, prima, são 5 horas, 5 minutos. 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Abre essa bagaça aí, o Marcão, padeiro das modas, que gosta das modas, que não sai da moda. Ó, o padeiro da padaria do Bosque, bom dia. Bom dia, Ricardo, no Santa Cecília, o Dirceu do Presídio. Bom dia, Zé Boy, quem fala é o Dirceu do Presídio. Gostaria de ver uma música com a dupla Mato Grosso e Matias, qualquer uma. E também oferece para todos os ouvintes. Muito obrigado e fique com Deus, amém. Ei, Dirceu do Presídio, você não é fraco não, prima. Nosso amigo Dirceu do Presídio, a dona Arlete, a Gleicimara, são todos clientes da padaria do Bosque. Bom dia, Zé da Boia. Bom programa, amigão. Louvemos ao senhor porque ele é bom. Louvemos ao senhor porque é bom ser convidado. É o Paulo Beraldo, prima. É o Paulo Beraldo. Tá lá ligadinho com a gente, viu? Também tá ligado
A Ana Lúcia, esposa, Gisele e a Camila aqui no Brasil. E lá na Pensilvânia está a Granete, a Paulana, a Laura, o Lucas e a Sofia. Toda a família Beraldo, uma ótima e abençoada manhã de terça-feira. Que Deus proteja a família. O Prima e o Diniz. O Diniz já mandou para nós aqui. Diniz, está tudo certo aí? A loto eu faço. Mais de 300 milhões, vem, Diniz. Se eu ganhar essa grana aí, eu pago um pouco. O resto que espera. Quem busca Deus cedo, tem Deus o dia todo. Bom dia! Aquele abraço, Diniz! E o Paulo agradecendo. Ô, prima, você vem com essa moda aí, prima, pro direção do presídio, mas não é possível um negócio desse. Mas não é possível um negócio desse. Põe a moda pro homem, então. Nem vou falar o nome da moda. Aí, Dirceu, olha que coisa.

prima, tá aí, manhoso, o Coati, prima. É o Coati, prima. Você tá entendendo errado aí, mas que povo de mente suja, gorda. Para a música aí. Manda outra moda aí pro povo que tá ligado aí. Corpo esguapelado, esgualepado, primo. É corpo esgualepado. Xiru missioneiro. Mas que coisa, vai começar o programa desse jeito mesmo? Então manda brasa.

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0: no pique, no carinho, na alegria do programa do Zé da Boia. Ô, prima, procura o Baião de Serra Grande aí, que o nosso amigo ontem pediu e eu não toquei essa moda pra ele, viu? O Benedito Gomes, prima. É o Benedito Gomes lá do Vila Rica. Ô, prima, procura a moda pro homem aí. Daqui a pouco nós toca pra ele, viu? Isso. Olha a hora, já são 5 horas mais 20 minutos em Pindamonhangaba, o tempo não para, 5h20, prima. No pique, no carinho, na alegria do programa do Zé da Boia, essa gostosa manhã de terça-feira. O tempo tá chovendo, prima, dá uma olhada no tempo para ver como que fica o tempo. Isso, vê se faça alguma coisa também, viu? Vê lá se o tempo tá bom ou não tá. Só com algumas nuvens, chove rápido durante o dia e a noite. Então teremos chuva hoje durante o dia e a noite, 100% de probabilidade, e é uma chuva considerável, 17 milímetros, para o tempo que já está com o solo molhado aí, é uma chuva aí de grande proporção, né, prima? Ô, prima, esse pessoal, eu sempre falo aqui, que é a natureza ela vai e ela volta, é o ciclo da natureza. Esse mês de setembro aqui agora, está sendo o mais chuvoso da história, né? Que estão falando aí. Mas em 1942 já teve um setembro igualzinho. Agora está sendo mais um pouco que aconteceu em 1942. Mas em 1982 também tivemos um setembro chuvoso. Até esses dias a gente estava batendo o recorde de 1982. O mais chuvoso desde 82 para cá. Agora já estamos batendo um recorde de 1942. Então tá aí, gente, é o ciclo da natureza. Deus fez esse planeta do jeito dele, só ele sabe. Então não tem nada disso daí. É claro que o povo, a humanidade, jogando lixo, fazendo tudo essas coisas aí na natureza, o que vai acontecer é que esse lixo ele tem que sair da água, ele saindo da água entope as coisas, vai dando enchente, vai matando gente, porque o povo é burro demais da conta. Ali em frente ao bar do Beto, tem um sujeito lá do Crispim, o vagabundo sai da casa dele, com a sacolinha de lixo na bicicleta, chega na esquina do bar do Beto, ele joga o lixo ali na esquina. Mas não é possível um negócio desse, não é só ele não, tem mais gente pondo lixo lá. Gente, vocês sair da sua casa para colocar o lixo na porta da casa de outro, você gostaria que fizesse isso com você, ô canalha? Tem que ter multa pesada, aí eu concordo. A prefeitura tem que criar um plano aí de pagar, fazer esse pessoal pagar. Porque fazer multa e não pagar não adianta nada. Agora, tá caindo uma multa de 2.000 conto nesse caboclo aí, tem câmara hoje pra todo lado, é facinho fazer essas coisas aí. E multar 2.000 conto, 3.000 conto, não interessa. Quem mandou ele jogar o lixo lá? Põe o lixo na porta da casa dele, poxa. Agora vai pôr o lixo na porta da casa dos outros? Depois vai reculpar o prefeito? Eu nunca vi o prefeito jogar lixo em lugar nenhum. Prima, são 5h23. No pique, no carinho, na alegria do programa do Zé da Boia, eu não quero saber quem morreu. Eu quero é chorar. Abra essa bagaça aí que tem gente mandando o zap aí. Você não abre. Olha lá, o Benedito Gomes já tá nervoso, até tremendo na foto aqui. Por quê? Ele mandou, faz 2h30, você não falou com o homem. O homem tá, a foto dele aqui tá até tremendo. Tá com o braço erguido. É, e ele não é fraco não, o Benedito Gomes. Mas não é possível um negócio desse. Bom dia, Zé da Boia. Benedito Gomes do Vila Rica. Toca duas modas aí pra gente. Cunhada Boa e Baião da Serra Grande. Prima, ele gosta da Cunhada Boa, mas até eu gosto da Cunhada Boa. Eu não sou, até eu que sou bobo, o Benedito. Eu gosto. O primo, o Juarez da Guarda Civil Metropolitana, que cada segundo do seu dia seja guiado pelas mãos de Deus. Amém. Bom dia, bom dia. O Dênio Furtado também está com a gente, primo. Bom dia. Que Deus derrame chuva de bênção em sua vida. Que não te falte paz, amor e motivo para sorrir e ser feliz. Deus abençoe. Amém. O Mário mandando para a esposa Roberta, para o seu Joaquim, para a Jaqueline, para o seu Antônio, para o Gasparinho, Juarez da Guarda, a dona Rosário, João Batista, a irmã Maria, também a dona Maria, seu Joaquim, tá tudo ligado lá na Vila Rica, prima. Bom dia, bom dia. O Adriano e a mãe Maria no Xangri lá também tá ligadinho no programa do Zé da Boia. Põe o nome do tio na oração aí, né, prima? Coloca o nome do tio aí, cachorro. Como que eu vou pôr se você não coloca o nome aí? Ô, prima, também quem tá aqui com a gente, prima? Os nossos amigos ligados aqui, o Sidney, o pai da Raíssa, da Yasmin. Bom dia, Sidney. Bom dia, meu amigo Zé da Boia. Aqui é o Sidney do Maricá. Toca uma moda para nós aí. Uma terça-feira abençoada para todos. Fique com Deus. Amém, meu amigo. Um abraço pro Sidney, o pai da Raíssa e da Yasmin. Isso, genro do nosso amigo Zé Luiz, o parmeirense do Santa Cecília, prima. O Adrelinho, o cavalo, coloca o nome do seu tio aí. Ô, prima, olha a hora, agora 5h25, manda abraço que eu volto daqui a pouco, prima, eu volto daqui a pouco, no pique, no carinho, na alegria do programa do Zé da Boia. Procura o Baião de Serra Grande aí, prima, pra mandar pro homem lá, prima, mas que coisa. Então vamos lá, prima, prato do dia, tchão carreiro e pardinho, é pra começar a bagaça, prima.
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1: Prima, calma aí, prima, deixa essa moda de lado aí. Que isso, Xinha? Calma aí, ô, deixa eu do presídio, olha as modas que a gordona põe. Essa gorda hoje tá que tá, viu? Tá com fogo nas puletas. Ah, tá com fogo, viu, prima? E você tá com fogo nas puletas. Ô, prima, 5h30, vai entrar a propaganda da emissora? O Cícero Santos está na nossa oração da manhã também, bom dia. A Mauri Godoy lá do Campo Alegre está ligado com a gente, bom dia. E o Juquim, gerentão do supermercado Excelsior. Que a felicidade não dependa do tempo, nem da paisagem, nem da sorte, nem do dinheiro, que ela possa vir com toda a simplicidade de dentro para fora, de cada um para todos. É o Carlos Dumont de Andrade, né? Mensagem bonita aí, o Joaquim, gerentão do supermercado Excelsior, no pique, no carinho, na alegria do programa do Zé da Boia. Ô, prima, hoje vai ter lá, não vai ter nem julgamento, né, prima? É uma sessão lá para ver se vai investigar o Alexandre de Moraes. É para ver se vai investigar. Esse pessoal também tá de brincanagem com o povo, hein, prima? Tá de brincanagem com o povo, hein, prima? O papai, candidato à reeleição, entre todos os candidatos, ele tem 88 certidão de crimes. E os outros todos têm 27, prima. Tá vendo? É a alma mais honesta do Brasil, tem 88 certidão de crimes. O papai, ou a arma mais honesta do Brasil. Vá pro raio que eu parta.
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0: 5:39.
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0: 5:43.
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1: Gordá, calma aí, que agora nós dá uma pausa com a moda sertaneja, para que possamos vir aí com a oração da manhã, para que tenhamos um dia maravilhoso. Que Deus leve a paz, o amor, a saúde e a alegria a toda a família. Louvemos ao Senhor porque Ele é bom. Louvemos ao Senhor porque é bom estar com vida. Se dirigir, não beba. Se beber, não dirija. Preserve a vida, porque a vida é um dom de Deus. E lembre-se, amigo, sempre atrás de uma bola há uma criança. 5:48 em Pindamonhangaba. Meus amigos, minhas amigas, coloco o copinho de água ao lado do rádio para receber as bênçãos de Deus Todo-Poderoso nesta manhã gostosa de terça-feira. Com a gente na oração da manhã, o Cícero Santos e toda a família no Xangri-Lá, o Sidão e a Célia na Alcoa, o Dair Alvarenga em Tremembé, a Cristiane e Eugênio e o Adarilson no Araritama, Regina e família na Alcoa, o Berto e família na Alcoa, a Bruna e o Arthur na Alcoa, a Rita Solange no Feital, a Carmen Lúcia e o Ariel no Mombaça, o Benedito Gomes e família no Vila Rica, também o Sérgio Garcia e a Dona Ângela Garcia no Lessa, Tadeu e Dona Elza no Andrade, Benedito e família na Vila São Benedito. Também está com a gente a Maria Eduarda, o Cauã, o Felipe e o Alexandre em Londres, o Luiz Carlos e a Dona Esmerinda no Vila Rica, o Bento e família no Maricá, tia Karina, a Karina, prima, o Marcelo e a tia Inês, lá no Alto do Cardoso, o Dito Correria e família no bairro do Dedé, na Boa Vista, a Lúcia de Fátima e Maria Wanda no Santana, Marco Antônio Torquato e família, a Dona Elaide e família no Ponta Porã, no Mato Grosso, Paulo, Lúcia, Dani, Simone, Gil, no Xangri-Lá, Polaco, Polaquim, Farroupilha, Rubem Val, em Porto Alegre, a Anitta, em Nova Herte, o S. Porfírio, em Palmital, o Brás, em Votuporanga, Sonegar e família, também Joaquim e Sandra, na Boa Vista, o Tonho, a Laura, a Vanessa e o André da Caeira, em Taubaté, Janaína e família. Também o Luiz Antônio e família no Parque São Domingo, Maria Helena Chinac e família, a Valéria e o Geraldo Bocaiúva em Ribeirão Preto, Irineu Palomas e a Dona Conceição na Boa Vista, o Pedro no Armazém do Pedro, o Seu Zequinha, a Dona Isabel, o Zezinha, a Fran, o Davi, o Manuel, a Maria, a Cláudia, o Cleiton, a Cláudia, né, prima? Também o Cleiton e a Maria Eduarda, o Benjamin está na nossa oração, lá na fábrica de bloco Socorro. Matias Simone em Campo do Jordão, Cabral e família na fazenda São José Alto do Piracoma, Maria Garcia e família, Luiz Adriano, Rogério e Maria Fernanda no Xangri-Lá, a Dona Tereza, Dona Madalena, Dona Zezé no Jardim Imperial, também Lúcia de Fátima no Bem Viver, Luiz Maciel e família no Cidade Nova, Luiz Adriano já foi prima, aí a Dona Dolores no assentamento em Tremembé, Luiz Goró, Dona Catarina, Janaína Salum e família, a Dona Conceição, a Dama de Vermelho do Castoleiro, Marcelinho Chupadeiro, esposa Ana Ruth, Zé Galinha e a esposa Maria, Capixaba e família, Dona Alzira e família, a mãe da Gatona, Lindona, Bonitona, Valdos Correio, Almir Sambim e família, Ademir Sambim e família, Carlão na Vila São Paulo e família, a Val, a Gatona dos Correios e família, Baru e família, o Neguinho do Espetinho, a Dona Tereza, Dona Maria Custódio, Tonho Santo, Valéria Beraldo e família, a Lucimara Bento Honorato e família, lá em Moreira César, Luiz Carlos Godói, a Dona Cidinha, a Natasha no Araritama, Fortunato e Dona Neuza no Maricá, o Wagner da Conceição no Mombaça, a Marli, a Dona Diva e o Casal Carel, Gustavo Mosquito, o Rogerinho, a Dona Marina, Maria Elza Cardoso, Felipe e família, Luiz Demetri e família, Matheus Santiago e família, o Seu Cido, Alex Januário, João Miguel no Bom Sucesso, Isabela e família no Crispim, o Birajara e a Dona Maria Portuguesa, Fátima e Luciano no Mariara, Beto Cutuque e família, Dona Maria Tereza de Freitas e família, Adrianinha Mãe Maria no Xangri-Lá, Gina Gonçalves e família, Alice Percival Brai no Feital, o Zé Luiz e a Lúcia no Jardim Resende, a Márcia e o Carlinho na Mombaça, o Laura Dona Augusta no Centro, Dona Isabel e família, Rosângela e família, Roseli e família, Seu Antônio e família, também Renato Boy e família, Carlos Couto e família, a Dona Idalina e família no Bom Sucesso, Didi Pezão e família no Alto do Piracuama, Dito Gordo e Terezinha no Centro, Genelice Rosângela no Vista Alegre, Eunice no Guarabal, Roselaine e família. Também está com a gente aqui, prima, os nossos amigos ligadinhos sempre, a Bernarda Moraes da Silva e o José Carlos no Bom Sucesso, a Denil e família no Nova Esperança, a Ana e o Sérgio em Guaratinguetá, Jordelina e Heloína lá no bairro das Campinas, Huck e Família em Moreira César, a Dona Matilde e o Jadel no São Benedito, Jesus e Família no Mombaça, Sou Benedito, Pai do Jesus, recuperando a saúde, o Carlos e Família no Parque São Domingo, Morel Júnior e Família no Parque São Domingo, Eliane e Família no Cidade Jardim, Cabeça e Família em Taubaté, Dona Marisa na Quadra Coberta e toda a família, Tadeu e Margarete no Maria Áurea, Bruno Cirino e Alice Monteiro no Maricá, a Dona Edna Parmeirense em Tremembé, Cobertor e Família no Vila Rica, Maurinho e Família lá no Canegais em Tremembé, Tobias e Família no Xangri-Lá, Seu Dinho Congueiro e Família, a Ana e o Carlão em Tremembé, Patrícia Custódio e Família no Vista Alegre, João Pedro e Família, o Sidney, o pai da Raíssa e da Yasmin no Maricá, também o Zé Luiz, o sogro do Sidney, lá no Santa Cecília, palmeirense, Paulo Beraldo e Família, Alexandre Daniela e Família na Vila São Paulo, Ângela Maria no Parque das Nações, Ezequiel Gomes e Família no Xangri-Lá. Também está com a gente aqui o João Barbosa Siqueira e Família no Jardim Princesa, o João de Souza, a neta Gabriele na Padaria Semear no Araritama, o André, o Guizão, a Vaninha e o Davi na Vila São Benedito, Henrique Sebastião no IP2. Também está com a gente aqui, prima, a Dona Celi. É, a Dona Celi e Família. Rosângela Miré e Família no Santana. A Mauri Godói e Família. A André Beraldo e Família. Filipinho César, Vanessa, o Filipinho Neto, Bisneto. A Miriam César e Família. A Miriam e Família no Parque das Nações. Chicão César, o pai da Maria Grande Santista. Maria Eduarda César. Zé Maria e Família no Jardim Heloína. Toninho Bode, a esposa Carla no Santana. Joaquim, gerentão do supermercado Excelsior, no Araritama. O Zizo, a Kita, Vilmo, Daniel, Josana, Ana Lívia, o Luca, a Giovana, o João Traninha, a Márcia, o Dino, todo o povo lá da Ponte Alta. Bom dia. O Jaime também, o Pique Floyd no Mandu. O Nê e Família, o Matias Cunha e Família, Hernani Martins em Pouso Alegre, Flávio e Cristina no Andrade, Luiz Carlos Café e Família na Boa Vista, Flavinha e a Mãe Maria em Santo Antônio do Pinhal, Fátima Jones e a Carol no Bosque da Princesa, Áurea Mãe e Família e o Silvinho, Mané Gregório, Luiz Gregório, Zezão Gregório e Dona Isabel, Nilza Gregório e Família, a Família Torque, Sueli, o Lio, Zé Fernando, Vó Rosa e Família, Paulinho Quim e Família, José Maria e Família no Azeredo, Dirceu do Presídio e Família, Felipe Atleta e Família, Samuel Pintor e Família, Renato Grim e a Estela, João Grandão e Família, João Barbuda, Núbia, Verminha Pai, Nanjomar e Piscina, Benedita Godói e Família, Rosana Monteiro e Família, Jair Rodrigues e Família no Assentamento em Tremembé, Jairzão e Família, no Alto do Cardoso. Também está com a gente aqui no Pique, no Carinho, na Alegria, do programa do Zé da Boia, o Nelson Felipe, Família no Vila Rica, Ana Cláudia e Família, a Márcia Cardoso, o filho Cristiano no Goiabal, Benedito Gomes e Família no Vila Rica, o Luciano Matheus e a Celinha no Crispim, o Nenê Perninha e o Jonas Perninha na Vila Cuia, Dona Lúcia Naio na Água Preta, Jaqueline e Família, Patrícia, Carol, Priscila, Manu, Pedro e Tiririca, a Índia do Santana e o Pelé, o Igor, a esposa Júlia, a Dona Virgínia, a Sônia, a Ana Paula, a Tetê, a Juliana, o Josi, o Marcelo, o Seu Gonçalo e o Itoche na Fazenda Floresta, a Lucimar e o Floriano no Alto do Piracoma, João Ribeiro e Família no Santana, Carlão e Família no Parque São Domingo, Joaquim Serralheiro e Família no Andrade, Idalgina e Família, a Delcidora no Jardim Resende, Dalva Cruz e Família, o Krebe e a Daniela, também a Dona Cida na Cidade Nova, o Carlos e Família na Fazenda dos Búfalos, na Sapucaia. Arlete Lousada e Dona Geralda. Maria Aparecida Ferreira no Cidade Jardim. Mané Ponte, a Dona Zuleika e a Nadine no Azeredo. Ivan Araújo e Família. Tandão e Família. Davi do João do Puri e Família. Cazumbá e Família. A Dona Leila, a Paula, a Iris, o Diego, o Brai e o Paulo no Vila Rica. Maria Aparecida em Caçapaba. Mário, esposa Roberta e toda a família. Seu Joaquim e Dona Maria no Vila Rica, Heraldo e Família na Cruz Grande, Idalina, Alisson, Ayala e Camille, João Ferraz e Família, Família Maradona, Major Batateiro e a Soraya. Também está com a gente no Pique, no Carinho, na Alegria do programa da Boia, o João Arruda e a Maria Heroína, o Paulo Simões e Família, o Paulo da Sabesp e Família. Também está com a gente o Joaquim e a Dona Terezinha no Araritama, a Maria Eduarda e a Maria Vitória, o Elias e a Eudete no assentamento em Tremembé. Também está com a gente o Cabinho e Família, o Cleitinho, o Celcinho, primo, é o Celcinho lá no Castolira, o Zebé e família, também a Isabelle Maria, o Fred na prefeitura, a filha Júlia no Goiabal. Isabela Cristina e o Dé no Campo Alegre. Também está com a gente na nossa oração da manhã. O Lúcio Flávio e família, Diogo Lucas e a Cristina no Bosque da Princesa. Elisângela Ângelo cuidando da saúde. Eugênia no Ouro Verde. O Baiano no Feital. O seu Luiz, o pai do Paulinho. Francisco Espolzino. O seu Vicente, Jaguaribo, Bicentenário, Daniel e o Oliveira no Lar São Vicente de Paula. Trigo e a Dona Ivone no centro. Cabo Oliveira e a Rosângela. Coronel Gilberto de Carvalho e a professora Isis no centro. Irineu, a Nilceia, a Ana Cecília, o Pedro, o Zé da Varge, a Carolina, a Cristiane e o Vítia no Pesque Truta, Ribeirão Grande. Maria Aparecida e família no Andrade. Doutor Rafael Banolas, Arleta e a filhinha. E também Joel e família no Goiabal. Todos na nossa

0: Ah, então vamos pôr aí a oração da família daqui a pouco, viu, prima? Isso. O padre Zezinho que canta, viu, prima? Isso. Manda abraço aí, prima. No pique, no carinho, na alegria do programa do Zé da Boia, agora sim vem a nossa oração, logo após a propaganda e a turma falar um pouco, né, prima? Ainda tem uns deputados aí para falar, né? É, o circo espalhou.
1: 6 horas em ponto.
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0: Vamos formar agora a grande corrente de fé, elevando o pensamento ao Supremo Criador, para que interceda com sua divina bondade em favor de todos que necessitam de alívio para os seus problemas através da oração. E agora, com o pensamento em Deus Todo-Poderoso, para que Ele receba nossas orações, oremos. Em nome dos anjos, dos santos e das almas, saudemos a Sagrada Família. Em nome do Pai, do Filho e do Espírito Santo.
1: Amém.
0: E neste momento, em que todos se ajoelham e saúdam Maria Santíssima. Ave Maria, cheia de graça, o Senhor é convosco. Bendita sois vós entre as mulheres, e bendito é o fruto do vosso ventre, Jesus.
2: Santa Maria, Mãe de Deus, rogai por nós, pecadores, agora e na hora da nossa morte. Amém.
0: Fazemos todos os dias, louvamos a Maria.

0: agora a todos aqueles que necessitam de uma graça. Rezamos neste momento a oração de São Francisco. Senhor, faça de mim um instrumento de sua paz. Onde existe o ódio,
1: que eu leve o amor.
0: Onde existe a discórdia,
1: que eu leve a união.
0: Onde existe o erro,
1: que eu leve a verdade.
0: Onde existe a dúvida,
1: que eu leve a fé.
0: Onde existe o desespero,
1: que eu leve a esperança.
0: Onde existe trevas,
1: que eu leve a luz.
0: E onde existe tristeza,
1: que eu leve a alegria.
0: Ó Virgem Maria,
1: guarda-nos puro do pecado.
0: Ó Mãe de Deus,
1: abra os nossos corações quando nossos irmãos precisarem de nós.
0: Ó Mãe da Igreja,
1: faça que vivamos unidos e assim sejamos uns exemplos para que os outros também amem a seu Filho Jesus.
0: Ó Esposa de José,
1: conserve a paz e a união em nossas famílias.
0: Glória ao Pai, ao Filho e ao Espírito Santo.

Ó Senhora Aparecida, eu renovo neste momento a minha consagração. Eu vos consagro os meus trabalhos, sofrimentos e alegrias, o meu corpo, a minha alma e toda a minha vida. Eu vos consagro a minha família. Ó Senhora Aparecida, livrai-nos de todo o mal, das doenças e do pecado. Abençoai as nossas famílias, nossos doentes, nossos velhinhos e as crianças. Abençoai a Santa Igreja. Abençoai a nossa paróquia e o nosso vigário. Ó Senhora Aparecida, lembrai-vos que sois a padroeira poderosa de nossa pátria. Ó Senhora Aparecida, bendito e sagrado coração, abençoai a nossa nação e pedimos de novo, olhai o nosso povo.

Deus eterno e todo-poderoso, que tendo escolhido a água, fonte de vida e pureza, para nos dar a graça batismal, fizestes também aparecer no rio Paraíba a imagem da Virgem Imaculada. Abençoai esta água e fazei que ela nos recorde nosso batismo, para que, purificados de nossas faltas, vivamos como cristãos, membros da vossa Igreja, e cheguemos um dia à vida eterna. Por Cristo nosso Senhor.

Ó Maria Santíssima, que em vossa imagem milagrosa de Aparecida espalhais inúmeros benefícios sobre o Brasil. Eu, embora indigno de pertencer ao número dos vossos servos, mas desejando participar dos benefícios da vossa misericórdia, prostrado a vossos pés, consagro-vos o entendimento, para que sempre pense no amor que mereceis. Consagro-vos a língua, para que sempre vos louve e propague a vossa devoção. Consagro-vos o coração, para que depois de Deus vos ame sobre todas as coisas. Recebei-nos, ó Rainha incomparável, no ditoso número dos vossos servos. Acolhei-nos debaixo da vossa proteção. Socorrei-nos em nossas necessidades espirituais e temporais, e sobretudo na hora da nossa morte. Abençoai-nos, ó Mãe Celestial, e com vossa poderosa intercessão, fortalecei-nos em nossa fraqueza, a fim de que, servindo-vos fielmente nesta vida, possamos louvar-vos, amar-vos e render-vos graças no céu. Por toda a eternidade, assim seja.

pela intercessão de Nossa Senhora Aparecida, Rainha e Padroeira do Brasil, a bênção de Deus Onipotente, Pai, Filho e Espírito Santo, desça sobre vós e permaneça sempre. Amém.

Tá aí, prima, Padre Zezinho, oração da família para terminar a nossa oração, abençoando toda a família, a paz de Deus, levando saúde, paz, amor a toda a família. Bom dia. Agora 6h25, prima. Vamos rapidinho aqui, o Birajara e a esposa Maria Portuguesa tá ligado com a gente. Bom dia. A Jaque também tá ligado, prima. A Jaque tá ligada, prima. Bom dia, Jaque. Tá minha irmã Ana e o Sérgio em Guaratinguetá. Também tá ligadinho o seu Toninho, o Cesarino, no lar Irmã Terezinha. No lar São Vicente de Paula tá lá o Daniel, também tá o Oliveira, o Bicentenário, o Jaguaribe, o seu Vicente e o Chiquinho Espolzino. A todos os irmãos e irmãs dos lares, uma abençoada manhã. O Smiley também tá com a gente, bom dia. Bom dia. Também, prima, quem tá com a gente aqui é o Tadeu e a Elza no Santana. Uma ótima abençoada terça-feira para todos nós. Obrigado. Bom dia, Zé da Boia, paz e bem. Nilton Vinagre, Zé Vinagre, Laerte Paraguai, Manjubinho, Zé Roberto, o Zé Bé, ontem estive com o nosso amigo Zé Bé, grande Zé Bé. Um abraço lá pro pessoal do Licos Bar também, né, prima? Também tá ligadinho com a gente, o Adair e o Márcio. Uma ótima manhã para vocês. Bom dia, Zé da Boia. É o Aranha. Aranha, tá tudo certo, deu certo a festa lá, a moça pegou a cesta lá que ganhou. Nosso amigo Aranha fez aniversário dia 13 com um festão lá no bairro do Bosque da Princesa, no Campo do Estrela, com o cantor César, o outro Reis lá, né, prima? Cantaram lá e alegraram a manhã e tarde do Aranha, aniversário do nosso amigo Aranha, que Deus proteja, saúde e paz aí, Aranha! Tá no pique, no carinho, na alegria do programa Zé da Mãe, grande secretário aí, assessor, prima, do nosso amigo Filipão, Filipinho César. O Filipão César foi morar com Deus, né, prima? E por aqui a vida continua, né, Meire César, grande Meire, ligada irmã do saudoso Filipão César, que foi morar com Deus. Um abraço, Aranha, ao vereador Filipinho César, a Vanessa, o Felipe Neto Bisneto, o Chicão César, o pai da Maria Grande Santista, Maria Eduarda César, a dona Celi. Bom dia, olha a hora, 6h27, no pique, no carinho, na alegria do programa do Zé da Boia. Ô, prima, depois nós volta. Calma aí, vai devagar, não tenha pressa, vamos falar agora, prima, é dos nossos amigos da Mercearia Bomboleira Nogueira. 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Ô, prima, olha a hora, 6h28. Opa, 6h28, olha a hora, olha a aula. Não vá virar pro canto, não. Lá no norte tem um programa que chama Levanta Veiaco. E você tá dormindo, Berto? Mas que coisa! 6h28. 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
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Prima tá lá, os nossos amigos ligadinhos, viu? O Paulão que mora lá, o Ivo motorista e o Benedito. A todos um abraço aí na fábrica de bloco, socorro. Eu não quero saber quem morreu, eu quero é chorar no pique, no carinho, na alegria do programa do Zé da Boia. Um abraço para nossa amiga Estela e o Renato Green. Tão ligado aqui, pertinho do Texaco, prima. Na descida ali, aqui pertinho da rádio. O Renato Green, nosso amigo Renato Green, grande palmeirense, e a esposa Estela. Bom dia, que Deus proteja a família aí, Estelinha. 6h30, no pique, no carinho, na alegria do programa Zé da Boia. Raul Torres e Florencio. 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Olha a hora, 6h31, eu volto daqui a pouco, Dirceu, carma aí, Dirceu, daqui a pouco nós põe Mato Grosso e Matia. Ah, vai vir já agora? 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Ô, marvada moda bacana demais da conta!

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8: No pique, no carinho, na alegria do programa Zé da Boia. Calma aí, gordona, vai devagar. Ô, prima, vamos com um pouquinho de humor, porque sem humor a vida não tem graça. No pique, no carinho, na alegria do programa Zé da Boia. Mas qualquer coisa, relaxa, faz um L e chora, companheiro.
9: Jacques Wagner, meu lindo, cheiroso...
10: Cheiroso é você, presidente.
9: Amigo de 40 anos. Meu irmão, como você tá?
10: Rapaz, recebi uma visitinha aqui. Liga aí a TV que o senhor vai entender.
11: Jacques Wagner, o líder do governo Lula no Senado, recebia apartamento, dinheiro, presente.
12: Alguns momentos depois...
9: Caramba, Wagner, que pedrada foi essa que saiu agora, companheiro?
10: A PF bateu na minha porta hoje de manhã?
13: Alô, Polícia Federal!
14: Não pode, isso não pode.
13: Alô, Polícia Federal!
1: Polícia Federal.
9: E você tá calmo, meu lindo?
10: Nada muito grave, não.
9: Claro.
10: Eles só levaram os relógios de luxo. Uns 13.
9: Mais 13 relógios, companheiro.
10: Número da sorte, né?
9: Tá bom.
10: Eu gosto de saber as horas.
9: Tá bom, só isso.
10: Teve aí mais de 50 mil dólares também em espécie.
9: Dólar?
10: Coisa pouca pra gente. Real ocupa muito espaço.
9: E onde tava?
10: Na gaveta. Gaveta é melhor que poupança, presidente.
9: A Janja sempre me fala
10: Presidente, isso. Vou confessar uma coisa.
9: Diga.
10: Eu tô ficando um pouquinho nervoso agora.
9: Mas que nada, companheiro. Nervoso por quê? O pior já foi. Cantão de novo, companheiro.
10: Perseguição política, presidente.
9: O que foi agora?
10: Só porque acharam agora um apartamento de 2 milhões.
9: Hã?
10: Jatinho do Vorcaro.
9: É?
10: A Nora com 11 milhões.
9: Mas não tinha triplex, não, né?
10: Não.
9: Graças a Deus.
10: Nós. Mas a PF tá em cima.
9: Jax. Escuta aqui, meu querido.
10: Diga.
9: Companheiro, eu já passei pelo Mensalão.
10: É verdade.
9: Passei pelo Petrolão.
10: Passou?
9: Passei pela Lava Jato. Fui preso, Jax. Saí presidente da República.
10: Melhor que gol do Hendrick.
9: Vai estar um. Roubaram os velhinhos do INSS no meu governo. Eu nem pisquei. E você tá nervoso com um banquinho, um master e um tal de Vorcaro.
10: Quando você fala assim, eu fico até mais calmo.
9: É pequeno. É treininho.
10: Figurinha lendária.
9: Relaxa. No Brasil, escândalo é igual onda. Vem uma maior e cobre a sua. Sempre vem uma. É só esperar. De novo? O que é agora, companheiro?
10: Acharam o jatinho pra Los Angeles, presidente.
9: Foi trabalhar.
10: Show da Taylor Swift.
9: Você... Show da Taylor Swift,
10: Diva.
9: Pago pelo Vorcaro, em Los Angeles.
10: A filha e a neta são fãs, presidente. Pressão familiar.
9: Mas show é baratinho, né? Foi só um agrado do Vorcaro.
10: 63 mil, presidente.
9: Reais? Mas tá de boa, companheiro. Show é cultura. Foi em missão oficial. Você é o meu líder do governo. Tem que viajar mesmo. De novo. Tô tonto, companheiro.
10: Esse é delicado. Vazou uma mensagem do Vorcaro.
9: O que dizia?
10: Preciso de um avião pras Quengas.
9: Quengas. É do job que você tá falando ou entendi errado?
10: Isso mesmo, presidente. Ele mandou mensagem com data e hora.
9: Companheiro, vai passar. E se essa não passar? Aí entra o Gilmar.
13: O miserável é um gênio!
10: O Gilmar resolve?
9: O Gilmar sempre resolve. Ele acabou de votar para fechar a investigação do Master e ainda colocou na conta da Lava Jato de novo. Licença poética que chama.
10: O senhor é um anjo.
9: Tá certo, mas não tem mais nada não, né? Sem mais nenhuma surpresa, né?
10: Nada, nada, nada, presidente.
11: Vorcaro fundou o Banco Master, fraudou bilhões, foi preso. O líder do governo Lula no Senado recebia apartamento, dinheiro e presentes dele. Lula defende o amigo. Wagner continua no cargo. O povo paga. Os intocáveis ficam.
8: Tá aí, prima. No Pix no Carinho na Alegria, Zema usa Taylor e o Sniff para ironizar Lula e Jacques Wagner em vídeo. Sobre Vorcaro e Banco Master. Tá aí. A fonte, né, prima? É do Zema. No pique, no carinho e na alegria do programa Zé da Boia. Quem tá com a gente aqui, prima? Bom dia, Zé da Boia. Manda um girigeno pro Zé Vermelho, tio Chicão. É o Chiná que tá ligado com a gente. Bom dia, Zé. Ótimo dia. Joel do Goiabal. Grande Joel. Sábado estivemos no mercado lá. Um abraço, Joel. Também o nosso amigo Irineu, grande Irineuzinho, tá ligado com a gente lá no Pesca e Truta Ribeirão Grande, viu, prima? Tá lá a Nilceia, o Pedro, o Zé da Varge, a Carolina, também tá ligadinho com a gente, a Ana Cecília, a nossa amiga Cristiane e o Vítia, todos os nossos amigos aí do Pesca e Truta Ribeirão Grande. 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Vá lá no Pesca e Truta Ribeirão Grande, lá tem, viu? Ô prima, um abraço aí também para a Alana e a Maju. Bom dia, beijos para vocês aí, uma ótima abençoada manhã de terça-feira. Olha a aula, Alana, ô Maju, olha a aula, olha a hora, olha a aula. 6h43, mulher. Vai pra escola, vai estudar direitinho, viu? Beijo para vocês aí. O Percival de Toledo e a Alice no Feital, bom dia, bom dia. Quem tá aqui, prima? Bom dia, Zé da Boia, abraço. Maju do Castolira. Aqui já foi, agora é a Nadine, prima. Bom dia, Zé. Tudo bem? Boa terça-feira para nós. Que Deus abençoe a semana. Amém. É a Bianca Nadine, filha. É o prima. Que gatona que é a Bianca Nadine. É a filha do nosso amigo Mané Ponte e da Dona Zuleika lá no Azeredo. Ela tá aqui na foto, prima. Que moerão, hein? Lindona, bom dia. Que Deus proteja toda a família aí. No pique, no carinho, seu Mané, Dona Zuleika, aquele abraço, um beijo para você, Zuleika, Nadine, um beijo para você, viu? Que Deus proteja a família aí, uma ótima manhã de terça-feira. Caba não, mundão. É o José Elvis Cariel, tá ligado com a gente. O mestre Hulk. Bom dia, meu amigo Zé da Boia. Ótima terça-feira. Abençoada pra você. Tá chovendo aí? Tá maiando água, meu compadre. Tá uma chuva danada. Tá caindo até facão. Nem canivete não cai mais. Cai facão. Não vem pra cá, não. Fica aí mesmo. Fica aí mesmo. No pique, no carinho, na alegria, o Hulk tá ligado com a gente, prima. Esse dá chulé até em pé de mesa de ferro. Bom dia, Zé da Boia. É a Márcia Cardoso do Goiabal. Tenha uma abençoada terça-feira. Amém. Um beijo grande pra vocês aí. Bom dia, Zé da Boia. O Vicente da Oficina de Panela no Parque São Domingo. Bom dia, bom dia. Vicente tá ligadinho com a gente. 6h45 no pique, no carinho, na alegria do programa do Zé da Boia. Eu tô avaliando aqui. Solevante Soleneiro. Não, primo, agora mudou. Solevante Solemar. A política é um chiqueiro. Então ponho o chiqueiro aí.

0: Este é o protetor de todos os intocáveis no Brasil. Davi Alcolumbre é a verdadeira paquita do Xandão, que já engavetou mais de 100 pedidos de impeachment, incluindo o meu pedido contra o Alexandre de Moraes. E tudo isso depois que o ministro André Mendonça trouxe à tona. Alcolumbre ainda teve a coragem de dizer que não tinha de achar nada e saiu em defesa de Alexandre de Moraes. Mas vamos lembrar de uma coisa muito importante nisso tudo. Quando o escândalo do Banco Master explodiu, o Senado tinha apoio suficiente para abrir uma CPMI, inclusive com o pedido do meu vice, o senador Girão. Mesmo assim, o Alcolumbre mais uma vez se fez de morto. Estranho? Não. Isto ficou muito bem explicado em uma das delações do Daniel Vorcaro, em que ele diz ter pago 30 milhões de dólares para o Alcolumbre. O problema do Brasil nunca foi falta de dinheiro, é sim sobra de ladrão. Mas comigo isso acaba. O Alcolumbre, a paquita do Xandão, pode até se reeleger, mas o poder dele vai acabar. Eu vou tornar obrigatória a investigação de ministro do STF sempre que tiver apoio da maioria do Senado ou apoio popular, para que nenhum Alcolumbre possa engavetar pedidos de impeachment. E nós sabemos que esses intocáveis só existem porque sempre tem lá alguém para protegê-los. O brasileiro não aguenta mais bancar essa farra dos intocáveis. Então compartilhe esse vídeo e comenta aqui qual o próximo estado que você quer que eu comente aqui. Chega de esquema, meu nome é Zema, é 30 contra os intocáveis.
1: Tá aí, prima, o Zema, prima. Romeu Zema chama Alcolumbre de paquita do Xandão. Tá aí, no pique, no carinho, na alegria do programa da Bahia. Aqui nós não esconde nada. 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Saiu, nós põe no ar. Ah, arda a quem arder. No pique, no carinho, na alegria do programa do Zé da Boia, eu não quero nem saber, eu vou comer um abacaxi pérola. 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O que tem que estar aqui, primo? Bom dia, quero participar do sorteio. Mas que sorteio? Mas que sorteio? Não é possível um negócio desse. Sorteio é só na parte da tarde, gente. É a nossa amiga aí, a Marta, tá ligada no Cidade de Jardim, viu, prima? Obrigado pelo carinho, pela audiência no programa do Zé da Boia. Eu não quero saber quem é o pai da criança. Eu quero é chacoalhar o berço, no pique, no carinho, na alegria do programa do Zé da Boia. Ah, prima, agora na internet não dá pra tocar moda, prima. Que já tá chegando a turma do circo, prima. Aí não pode deixar de passar a turma do circo, se não passado, dá um problema danado, viu, prima? Ô, gente, vocês vão votar, toma cuidado aí, viu? Vota em candidato que é da cidade não, prima, vota em candidato que é de São Paulo, são paulistas, viu? Ou paulistanos. Agora vai votar em candidato que vem escorraçado do Mato Grosso, como essa Simone Tebet, a outra que vem escorraçada lá do Acre, a Marina Silva, porque se fosse bom os políticos, se elegiam pelo seu estado. Por que que vai sair lá do Mato Grosso para vir para cá? Ela fala na televisão, eu fui prefeita, eu fui vice-governadora, eu fui senadora, eu fui ministra da economia. Mas ela não fala em que governo ela foi ministra da economia. Por quê? Ela tem medo do papai? O papai causa injúria à carreira dela. Por que que ela não fala que ela foi ministra do governo do Lula? Não, eu fui ministra da economia. Só fala isso, né? Ah, Simone Tebet, vai pentear macaco, vai pedir voto no Mato Grosso, mas ela sabe que lá ela leva ferro. E aqui o paulista vai eleger uma desgraça dessa, Simone Tebet, outra desgraça, Marina Silva. Mas não é possível um negócio desse. No pique do carinho, na alegria do programa do Centro da Boia, não quero saber quem morreu, quero é chorar. Vamos lá, prima. Vamos lá, comoda, comoda, comoda bonita, Corimbatá, Palmeira e Biá.

0: 6:58.
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4: Rainha Santa Isabel, quando em seu reino vivia, era a própria caridade a quem a mão lhe estendia. Apesar de sua riqueza, a ninguém desconhecia. A nobre Rainha Santa a pobreza socorria. Porém o rei soberano

0: propaganda eleitoral gratuita. De acordo com
1: Caiado, o Brasil está assustado e envergonhado com o que esse banqueiro Vorcaro aprontou por todos os lados do governo, do Congresso, até no STF.
2: O Brasil foi dominado pela corrupção e pelo crime. 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
2: 7:27.
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5: Falcão, vamos recordar agora quando tudo começou pra nós.
6: Vamos, Felipe. E foi exatamente aí que as portas do Brasil se abriram pra gente.
5: E é uma grande emoção ouvir os nossos amigos cantando assim.

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7: 7 horas e 34 minutos.
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10: No pique, no carinho e na alegria do programa do Zé da Boia. Acabou tudo aí, prima. Acabou. Acabou, prima. A turma do circo. Volta depois. Mas o papai quer cantar. Papai quer cantar, prima. Então canta, papai.
11: Música do Roberto Carlos, que ele dizia: eu tenho tanto pra te falar, mas com palavras não sei dizer como é grande o meu amor por vocês. Eu, como não sei cantar, eu vou falar algumas coisas para vocês. Eu tenho tanto para te falar, mas com palavras não sei dizer como é grande o meu amor por você.
10: Tá aí, prima, papai cantando pro povo brasileiro, como é grande o meu amor por você. No pique, no carinho e na alegria do programa Zé da Boia. 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Padaria do Bosque e o programa do Zé da Boia. 7:38 é meio corrido por causa do horário político, né, prima? Mas daqui uns dias tá acabando, viu? Tá acabando o horário político aí. Vamos ver se o Bolsonaro ganha lá no primeiro turno já, viu, primo? Isso, já acaba com essa baderna toda aí. No pique, no carinho, na alegria do programa Zé da Boia. Vamos lá agora, primo. Quem tá mandando? Abra essa bagaça aí, primo. Abra a bagaça aí, gorda. O Jonas. Bom dia, Zé. Estamos ligados no primeiro tempo dessa terça-feira. Manda aquela moda e aquele abraço pra galera em especial. Daiane Kimberly, a Júlia, Juliana, a dona Cida, o seu Tino, Josia, Messias, Vitória, Bete, Tubarão, Luir, Valdir, Kenny, Gordo e Adilson. E ouvintes, abraços, Zé. Jonas, tá ligado? Também, bom dia, Zé da Boia, uma abençoada terça-feira, João Ribeiro no Santana. Quem mais tá aqui? Claudemir Palmeirense. O Gilson, tá ligado? Bom dia, ótimo programa, obrigado. O Xuxa também tá com a gente. O Luiz Medela no bairro das Campinas. A Márcio Carlinha, Mombaça, bom dia, bom dia. Bom dia, Zé, quero participar do tempero, do sorteio. A 107 é ótima para a população. Moro no Castolheiro. Paulo Aoki, abraço. É o Paulo Aoki, prima. Não tem sorteio, Paulo. Sorteio agora de manhã não tem, viu? Um abraço para vocês aí, só à tarde. E também, bom dia. Que Deus esteja sempre cuidando de você. Amém. Eunice no Goiabal, prima. O papai está cantando para o dinheirinho. Ah, é o Christopher Miranda, prima. Tá tudo certo aí, Christopher? Grande Christopher Miranda, no pique, no garim, na alegria do programa do Zé da Boia.
11: Eu tenho tanto para te falar, mas com palavras não sei dizer como é grande o meu amor por você.
10: Tá aí, primo, papai, cantando Roberto Carlos. Que maravilha! Ele, além de estragar o Brasil, agora quer estragar com a carreira do Roberto Carlos. Mas não é possível um negócio desse. No pique, no carinho, na alegria do programa Zé da Boia. Aqui é assim, gente. Nós bota pra arrebentar a boca do balão.
11: Tem uma música do Roberto Carlos que ele dizia: eu tenho tanto pra te falar, mas com palavras não sei dizer como é grande o meu amor por vocês.
10: Tá aí, que beleza o papai cantando, hein, prima? Esse canta e encanta, parece serpente. 7h41, parece não, é uma serpente. Olha a hora, 7h41, no pique, no carinho, na alegria do programa Zé da Boia. É tanto que é serpente que tá enganando o povo há 20 anos e o povo tá caindo na onda do homem, prima. Mas não é possível um negócio desse. Brasil, daqui pra frente, só pra trás. Ei, turma danada, no pique, no carinho, na alegria do programa do Zé da Boia, até as 8 irei com vocês, daqui a pouco o Marcelo Santos chegando com o programa Perfil, trazendo as notícias do Brasil e do mundo, para você ficar bem informado aqui na 107. Não saia daqui porque aqui é bom demais da conta. 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Comercial Vale Carne e o programa do Zé da Boia. Bom dia, Zé da Boia. É o Paulo Vitor da Vila São Benedito. Se tiver sorteio, põe meu nome. Valeu. É só a tarde, meu compadre. Sorteio é só na parte da tarde. Hoje nós vamos ver se ganha um gato morto lá pra sortear pro povo, né, primo? Nem que seja um gato morto. Nós dá uma sova no berço de gato morto até o gato miar. E o neguinho do espetinho? Ele tá vendendo churrasquinho em Taubaté, a gataiada sumiu. Já tá começando a sumir gato em Taubaté, prima. Será que vai pro espeto? Ah, com certeza, né? Bem temperadinho, com tempero Zé da Boia, o gato fica leve, viu? Isso, só faz miau dentro da barriga. Comeu, meia hora depois ele tá miando. No pique do carinho, grande neguinho dos petinhos, um beijo pra mãe Tereza, que não perde o programa do Zé da Boia. A vozinha, prima, na rua 16, no Castolira, não perde o programa do Zé da Boia. A dona Tereza, mãe do Paulão da Drogalar, também não perde o programa do Zé da Boia. E eu não quero saber quem morreu, quero é chorar. 7h43, qualquer coisa, meu compadre, relaxa, faz um L e chora. No pique, no carinho, na alegria do programa do Zé da Boia. Vamos com moda, prima. Cadê a moda que tava aqui, prima? Ela tira a moda, essa gorda aí. Eu tô te falando uma coisa. É o cavalo e o porco, prima. É o cavalo e o porco. Bem feito quem mandou o porco dar ideia.

0: E prima, o porco foi dar ideia e se lascou todo. É isso daí, ideia às vezes é bom ficar quieto com ela, né, prima? O porco aí nessa se ferrou. No pique, no carinho, na alegria do programa Zé da Boia, quem fala demais dá bom dia pra cavalo, companheiro. 7h48. Eu não quero saber. Tá caro, né? Bem feito quem mandou votar no homem. Tá cheio de gente passando fome, né? Bem feito quem mandou votar no homem. Ô, prima, 7h49, o coronel Gilberto de Carvalho tá ligadinho no programa Zé da Boia. Bom dia. Obrigado pelo carinho, pela audiência. Ele mandou uma mensagem daqui a pouco no IOI. Olha lá, prima. Bom dia, Zé da Boia. Bom programa, que Deus abençoe. É o Cassiano Delícia da BR-116 em Guaratinguetá. A Angélica e o seu Antônio. Um abraço aí para os nossos amigos em Guaratinguetá. A Ana e o Sérgio também estão com a gente na Vila São Benedito, Paulo Vitor. Se tiver sorteio, é só à tarde, Paulo Vitor. Nós estaremos com sorteio, tá bom? Obrigado pelo carinho, pela audiência no programa do Zé da Boia. 7h49 em Pindamonhangaba. Ô, prima, vamos ver aqui, prima. Carma aí. Tá caro? Come ovo. É isso aí, companheiro. Tá caro, né? Come ovo, viu, amigo? No pique, no carinho, na alegria do programa do Zé da Boia. Ligadinho no programa do Zé da Boia. Agora já são... Que horas são agora, prima? São 7h50, já está quase na hora de ir embora já, prima. Mas não é possível um negócio desse.
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0: Prima, calma aí, prima. Vamos ajeitar aqui, mulher. Vai devagar, você tá meio apressada. Calma aí, nem sei onde que tá aquela música lá, prima. Tá aqui, isso, para ela aí. Vamos ver direitinho agora.
2: Ovos, as nossas galinhas.
0: Calma aí, prima. O pai vai falar da galinha que bota ovo verde, amarelo, não sei nem que cor mais que bota, né, prima? Mas vamos ver aqui o pai falando.
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0: Aonde que tá isso aqui que eu não achei, prima?
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0: Aqui, prima, calma aí, prima. Calma aí, agora sim tá tudo apagado, agora vai entrar o pai falando. Deixa o pai falar, gorda, mas que coisa!
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0: Pode estar cheio de bucho, cheio de lombriga, Lula. Tem um monte de gente, ele está barrigudo, mas é só lombriga. E com a fome danada. 7h53, no pique, no carinho, na alegria do programa do Zé da Boia. Está chegando a hora de ir embora, mas nós é teimoso, nós volta de tarde, viu? Com mais um programa do Zé da Boia, aqui na 107 FM. 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Nosso amigo Ari, gerentão, um abraço. Obrigado pelo carinho, pela audiência. No pique, no carinho, na alegria do programa do Zé da Boia.
2: Uma sexta base que veia. Quando eu voltei, estava comprando apenas uma sexta base que veia.
0: Agora depois nós vem, prima. Acabou, já falou Lula, prima. Mas que coisa. No pique, no carinho, na alegria do programa do Zé da Boia. O Marcelo Santos tá chegando. Que Deus leve paz, amor, saúde e alegria a toda a família. Louvemos ao Senhor porque Ele é bom. Louvemos ao Senhor porque é bom estar com vida. Se dirigir, não beba. Se beber, não dirija. Preserve a vida, porque a vida é um dom de Deus. E lembre-se, amigo, sempre atrás de uma bola há uma criança. Eu volto amanhã de manhã, porque à tarde estarei de volta, se Deus quiser. Bom dia, Pinda. Bom dia, Vale.

0: 7:56.
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24: Olá, muito bom dia. Agora são 8 horas e 6 minutos, 8 e 6, começando mais um Programa Perfil.

Fio na manhã desta terça-feira, dia 15 de setembro de 2026. Daqui a pouquinho, a sua participação através do nosso WhatsApp 992245660. Participe, mande sua mensagem. Agora são 8 horas e 6 minutos. Vamos ao nosso momento de fé.

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2: Bom dia a todos. Aqui quem vos fala é o pastor Ailton. Gostaria de trazer uma mensagem do coração de Deus para o seu coração, que está baseado no livro do Gênesis, capítulo de número 6, o versículo 13 e o versículo de número 18, que fala de um personagem bíblico muito especial por nome Noé. Noé foi um homem que obedeceu a Deus. A palavra do Senhor diz assim no versículo de número 13: então disse Deus a Noé: o fim de toda a carne é chegado perante mim, porque a terra está cheia de violência dos homens. Eis que os destruirei juntamente com a terra. O versículo de número 18 diz assim, olha: mas contigo, Deus falando com Noé, estabelecerei o meu pacto. Entrarás na arca, tu e contigo teus filhos, tua mulher e as mulheres de teus filhos. Podemos observar que em uma época tão caótica, uma época em que já havia uma grande corrupção, pessoas adorando a outras divindades, pessoas desobedecendo a Deus de uma maneira terrível, Deus agora ordena a Noé que venha construir essa arca, símbolo, né, da salvação, o que traria a salvação para Noé e sua família. E Noé, sem titubear, sem duvidar, Noé acredita na palavra de Deus, constrói a arca, entra na arca juntamente com a sua esposa, seus três filhos e as suas três noras. Tudo isso porque ele obedeceu a Deus, deu ouvido à voz de Deus. Nós podemos observar que nos dias atuais a coisa também não é diferente. A palavra de Deus, ela tem sido pregada, tem sido proclamada. A palavra de Deus está nas televisões, nas rádios, na rede social. Em todos os lugares temos visto pregações da palavra de Deus. E o mundo continua enveredado em uma desobediência, sendo escravo de um sistema e não consegue obedecer a Deus. Mas a palavra do Senhor aqui nos deixa bem claro que Noé, ele foi salvo, porque ele acreditou em Deus, obedeceu a sua palavra e juntamente com ele salvou também a sua família. Que você no dia de hoje, você possa também obedecer a palavra de Deus, ouvir a voz de Deus, quebrantar o seu coração, entregar sua vida para Jesus e deixar Jesus ser Senhor da sua vida, Senhor da sua casa, Senhor de todo o seu ser. Se você assim fizer, Deus será o seu guia e certamente você estará salvo das tribulações futuras que certamente virá sobre o mundo. Que você possa meditar nessa palavra. E assim como Noé foi um homem que obedeceu a Deus, e através da sua obediência, ele alcançou a salvação para a sua vida e para a sua família. Isso nos remete a Atos, capítulo de número 16, versículo de número 30 em diante, quando o carcereiro pergunta a Paulo, faz a seguinte pergunta, o que devo fazer para ser salvo? Ele vai dizer ao carcereiro: crê no Senhor Jesus e serás salvo tu e a tua casa. Crê. Não é somente acreditar que Deus existe. Crer é também obedecer o que diz a sua palavra. Deus abençoe a sua vida, Deus abençoe a sua casa, Deus abençoe toda a sua parentela. Gostaria de, nesse momento também, fazer um convite.

0: Olha, agora são 10. 10 nada, gente. São 8 e 16. 8 e 16. E tem aqui a participação de ouvinte.
1: E o Marcelo Santa, que é a Cida do Barba Saim. Gostaria de ouvir aquele louvor do Ivanei Santo. Sou um dos 10. Três para o meu esposo Mael. Para minha filha Adriana. Para meu filho André. Para a Maís do Tchão de Som. Para a irmã Beth. E para todos que gostam do louvor. Deus abençoe. Um bom dia.
2: Essa história é muito linda. Uma certa vez Jesus curou 10 leprosos de uma vez. Mas sabe o que acontece? Só um voltou. Só um voltou para agradecer. Quantos são agradecidos? Porque Jesus entrou na sua casa e fez um milagre em sua vida.

0: Diga comigo do fundo do coração assim, ó.
1: Mas não vá embora.
0: Não vá embora, Pai.
2: Eu acho que você conhece ali.

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9: Olha, agora são 8 horas e 49 minutos. Falar do tempo e temperatura para esta terça-feira, máxima de 23 graus em Pindamonhangaba. Sol com muitas nuvens, pancadas de chuva à tarde e à noite. E máxima de 23. Então chove hoje de novo em Pindamonhangaba, região, né? A previsão de chuva, né? Então essa semana será uma semana de chuva em nossa região. 9 cidades da região começaram a semana de alerta no Centro Nacional de Monitoramento e Alertas Desastres Naturais, CEMADEM, né? Por causa das condições provocadas pelas chuvas, né? Então tá aí São José, Ubatuba, Ilhabela, São Sebastião. E quando a chuva vai parar? Segundo a previsão, a previsão ainda não indica uma trégua completa para os próximos dias. Nesta terça-feira, o sol pode aparecer à tarde, entre nuvens, mas há possibilidade de chuva, principalmente no litoral norte. No litoral norte, a chuva deve ser favorecida por uma mudança de direção dos ventos. E de acordo com o Instituto Nacional de Meteorologia, a frente fria está estacionada na altura do Espírito Santo e continua provocando muita nebulosidade na região. Portanto, a tendência é que a região continue com tempo úmido, nebulosidade, possibilidade de chuva ao longo da semana, principalmente litoral norte. E a Defesa Civil mantém atenção, né? Para deslizamento e dá outras orientações também à Defesa Civil, tá bom? E lembrando, né, gente, que a gente ainda está no inverno, viu? Ah, Marcelo, mas tá frio, é, estamos no inverno. Né? A primavera começa no dia 22 de setembro.

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0: Olha, agora são 9:10. Receba a presença dele aqui, do vereador Norberto, na manhã desta terça-feira chuvosa. Norberto, bom dia.
1: Chuvosa? Já derreteu tudo, já tá na hora de parar de chover, Marcelo.
0: Ai,
1: bom
0: meu
1: dia
0: Deus.
1: Pra você, bom dia. Da 107, tá aqui na audiência. A partir de agora, aquele bate-papo nosso, prestação de contas. E você que tá me ouvindo, pode mandar a sua demanda, que nós estamos aqui pra te ouvir.
0: O Norberto, essa chuvarada aí, abrindo a nossa conversa aqui, você que acompanha, recebi há pouco aqui a Marilene lá do Bom Sucesso, mostrando aqui uma estrada ruim lá, e você conhece como ninguém a estrada rural de Pindamonhangaba. Como é que está a situação de Pinda hoje?
1: Olha, Marcelo, muitas pessoas, moradores da zona rural, dos quatro cantos da cidade, chamando, falando dos problemas aí das estradas rurais, e é aquilo que a gente sempre martela e fala, né? Nós temos que fazer isso de forma preventiva, aumentar as equipes para que no período da seca a gente possa fazer aí a manutenção, para que realmente no período das chuvas a gente só faça aquele socorro. Mas aí, como nós estávamos aqui falando da Marilene, lá próximo ao Canegai, a situação está complicada e a gente já tinha recebido essa demanda lá no gabinete.
0: O vereador também, no seu mandato, né, o mandato passado também, além de verbas, destinou o próprio maquinário para a zona rural, foi isso?
1: No último mandato,
0: na zona rural, né?
1: São tanto segurança como também equipamentos, né? Os equipamentos hoje que têm dado suporte para a zona rural é os equipamentos que nós conseguimos, né?
0: O quê, por exemplo?
1: Foi uma retroescavadeira, um caminhão vasculante, nós temos uma pá carregadeira e nós tínhamos também conseguido um caminhão pipa que foi roubado, né? Então,
0: foi roubado
1: um caminhão-pipa da prefeitura, que foi um equipamento que nós conseguimos com o governo do estado na Secretaria de Agricultura do estado. E também, recordando, em questão de segurança, por isso que eu posso cobrar, nós enviamos várias viaturas, inclusive é pauta do meu trabalho, zona rural, nós conseguimos duas viaturas que é para ser usada na zona rural,
0: estão
1: na segurança,
0: rodando
1: na zona rural. Marcelo, segundo a informação que eu tenho, não estão 100% rodando na zona rural.
0: Por quê?
1: Uma está estragada e a outra tem aí o seu uso reduzido. Então, é uma tristeza, porque a gente corre atrás, arruma o equipamento. A que está estragada não tem 40 mil quilômetros rodados.
0: Zero
1: quilômetro. Então, são duas caminhonetes 4x4 que nós disponibilizamos.
0: Mas falta peça?
1: Fruto do nosso trabalho para fazer segurança na zona rural.
0: Falta peça?
1: Eu acho que falta gestão.
0: Gestão? O vereador, fala de segurança pública, com Dilma sendo uma das principais, estamos falando ainda da zona rural. Vamos falar da cidade toda agora também, né? Como você tem acompanhado essa questão em Pindamonhangaba, a gente percebe aí, ontem mesmo, a gente estava falando que o Costério Galvão, às 11 da manhã, aumentou demais o número de furto em Pinda, roubos em Pinda, né? O que teve de furto de moto, de motocicleta. Agora mesmo recebi aqui já um ouvinte mandando para nós que a moto que foi furtada, mais uma, né? E como é que você tem acompanhado aí? Você conhece segurança também? Qual a sua opinião sobre o caso?
1: Marcelo, volto aqui. É um assunto que a gente tem pautado praticamente toda semana, até por o que vem acontecendo na nossa cidade. Muitos furtos e roubos de moto, a quantidade de homicídio que vem acontecendo na nossa cidade, e isso não vai resolver com foto no jornal. Isso vai resolver quando realmente houver uma segurança, uma estabilidade para os nossos GCMs, e eu vou focar aqui no assunto GCM, que é onde o município faz gestão, porque a Polícia Militar é de gestão do governo do estado. E aí, nós, como vereador, o prefeito tem que cobrar o secretário da Segurança do Estado, tem que cobrar o governador para enviar mais policiais para Pindamonhangaba e mais equipamentos. Mas nós temos a nossa parte. E não adianta falar que a segurança é de responsabilidade do Estado. Porque hoje, com a flexibilização da lei, a segurança já virou assunto municipal. Hoje, várias cidades conseguem reduzir seus índices por ter investimento na guarda municipal, estruturada, e segurança se faz com tecnologia. Mas acima da tecnologia, ela é feita com gente, é feita com homens. E por isso que eu insisto, tem que investir na guarda municipal, tem que equipar a guarda municipal. Por isso que eu sempre fui atrás de equipamentos como viaturas. Essas viaturas, praticamente toda a guarda hoje é equipada com viaturas novas, fruto do trabalho do nosso mandato. Junto com o capitão Telhado e o coronel Telhado, nós trouxemos essas viaturas que estão rodando na rua. Precisa-se valorizar esse GCM e batalhar junto com eles para essa remuneração vir e dar essa estabilidade para eles, e investimento na estrutura da guarda. Aí sim, com essa guarda estabilizada, com essa guarda preparada, né, e estimulada, né, elas com vontade de trabalhar, você agrega a tecnologia que vai facilitar o trabalho da GCM. Agora, você primeiro investe absurdamente em tecnologia, só que você não tem homem para colocar na rua, você não tem guarda preparada, estruturada, com equipamento para poder pegar o vagabundo, o bandido, esclarecer. Um dos projetos que eu fiz e tenho cobrado do prefeito é o pagamento para os GCMs, é uma forma de remunerar os GCMs por resultado. O GCM que recuperar moto, carro, veículos furtados, recebe uma bonificação. Esse projeto já foi apresentado ao prefeito por duas vezes, só que até agora foi ignorado e não foi colocado em prática. Então, a gente vê absurdamente projetos milionários em tecnologia, mas não se faz segurança só com tecnologia. Segurança é feita com gente, com homem, inteligência, concomitantemente com a tecnologia.
0: Norberto, aqui a participação da Patrícia do Vale do Alvarenga, mandando um bom dia ao vereador Norberto. Bom dia, Patrícia. Ô Marcelo, bom dia. O Paulo Roberto, Cidade Jardins, está um caos o atendimento na saúde. Minha mãe está esperando mais de ano aqui o atendimento. O Paulo Roberto aqui do Cidade Jardim. Mandar um bom dia também ao Guilherme. O Marcelo, pergunta ao Norberto aí, não está fácil controlar essas motos barulhentas, porque ninguém aguenta. Bom, não tem fiscalização sobre isso,
1: Norberto? Como é que é o nome dele aí?
0: Guilherme.
1: Ô, Guilherme, bom dia. O autor da lei para coibir essas motos barulhentas sou eu e o vereador Renato Cebola. Nós lá atrás, enquanto vereador, essa é a minha ferramenta. O vereador fiscaliza, o vereador elabora leis para que o Poder Executivo, que é o prefeito, são os secretários, possa trabalhar. Eu, quanto vereador, elaborei a lei, essa lei já existe, ela está em vigor, onde pune. Agora, o que precisa é o que eu estou falando, ter uma GCM forte, ter um trânsito, né, uma Secretaria de Trânsito atuante, onde multa, onde coíbe, não ficar fazendo... Às vezes, Marcelo, eu vejo aqui a população reclamando que a pessoa está trabalhando e tem a fiscalização. A fiscalização tem que ser pesada em quem promove essa perturbação do sossego. Então, existe, a nossa parte a gente já fez, agora precisa da prefeitura, do secretário de trânsito, do secretário de segurança, do prefeito, colocar essa polícia na rua, a polícia municipal, para poder resolver esse problema.
0: Aqui também a participação da Maria Helena do Castoleira, mandando um abraço ao vereador Norberto. Bom dia, viu, Maria Helena?
1: Maria Helena, bom dia, obrigado pela audiência. Eu estive lá no Castoleira ontem.
0: Ô, vereador, fala um pouquinho sobre visitas, né? Teve o Castoleira, vamos falar um pouquinho da visita da Santa Casa.
1: Bom, Marcelo, esse é um trabalho que eu faço toda semana, até pela quantidade de demanda que eu recebo de problemas na saúde, problema de atendimento ali no pronto-socorro, filas de cirurgia, e eu acompanho de perto quem me solicita, né? Às vezes as pessoas estão lá num momento difícil, procuro o vereador Norberto e eu estou sempre à disposição para te atender. Ontem estive na Santa Casa acompanhando os atendimentos e a gente sabe ali da dificuldade, a demora às vezes para atender ali no pronto-socorro. Então a gente vai, questiona, cobra, porque essa é a minha função enquanto vereador. Gostaria de fazer muito mais pela nossa população, mas eu fui eleito vereador. Quem executa, quem faz os investimentos, quem faz a ampliação, é a prefeitura. Infelizmente, a gente percebe que nesta gestão, a prioridade não é a saúde, não é a segurança, é eventos, são outras situações que não a saúde e a segurança. Eu, Norberto, vereador Norberto, para mim é saúde e segurança, tanto que os recursos que eu vou buscar é em cima da saúde e da segurança, e o meu trabalho, 80%, 90%, concentra nesses dois assuntos.
2: Entendi,
0: O vereador, falar um pouquinho também da questão da Sabesp, né? Falta d'água, falta de qualidade no abastecimento. O que tem acontecido com a Sabesp?
1: Olha, Marcelo, é outra situação que tem nos preocupado muito, né? A Sabesp já faz aí um bom tempo que eu venho brigando por conta da nossa cidade. E olha, nós estamos no período de chuva, não estamos tendo problema de abastecimento, de captação de água, porque as bacias estão cheias. E a Sabesp continua dando problema. Falta d'água ali, eu tenho me preocupado muito com a região ali do Goiabal, Bairro das Campinas, Xangri-Lá, que mantém essa situação. E lá em janeiro, Marcelo, lembra no final do ano, dezembro, janeiro, ficou bairros como Araretama, vários bairros lá do distrito de Moreira César, como também o Goiabal, Bairro das Campinas, sem água. E nós promovemos ali, aqui em Pinda, uma reunião de trabalho com vários municípios que enfrentavam problemas semelhantes ao nosso. Então, tiveram aqui mais de 15 cidades e nós, naquela ocasião, fizemos a reunião onde teve a participação da Arces, representante da Secretaria de Estado, e resultou numa multa para a Sabesp de mais de 10 milhões de reais. Nós, na sequência, tivemos com a Secretária de Estado de Infraestrutura e Meio Ambiente, a secretária Natália, que recebeu também essa comissão lá em São Paulo, e teve o desdobramento, uma multa para a Sabesp, e a gente vai continuar pegando no pé, porque a gente paga a conta d'água, a gente, se não pagar, corta. É um rigor com a população, só que na hora dela prestar o serviço, ela não presta um serviço de excelência. Então, vou continuar cobrando, pegando o pé, e você que está me ouvindo, vou defender você contra essa empresa que não faz um serviço adequado de um produto, que é a água, tão importante para a vida.
0: Vereador, falar um pouquinho sobre eleições 2026, né? Apoio aos deputados aí, Maurício Neves e Capitão Telhada.
1: Marcelo, eu quero até comentar mais uma vez sobre até ontem, muitas demandas, e eu estava lá na Santa Casa, saindo da Santa Casa, como para mim foi importante, né, pesar a população, pesar o nosso mandato e ter desistido de não sair candidato a deputado, né? Tantas pessoas nos procuram, o tempo é escasso. E sair fora de Pinda, quando a gente é o vereador mais votado da história da cidade, com quase 4 mil votos, e abandonar a nossa população para um desejo de ser candidato a deputado estadual, isso não é justo. Então, ontem nós estivemos lá eu tive a certeza da escolha que eu fiz de me manter no mandato de vereador, atendendo a população, né, não desvirtuando nosso mandato para fazer campanha. E, na verdade, vamos ser sinceros, poucos em Pindamonhangaba, ou uma pequena parcela, tem chance realmente de ser eleito deputado. Isso tem que ter a avaliação, porque quem paga essa conta de campanha é a população de fundo partidário. Quem paga a ausência do político na cidade é a população. Então, tem que pesar muito, mesmo porque a responsabilidade de cuidar e fiscalizar é muito grande. E quando eu deixei de sair candidato, eu firmei um compromisso de ajudar. O Capitão Telhada, não preciso nem falar, uma pessoa que me ajudou muito com a questão de segurança e saúde no município, viaturas, equipamentos para guarda e emendas para saúde. E o Maurício Neves, que me ajudou muito com equipamentos para agricultura. Hoje a agricultura tem equipamentos como trator, cabinado, implementos, que foi via recurso do deputado Maurício Neves, e também a Santa Casa, que envio de emenda para a saúde. Então, essa decisão me fez que desistir de ser candidato para apoiar dois parceiros que ajudam a nossa cidade.
0: Ô vereador, a gente fala aí que tem candidatos do Copa do Mundo, né, que aparecem em quatro anos, né? E aí a população tem que olhar e ver o que esses candidatos que aí estão fizeram pelo município de Pindamonhangaba ao longo dos quatro anos.
1: Ver esses candidatos, são apoiados por quem? Né? São apoiados por quem apoia o povo? São candidatos que apoiados por pessoas que caminham do lado do povo, ou colocaram aí taxa do lixo, aumento de IPTU? Valorize isso. Veja se o candidato tem história com a cidade. O que você vê de um indie banner ali com o nome de fulano, ciclano, pessoas que a gente nem conhece, não faz a mínima ideia, e faz essa poluição visual no nosso município. Então, nós estamos aí há 18, 19 dias da eleição, um momento importante para você fazer análise dos candidatos.
0: Verdade, viu? Norberto, convite aí para a sessão ordinária nesta terça-feira, 5 da tarde.
1: Exatamente, Marcelo. Hoje, 17 horas, você é nosso convidado. Eu, toda terça-feira, eu posto no meu Instagram, @NorbertoMoraesPinda, no meu Facebook. Você pode entrar lá, acompanhar a sessão, ou então... entra no site da Câmara, acompanhe lá pelo canal do YouTube. Você é importantíssimo acompanhar o que acontece na nossa cidade. Então, a partir das 17 horas, você é nosso convidado. E se puder, tiver com tempinho, dá uma chegadinha lá na Câmara e acompanhe presencial a sessão de Câmara.
0: Ô Norberto, sua agenda hoje aí, correndo trecho.
1: Bom, saio daqui, vou passar no bairro das Campinas, vou dar um abraço lá na Dona Benedita, no bairro do Goiabal. Nós vamos passar pelo Mercado Municipal na hora do almoço, você sabe que eu gosto de almoçar lá.
0: Verdade.
1: Período da tarde, nós vamos passar no Cantagalo para poder visitar mais uma pessoa que nos pediu em relação à estrada rural. Tem até as 15 horas que eu tenho atendimento na Câmara, a gente vai correr bastante o trecho por aí.
0: Bacana. Norberto, obrigado pela participação, um bom dia, que Deus abençoe a sua caminhada aí.
1: Eu que agradeço, Marcelo, mais uma terça-feira, e você que é nosso ouvinte, acredita no nosso trabalho, entra lá no nosso Instagram, Norberto Moraes, acompanha a nossa agenda, curte o nosso perfil e deixa aqui o nosso contato, lá está o nosso contato para você acompanhar, chamar a gente. Precisou de alguma coisa no seu bairro? Conta comigo.
0: Agora são 9h26.

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6: Três jogos abrem nesta terça-feira os duelos de volta das quartas de final dos principais torneios do continente. Todos eles com brasileiros em campo. Pela Libertadores, o Fluminense visita o Platense, 19h no horário de Brasília. O tricolor poderá até perder por um de diferença que estará classificado. Já pela Sul-Americana, o Vasco recebe o Santa Fé no mesmo horário. Quem vencer avança para a semifinal e empate leva para os pênaltis. O grande jogo da noite, porém, também pela Sul-Americana, será às 21h30 entre dois gigantes do continente. Depois de perder na ida por 1-0, o São Paulo recebe o Boca Juniors com a obrigação de vencer por 2 de diferença ou por 1 e forçar uma disputa de pênaltis. Na quarta, pela Libertadores, tem LDU e Palmeiras, Corinthians e Estudiantes. Além de um duelo brasileiro pela Sul-Americana entre Atlético Mineiro e Santos. Por fim, na quinta-feira, o atual campeão da Libertadores, o Flamengo, recebe o Del Valle.

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0: 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Jaqueline, obrigado pela participação. Bom dia. Amanhã você volta comigo no ar.
1: Com certeza. Falaremos novamente porque a festa aqui continua, Marcelo.
0: Bacana. Obrigado pela participação. 9h48.
2: Tem que dizer um para o outro. 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

Olha, agora são 9h52. 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Deixa eu mandar um bom dia também. 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Olha, agora são 9h53.

Consumo de álcool e cigarro por um longo período pode causar cegueira. O alerta de um estudo sobre neurooftalmologia, uma subespecialidade médica que une oftalmologia e neurologia. A proposta dessa área é diagnosticar e tratar problemas visuais provocados por doenças no sistema nervoso. Segundo o Conselho Brasileiro de Oftalmologia, o olho é a única parte do corpo humano que permite que o médico enxergue o que acontece no sistema nervoso central, isso sem utilizar instrumentos ou procedimentos invasivos, por meio do nervo óptico. De acordo com a entidade, a anamnese, que é a conversa entre médico e paciente, pode levar ao diagnóstico correto de um problema ocular em 90% dos casos. Nela são abordados temas como restrições alimentares, uso de medicamentos, histórico familiar, padrão de consumo de álcool e cigarro, por exemplo. Depois vem os exames clínicos e os complementares. O conselho alerta que bebida e fumo causam as chamadas neuropatias óticas tóxicas e carenciais. Nesses casos, a perda visual é lenta, indolor e atinge os dois olhos ao mesmo tempo.

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0: Olha, falar aqui da Mega Sena. Olha, a Mega Sena paga 95 milhões na noite desta terça-feira, gente. 95 milhões de Mega Sena na noite desta terça-feira. Vou falar com o nosso amigo André. Fala, André. Bom dia, André.
1: Bom dia, Marcelo Santos. Bom dia a todos os ouvintes aí do programa Perfil. Uma excelente manhã de terça-feira abençoada a todos. Sei. Aqui é André Oliveira de Taubaté. Tô aqui em Guaratinguetá trabalhando e ouvindo você no caminhão.
0: Sei.
1: Pra você que está aqui comigo, hein? Marcelo Santos, você, algum ouvinte aí, pode dizer pra nós quando que vai parar essa chuva abençoada por Deus?
0: Ah, não sei não,
1: chuva
0: viu?
1: É bom, mas no limite certo, hein? As roupas estão até embolorando já.
0: Ai, meu Deus.
1: E é o seguinte, só pega aí pra mim a velha do Marcelo Santos.
0: O qual?
1: Qualquer um que tiver no gatilho aí.
0: Sei.
1: De preferência pode ser Zezé e Luciano. Música que sua irmã Jaira e Roseli também gostam, tá bom? Pô, feliz pra elas, estão lá preparando o almoço na sua sintonia. Ofereço também pro pessoal de São Luís do Parintins e Redenção da Serra. Um abraço também pro pessoal do laboratório, sei de lado, tá bom? E tá com um cara que vai descer mais chuva ainda, hein?
0: Ah, vai, viu?
1: 107 FM, música e informação.
0: Ah, é verdade, viu? E tá chovendo e vem mais água aí, viu?

0: Olha, agora são 10:06.
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17: Olha, agora são 10h14. 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
18: Boa noite, Barteblo! 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

Olha, agora são 10h29, deixa eu mandar um bom dia aqui. Eu, Marcelo, manda um alôzinho aí pra Célia, pro meu cunhado Francisco do Jardim Resende, o famoso Chico do Churrasquinho. Ô, Chico, abração pra você, viu? Alô, Célia, bom dia. Alô, Bete, bom dia.

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18: Olha, agora são 10h39. 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

0: 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Laboratório Sedilab, 11 em ponto, rápido intervalo, volto já.
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0: Olha, agora são 11:07, tá aí Biafra, tema da novela Jogo da Vida, de 1981, viu, Astério Galvão? Dá um bom dia, Astério.
1: Bom dia, Marcelo Santos, bom dia, Pinho da Manhangaba, e bom dia aos nossos amigos de Vitória de Santo Antão.
0: Ela substituiu a novela O Amor é Nosso e foi substituída por Elas por Elas, viu? O Astério, 81, estava onde, Astério?
1: Em 1981, eu tinha regressado do Nordeste, voltando aqui para Pindamonhangaba, e quando essa música explodiu,
0: sei.
1: Em 81, eu voltando, mas eu estava numa cidadezinha bem pequenininha, lá na Bahia, viu?
0: Na Bahia?
1: É, Santo Amaro, da Purificação.
0: Lá de Dona Canô.
1: Dona Canô, a terra de
0: Caetano.
1: De Caê.
0: Ô, Astério, dá um recado, Astério.
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1: Ô, Sério, agora são 11 horas e 9 minutos. Dá um recado a Sério Galvão.
0: Olha, a Cris lá da Casa Andrade, todos os dias ela manda alguma coisa pra mim aqui. Falou: avisa aí, Sério, que tá se aproximando o 13º mega feirão de pisos e porcelanatos.
1: E é feirão de verdade, meu Sério.
0: Lá, gente, só pra vocês terem uma ideia, não sobra nada.
1: Não.
0: Tá? 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
1: Olha agora, 11h10, dá um recado a Sérgio Galvão.
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1: Emília.
0: Um abraço aí pro nosso ex-policial aí, que esteve conosco ontem.
1: Amigo do Zé Maurício.
0: Amigo do Zé Maurício e amigo do Sobradinho. Sai da casa do Sobradinho, meu amigo Zeca.
1: O Zeca falou: se tiver com o Maurício, manda um abraço, Maurício, Marcelo. Um
0: abraço aí, Maurício. Mas
1: era o Preazinho lá, dando um trato no carro lá, o Preá aí.
0: Ô, Preá.
1: Alô, Preá, abração pra você, Preá.
0: Ele tá usando duas mãos hoje?
1: Tá, hoje tá certinho. Ô, Thiago, vamos um cafezinho à tarde, hein, Thiago? Chama nós aí, o Astério.
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0: É isso aí. 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
1: Olha, agora são 11 horas e 11 minutos, dá um recado, Sério.
0: 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Alô, Divaniza, um abraço para você.
1: Olha, 11 e 12 planos de saúde terão que cobrir uma mamografia digital para todas as idades a partir de outubro.
2: A partir do mês que vem, os planos de saúde serão obrigados a cobrir exames de mamografia digital para todas as pessoas que tenham indicação médica, independentemente de gênero e idade. A determinação é da Agência Nacional de Saúde Suplementar, ANS. A nova regra entra em vigor em 1º de outubro. Atualmente, a cobertura obrigatória desse exame é restrita a mulheres entre 40 e 69 anos. Com a mudança, a exigência de faixa etária deixa de existir, ampliando o acesso a um dos principais exames utilizados para detecção precoce de câncer.
1: Olha, agora são 11 horas e 13 minutos. 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Olha, 11h13, e a partir de agora estamos ao vivo aqui na live, né? ao vivo no YouTube, no Facebook. A partir de agora, faça o Ctrl-C, compartilhe e curta a nossa página.
3: Velório.
1: 11 horas e 14 minutos, informações de falecimentos com Astério Galvão.
0: Falecimentos, noticiamos os falecimentos de Giovano de Jesus Pereira, 50 anos, morava no Araretama, esteve na sala 1 do velório Cecil Lupe e foi sepultado às 9 horas da manhã de hoje. Elizabeth Gravi Dalla Valle, 73 anos, morava na Vila São Benedito, está agora, nesse momento, na sala 2 do velório Cecil Lupe e o sepultamento previsto para ainda hoje, às 16 horas. Erlei Eurélio, 51 anos, sepultamento aconteceu hoje às 10 horas da manhã no Memorial da Paz. Fica aqui os nossos sentimentos.

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2: Olha, agora são 11 horas e 15 minutos, vamos dar início às informações policiais da manhã desta terça-feira. Quem estava lá, Astério Galvão?
3: Ah, logo cedo já encontrei lá o Júnior Ataliba, obrigado aí, viu, Júnior? Falei com o Giovanni, um abraço aí pro Giovanni, falei também com o Gil, um abraço aí pra Letícia, o Salvador e o Zácaro.
2: Olha, agora 11h15, hoje é dia do cliente, hein, não é isso? Vamos até a Lojas Lupo, fala, Moacir.
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2: Olha, 11h16, a Servão dá continuidade, vão dar início, né, as informações policiais da manhã.
3: Mas só um minutinho, Marcelo, porque agora é hora de almoço, né, o tempo tá bem propício para você comer uma picanha, tá? 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Um abração aí pro Itamar e pra Andréia.
2: Olha, agora são 11h18.

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2: Olha, agora são 11 horas e 18 minutos. Olha, antes de dar início às informações policiais, tem um desabafo da ouvinte aqui dizendo o seguinte: Marcelo Astério, bom dia.
3: Bom dia.
2: Meu nome é Aline, queria fazer um desabafo aí. Ontem fui no postinho de saúde do Jardim Eloína marcar dentista para o meu filho de 12 anos. O dentista não estava atendendo porque não tem luva.
3: Ô, louco.
2: Me disseram que a rede toda sem luvas. Achei um absurdo,
3: meu
2: Marcelo.
3: Meu Deus do céu.
2: Você, mas não tem, o dentista não tem luva para trabalhar?
3: É essencial a luva, que é um material que não é caro, mas tem que ter a luva.
2: O ouvinte relatando aqui, segundo a ouvinte aqui, ela foi estar no posto de saúde Jardim Eloína, não tem luva pro dentista, Zé.
3: Pelo amor de Deus, não parar com isso.
2: Vou cobrar aqui, viu, Aline? 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

0: 11:19, o Astério, vão dar início às informações policiais no caso de furto, Astério.
1: Olha, furto todo dia, né, na cidade de Pinda. Foi à delegacia um senhor de 63 anos, ele disse aos policiais que é empresário, tem uma metalurgia, e olha, não é a primeira, eu falei vários furtos a semana passada, por exemplo, em pequenas empresas, médias empresas, aí na Cidade Nova, viu, gente? Tem uma quadrilha aí agindo e tá dando um prejuízo muito grande aí.
0: Cidade Nova?
1: Na Cidade Nova.
0: Mas cadê o Tubarão? O Tubarão tá dormindo, hein, Tubarão?
1: O Tubarão deve estar deitado na rede essa hora.
0: Cadê o Tubarão, pô?
1: Roncando, né, o Tubarão? Então, olha, esse senhor de 63 anos disse na delegacia que é empresário, tem uma metalurgia lá, e que ao chegar para trabalhar, já levou aquele baita susto, né?
0: Por quê?
1: Chegou no galpão lá da empresa e notou que lavadrazes adentraram a empresa e subtraíram, olha só, 120 metros de fios de cobres, dois painéis de máquinas foram danificados. Deixaram para trás ali uma quantidade grande de alumínio. O que levaram, Marcelo, dessa pequena empresa aí, é um prejuízo que ultrapassa quase 40 mil reais. Quase 40 mil reais. E não é a primeira vez que a gente vem falando aqui de furto em pequenas empresas aí na Cidade Nova. É uma quadrilha que
0: levaram,
1: tá agindo
0: o quê,
1: aí.
0: Levaram?
1: Ah, levaram a fiação completa lá, 120 metros de fio de cobre, danificaram maquinários para tirar peças, tá? E danificaram mesmo, né? E alumínio, pegaram bastante alumínio, largaram um monte de alumínio para trás, saíram na correria, né? O prejuízo ultrapassa aí mais de 30, quase chegando a 40 mil reais.
0: A sério, meu, e a gente vê aí a dificuldade que é hoje tocar uma empresa no Brasil,
1: não,
0: né?
1: Não é fácil, não é fácil.
0: Então a gente fica aí triste com essa notícia, porque é difícil tocar uma empresa no Brasil hoje. Tamanho é o número de impostos a ser pago, né? E também a gente vê aí, nesse 2026, o número de empresas que pediram recuperação judicial, né? Número...
1: E empresas que estão indo embora, e já ultrapassa 300 empresas, foi embora para outro país.
0: Paraguai, né?
1: Exatamente.
0: Então você vê aí, já pediram recuperação judiciais, grupos como Casas Bahia, Lojas Marabras.
1: É verdade.
0: Né? Toque Estoque, enfim. Deixa eu falar aqui, eu vou ficar até tarde inteira falando
1: aqui. Detalhe, só para finalizar aqui, ó. Você sabe que o país está desandando quando você entra no supermercado.
0: É verdade.
1: Parece que estão remarcando todo dia.
0: É verdade.
1: Ninguém aguenta mais!
0: A sério, e o dinheiro, como diz a Beth Carvalho, leva um saco de dinheiro para comprar um quilo de feijão,
1: é
0: sério.
1: É isso aí mesmo. Sério,
0: você tem ido no supermercado, você tem
1: acompanhado. Eu vou direto, porque eu pego promoção, porque eu não sou bobo.
0: Então, mas você tem acompanhado que o preço está subindo, não dá pra ficar...
1: Não dá, daí você pega uma promoção e o resto tudo com preço caro.
0: Preço caro, daí é o chamariz. A sério, e a gente percebe o dinheiro não tá dando.
1: Estão vivendo momentos dificílimos no país.
0: Meu Deus do céu.
1: Você só tem que abrir o olho, viu?
0: E a gente tá vendo aí que o dinheiro não tá dando. A gente vai no supermercado, compra um pouquinho só e paga um dinheirão, a sério.
1: A impressão que eu tenho é que o país tá em... Sabe aquele barco à deriva, assim? Vai pra onde quiser.

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2: Olha, agora são 11h24, viu? Deixa eu lembrar você, gente. 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
2: Olha, agora são 11h25, a série, esse caso é de furto.
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2: Olha, agora são 11h26, Astério.
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2: Olha, agora são 11h27. Astério, eu gostaria de que você prestasse atenção, os ouvintes prestassem atenção nesse momento, porque a ouvinte mandou aqui um novo golpe, eu não tinha ouvido falar disso ainda, né? E a ouvinte mandou, Marcelo, olha o novo golpe da praça, hein? É que eu escuto vocês aí, né? E o rapaz de moto veio até meu portão, chamou meu nome e do meu filho, ela dizendo o seguinte, ó.
3: Marcelo, bom dia. Moro na Cidade Nova.
2: Sei.
3: E acabou agora de acontecer. Veio um cara de moto até o meu portão.
2: Sei.
3: Chamou pelo meu nome. Perguntou se eu era mãe do meu filho, né? Falou o nome do meu filho.
2: Sim.
3: E disse que meu filho tinha sido preso e que um advogado pediu para ele vir até o portão para mim poder entregar carteira profissional e um documento para poder tirar o Murilo da prisão.
2: Meu filho. Deus, o filho dela.
3: Só que aí eu perguntei o que ele tinha feito, né? O que tinha acontecido, que ele estava usando droga. Aí eu já peguei, por escutar vocês, né? Eu peguei, fiquei calma e peguei, falei assim, muito obrigado por você ter me avisado. Agora eu vou entrar em contato com os nossos advogados e vamos ver o que está acontecendo. Aí ele pegou, ficou nervoso e falou assim, só que o advogado ficou de me dar R$50 para vir trazer a mensagem para você. Só que agora eu tenho que levar um documento do advogado, porque assim, levar um documento do teu filho, senão o advogado não vai me pagar os R$50. Como é que eu fico nessa? Eu peguei e falei assim, combinado é com vocês, não é? Não tem nada a ver. Muito obrigado e tchau, tchau. E ele saiu, assim, meio nervosinho. Então, avisar o povo. O camarada tá vindo no portão com informação da família pra tentar levar pelo menos R$50. E se nessa daí eu entrego o documento do meu filho, sendo que meu filho é casado...
2: Olha lá, então, sério, olha só... Sério.
4: Olha, eles estão realmente fazendo de tudo para tirar vantagem em cima da população, das pessoas de bem, e não trabalham, são vagabundos, e ficam aí dando golpe nos outros.
2: Ô, sério, e aí foi até o portão dela, chamou pelo nome da pessoa, pelo nome do filho.
4: Você acredita que tem gente que cai, rapaz?
2: Ah, claro, porque a pessoa honesta, fica nervosa na hora. Sério.
4: Olha, parabéns essa senhora aí.
2: Não, o
4: parabéns.
2: Destaque, ela falou assim, ó, não caí porque eu ouço vocês todos os dias aí, então por isso não caí na conversa do cara, sério.
4: Quando isso acontecer, pensa duas, três vezes, fala, então tá bom então, mas não dê nada, não dê... Nenhuma informação, documentação, não dê absolutamente nada!
2: Sério, 11h30.

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2: Olha, agora 11 horas e 30 minutos, a sério, esse caso de roubo, agora é de tráfico, né, sério?
3: Agora é o segundo, é roubo.
2: É roubo, né? É furto, perdão.
3: Aliás, furto. É, aqui é o seguinte, a polícia foi acionada para atender uma ocorrência de furto, onde o indiciado, né, o detido, na verdade. O que acontece é o seguinte, lá em Moreira César, tem um mercado lá muito conhecido. Aí o que acontece? Um sujeito, o rei do pó do café, é o rei do pó de café, entrou a primeira vez, pegou dois pó pindense, mais esse detalhe aí, a gente só gosta de pó pindense, tá?
2: Pegou pindense?
3: É, café gostoso.
2: Bom,
3: né?
2: Café bom. É bom, lá do meu amigo Joaquim.
3: É, há uns dias atrás entrou lá e pegou dois pacotinhos daqueles de 500 gramas e colocou na cueca. Na
2: cueca?
3: Ali na parte da cueca.
2: Falar em cueca, né? A cueca não seca, porque é uma chuvarada dessa?
3: Não seca.
2: Não seca. É.
3: E então, outra coisa,
2: a mesma cueca faz 3 dias já e não seca, porque não tem cueca pra usar.
3: Eu já tô que nem o Nasser, tá? Nasser. Tomando banho uma vez por mês, porque o meu tem aquelas placas tectônicas lá, que bate o sol e aquece, né?
2: Não tem sol?
3: Aí não tem sol, tem que tomar banho gelado.
2: A sério, e aí, gente, não aguento mais colocar cueca atrás da geladeira.
3: Eu vou dizer pra você, cara.
2: Amor de Deus, não seca muito.
3: Quando é que vai parar essa chuva?
2: Não tem previsão, eu li agora há pouco aqui, ó, não tem, ó. Para os próximos dias, a temperatura, pouca variação no vale, vai ter máxima de 22 graus, vai ser frio ainda.
3: Frio?
2: E segundo lá a Defesa Civil, lá a região, lá, no seguinte, não há previsão de firmar o tempo.
3: E outra coisa, outro detalhe que me chamou a atenção, eu estava hoje ouvindo no rádio e alguém dizia lá que nem chegou ainda a época das chuvas.
2: Não chegou ainda.
4: É no pique do carinho da alegria.
2: Agora, o frio tudo bem, porque ainda estamos no inverno, viu, gente? É. Então não tem esse papo, mas tá frio, tá? Porque a primavera começa dia 22. É. Agora, chuvarada dessa aí...
3: Deveria ser época de queimada agora, do seco e tal, mas chovendo sem parar.
2: Eu joguei muita queimada quando era criança.
3: Você jogou?
2: Queimada?
3: Eu gostava de garrafão, aqueles murros nas costas, passar no meio do garrafão, todo mundo dava murro nas suas costas.
2: Garrafão brinquei bastante também, viu, sério?
3: O Ernesto Ribas judiou muito de mim.
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2: Olha, agora são 11h34,
3: sério, Galvão. Deixa eu só terminar essa do pó de café aqui. O rapaz entrou uma vez, pegou dois pacotes de pó de café, deu tudo certo. Aí voltou à tarde, tá? Já tava viciado já no negócio, ó. Voltou à tarde, foi cedo, depois voltou à tarde,
2: pegou... É, viu que deu certo, primeira vez, né?
3: É, pegou mais dois pacotinhos de café pindense, colocou na cueca e saiu fora. E foi pegando, isso já alguns dias atrás, já fazendo isso. Aí o pessoal foi dar uma olhadinha nas câmeras e falou, peraí, esse cara tá pegando pó de café?
2: Não.
3: Isso não é ideal, entendeu? Isso não é... Ah, um abraço aí, pessoal, do Ideal aí, do IP1. Um abraço aí pra vocês. É que tem gente lá que escuta a gente lá, viu, Marcelo? Um abraço pra todos. Aí o caboclo voltou de novo, acho que era quarta vez já. Aí as câmeras pegaram ele, fragou ele colocando... Aí o que aconteceu? Ele foi detido lá pelo insegurança, foi detido, chamaram a polícia, né? Aí a polícia conseguiu, porque deteram o rapaz e ele foi, antes de levar preso, a polícia conversou com ele, questionou ele, falou, mas você só pega pó de café?
2: Fala.
3: Pego o pindense, que é o mais gostoso, o pindense. Depois eu vendo. Vende? É, porque eu sou usuário de drogas. Aí eu vendo pra comprar droga, eu sou morador de rua. Tá? Eu tô em situação de rua, então eu tenho que fazer alguma coisa. Ah, você vai fazer? Então você tá convidado a passar uma temporada lá na delegacia. Foi preso, foi detido, preso e levado lá pra delegacia.
2: Ô, sério, ouvi, tá falando que o Marcelo tão ligando pra mim do INSS. O INSS não liga pra ninguém, gente.
3: Cuidado!
2: Não atende. Cuidado. Não atende porque é golpe isso aí. O INSS não é ligar pra você, não.
3: Ó, e outra coisa que eu quero alertar, principalmente... os aposentados e pensionistas. Tem uns tuberculosos, uns vagabundos, sem vergonha, bernento, piorento, fedorentos, mais fedidos do que gambá dentro de um saco, meia dúzia
2: de gambá. Bicho de matar com o pé.
3: Bicho de matar com o pé, entendeu? Que é barata, tá? Seus peidorreiros sem vergonha.
2: Peidorreiro?
3: Eles ligam na casa da pessoa, eles têm informação privilegiada, a pessoa liga, por exemplo, alô, eu sou João, não sei o quê, Cavalcante de Oliveira, sobrinho, não sei o quê, sou eu mesmo. Ah, aqui é da assistência social, a prefeitura. Ah, pois não, como é que tá a situação de médico? Ah, faz 6 meses que não me atende. Ah, então é o seguinte, nós vamos passar aí na sua casa e nós vamos pegar, colher seus dados pessoais, remédio. Como é que tá remédio? Tá pegando remédio? Às vezes tem, às vezes não tem. Então nós vamos passar aí, você não vai ter mais problema de remédio. O senhor não vai ter mais problema de consulta. Podemos passar aí agenda o horário. Agenda o horário e esses vagabundos vão na casa do aposentado.
2: Verdade.
3: Ou da aposentada, entrando lá, pega os dados pessoais, pega, faz a fotografia, tira várias fotos do rosto.
2: Sei.
3: Reconhecimento facial. Tem gente que vai lá no banheiro limpar o rosto,
2: vai
3: pentear o cabelo.
2: Ajeitar.
3: Pra ficar ajeitada a foto. E depois eles fazem empréstimo e arrebenta com a pessoa.
2: Pelo amor. Olha, a gente tá falando agora há pouco da situação nossa aqui do Brasil, que tá uma situação muito difícil, né? Financeiramente, muito difícil, né? Tudo caro. Eu vou colocar a matéria aqui, ó. Inadimplência, quase 74 milhões.
3: Meu Deus do céu.
2: Olha, quase 74 milhões.
3: Acorda, Brasil!
2: Quase 74 milhões de consumidores brasileiros terminaram agosto com o nome sujo. Significa o quê? 74 milhões de pessoas não aguentaram pagar a conta.
4: Exatamente. 4 em cada 10 adultos do país terminaram o mês de agosto com o nome no cadastro de devedores. É o que mostra o indicador de inadimplência de pessoa física do SPC Brasil em parceria com a CNDL, entidade que reúne os lojistas. No oitavo mês de 2026, ao menos 73 milhões 710 mil brasileiros estavam negativados, o que equivale a 43,9% da população adulta do país. O número é expressivo, mas representa queda de quase 2% em relação a julho. No comparativo anual, no entanto, houve alta de 5% no número de devedores. Ainda de acordo com a pesquisa, essa alta anual foi impulsionada principalmente por dívidas com tempo de atraso de 4 a 5 anos, que atualmente respondem por pouco menos de 38% do total. O levantamento também mostra que a inadimplência no Brasil segue concentrada no setor financeiro. Praticamente 2/3 do total das dívidas dos brasileiros são com bancos.
2: Vou acertar aí. Então, gente, olha, a pessoa não aguenta pagar, porque o dinheiro não rende mais.
3: Não rende.
2: Então, as pessoas entre 25 e 44 anos são as mais pressionadas sobre finanças.
0: Brasileiro consegue organizar as contas mensais, mas tem dificuldades para planejar o futuro financeiro.
2: Dificuldade é no momento mesmo, não tem negócio de futuro, não. Não tem, o negócio tá feio no presente, né, Sérgio?
3: País vivendo de juros sobre juros e ninguém aguenta mais.

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2: Olha, agora são 11h39, Marcelo.
3: Ô, Marcelo, deixa eu falar aqui da Smart 7. Alô, meus amigos aí da Smart 7, Rafael, a Jéssica, sorridente Jéssica. 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
2: Olha, agora são 11h41. Programa.

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2: Ô Marcelo, aqui é a Ana, tá? Mãe, estão ligando pra mim do INSS, viu? Ana Ramos, Jardim Mariana, ligaram também falando que era pra fazer prova de vida. Senão eu vou perder o benefício. Mas eu já fiz, Marcelo, e continuo ligando. É isso aí, se atender, é sério. 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
2: Olha, agora são 11h43, Astério. Esse caso aí de estelionato, Astério.
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2: Olha, agora são 11h44, olha, saída temporária em cerca de 2.900 detentos deixam presídios do Vale do Paraíba nesta terça-feira. Ao menos 2.891 presos deixam as unidades prisionais da região. Prazo para o retorno é até a próxima segunda-feira, às 15 horas. Gostaria desse caso estelionato em exterior.
3: Olha, Marcelo, na verdade agora é tráfico, né? O 3 aqui, tráfico de drogas.
2: É o tráfico, né, Sérgio?
3: A polícia, em diligência destinada ao cumprimento de intimação, chegou nas proximidades do endereço do indiciado de 22 anos. De longe, a polícia percebeu que havia três indivíduos trocando ideias. Tá? A polícia foi se aproximando. Aí correram. Teve um que correu mais que o Wilson Bolt.
2: Correu?
3: Correu para caramba, viu? Mas como corria? Aí conseguiu sumir na poeira. Aí um não conseguiu. Um que estava com uma pochete não conseguiu fugir. 22 anos. Aí foram ver lá o que tinha dentro da pochete. Tinha 16 pedras de crack, 14 porções ali de cocaína, 84 merréis e tinha também um celular. Tá? Ele foi conduzido à delegacia de polícia e vai responder agora por tráfico de drogas.
2: Olha agora 11h46, esse caso de estelionato em exterior.
3: Olha, o Santos, um abraço aí pra todo mundo. O Santos. 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Nunca tá na loja, né, Rudy? 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
2: Olha, agora são 11h47, esse está, caso é de estelionato, em sério.
3: Ô Marcelo, aqui é o seguinte, aconteceu no bairro das Campinas, viu gente? Bairro das Campinas, essa pessoa mora lá, é uma mulher de 40 anos, e é um tipo de estelionato que, como fica exposto na internet, não deveria, mas fica exposto na internet, algumas ações judiciais que as pessoas entram na justiça e torna-se domínio público. Você vai lá, você vê. Então a bandidagem, sabendo disso, o que faz? Liga para as pessoas, manda mensagens. Essa senhora de 40 anos, ela disse na delegacia, está indignada. Ela possui uma ação judicial e recebeu mensagens como se fosse do advogado dela. Mensagens, hein? Olha, parabéns, parabéns, você ganhou a ação judicial, e em torno de 20 mil reais, você ganhou a ação judicial. Ela ficou toda alegre, toda contente, né? Aí falou, caramba, ganhei mesmo, ganhou, é o processo tal e coisa e tal, e tal. Batia, né? Tudo que o cara falava, no processo, bateu tudo. Falou, puxa vida, agora ganhei o dia. Ah, oh, maravilha, viu? Aí o Bernento, o fedorento, fedido, estelionatário, bandido, tá? Bichão de matar com o pé!
2: Bichão de matar com o pé?
3: É barata, né? Tem umas baratas, maceta ela, tá vendo? Aí o que aconteceu? O que aconteceu foi que ela acreditou nessa historinha aí. E o cara lá, o interlocutor, pegou e falou pra ela, pra liberar o dinheiro, ela achando que tá falando com o advogado, né? Pra liberar o dinheiro aí, você tem que fazer um Pix agora pra mim já transportar esse dinheiro pra sua conta corrente. Mil conto, mil reais. Quanto? Mil reais. Mil reais!
2: Louco, Astério.
3: Você fez o Pix e automaticamente eu já vou correr atrás aqui e deixar esse dinheiro na sua conta. À sua disposição. Falou, puxa vida, eu já vou fazer já então o Picles, viu? Vou fazer o Picles aqui já. Pegou e fez o Picles.
2: Ai, meu Deus do céu.
3: Tá esperando até agora o dinheiro entrar na conta dela lá e enervou-se. Tem uma pessoa lá em Moreira que fala desse jeito, tá?
2: Enervou-se.
3: Ligou lá pro pessoal lá do escritório e falou, mas a gente não tá sabendo de nada disso, não.
2: Meu Deus do céu.
3: A sua ação continua correndo na justiça. Mas como que a senhora caiu no negócio? Não, é porque mandou mensagem pra mim, disse que eu tinha ganho, falou no processo, tudo, e birimbau, e cara de fosso. Eu acreditei. Então, gente, tome cuidado. Não acredite em tudo que acontece na sua vida, tá? Quando acontecer um negócio desse, você que tem uma ação aí, que tá tramitando na justiça, e alguém fizer esse papelão aqui de mandar dizer que você ganhou, às vezes fala que ganhou 150 mil, 200 mil. Ligue para o escritório e procure o nome do responsável, quem trabalha no escritório, para você ter certeza, ou vá no escritório.
2: É verdade, viu, Sérgio? 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
2: Olha, agora são 11h51, a série de casa de estelionato, hein, senhor?
3: Olha, esse é de fazer em pé, viu? 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
2: Olha, agora são 11h53, Tere, esse caso aí de estelionato, hein, Tere?
3: Gente, olha, presta atenção, gente. Quando você vai pra internet e vê alguma coisa e quer fazer um pedido, cuidado redobrado. Essa mulher aqui de 66 anos, ela estava precisando de um serviço. Ela mora lá no Vilagem Paineira. Precisava de um serviço, viu na internet, serviço de calhas, rufos e pingadeira, porque ninguém aguenta mais goteira dentro de casa. Chove sem parar. Aí ela, preocupada com isso, ligou numa empresa que ela viu, fez um orçamento lá com um fedorento, fedido, estelionatário. Ela achou que estava falando com a empresa. Só que eles printam ali a propaganda e trocam o telefone. E ela tá crente que tá falando com alguém responsável da empresa. Aí papo vai, papo vem, birimbau, cara de foz. Quanto ficaria o serviço? 2.720. Quanto? 2.720. Puxa vida, tal, que sei o quê, mas... E aí, como é que eu faço? Olha, a senhora faz um pix R$700. R$700, o serviço vai estar computado aqui, como a gente tem muito serviço, daqui uns 15 dias já está agendado aqui, só que a senhora tem que fazer o pix de R$700, já está agendado aqui, tá? E o restante a gente vê em outra data, tá bom para a senhora? Tá tudo beleza? Onde é seu endereço?
4: Ah, marquei na Vilagem Paineira.
3: Vilagem Paineira, tal, deu, passou tudo. Passou tudo que tinha que passar, né? E ela faz o pix, achando que tá falando com a empresa idônea, R$700, tá? Foi, dinheiro.
5: Ai,
3: foi.
5: Meu Deus do céu.
3: Como era 2.020, tá? Faltava o restante. Aí o que aconteceu?
5: Nada.
3: Ligaram lá de novo, falaram assim, ó... Surgiu uma vaguinha aqui, dá pra gente fazer o mais rápido possível. Vai esperar 15 dias, não vai precisar mais não, viu? Tá? A senhora já aproveita, já faz o valor completo já, pra inteirar os 2.020.
5: Mas, 2.020?
3: É 2.000 e... nós estamos em 26. Ah, 2.020 o valor, né, do dinheiro.
5: 26, o estéreo.
3: Ela falou, não vai precisar 15 dias mais não, no máximo 3 dias o pessoal tá indo aí na sua casa. Mas já faz já o depósito, logo já fica livre já. Fala, vou fazer então, viu? Ela já tinha depositado 700, gente. O valor do serviço seria 2.020. Ela fez o depósito do restante do dinheiro e tá esperando sentar na varanda, lá naquela cadeira de balança até agora, porque os caras não vai. Ela liga, ninguém atende. Aí ela viu que alguma coisa tava errada. Pegou lá de novo, entrou na internet, ligou lá para a empresa, que a empresa existe. E o pessoal falou assim, não, a senhora não tem pedido nenhum aqui, não. Não. Nós fizemos uma propaganda lá, mas qual, a senhora ligou em qual número? Não, esse número não é nosso, não. O número nosso é esse que a senhora ligou agora. Então ela caiu no golpe 171 com prejuízo de R$2.720, ô Marcelo Santos.
2: Olha, agora 11h56, chegamos ao final das informações policiais da manhã desta terça-feira. Vambora, Sérgio Galvão.
3: Olha, tá na hora.
2: Horário eleitoral.
3: Tchau, gente, fique com Deus. Amanhã a gente volta com muito mais informação e com muita chuva gostosa.
2: Olha, Salmo 121. Levantarei meus olhos para os montes, de onde vem o meu socorro. O meu socorro vem do Senhor, que fez o céu e a terra. Não deixará vacilar o teu pé, aquele que te guarda não tosquenejará. Eis que não tosquenejará, nem dormirá o guarda de Israel. O Senhor é quem te guarda, o Senhor é tua sombra, à tua direita, o sol não te molestará de dia, nem a lua à noite. O Senhor te guardará de todo mal, guardará a tua alma. O Senhor guardará a tua entrada e a tua saída, desde agora e para sempre. O Senhor é meu pastor e nada me faltará. Se Deus é por nós, quem será contra nós? Operando Deus, quem impedirá? Que a graça, a comunhão, a virtude, as duas consolações, o Espírito Santo repouse e sejam presentes em cada vida, hoje e para todo sempre. Que Deus abençoe a sua vida, que Deus abençoe a sua casa, que Deus abençoe a sua saúde, que Deus abençoe a sua família, que Deus abençoe a sua saída e a sua chegada. Em nome santo e poderoso de Jesus. Jesus. Vambora, sério?

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0: Alô você, ouvinte da Rádio 107.1, começa agora mais um Hora Unifask, o programa do maior e melhor centro universitário de Pindamonhangaba. Eu sou William Garcia, sou coordenador de comunicação e guiarei vocês agora, na próxima hora, para a gente falar de um assunto muito importante para toda a sociedade, que é o esporte e como ele muda as nossas vidas. Tem criança que começa no esporte porque os pais querem que ela pratique alguma atividade física. Tem aquela criança que começa porque os amigos estão jogando, mas tem um momento que alguma delas vê que aquilo não é apenas o esporte. Ela começa com treinos, ela aprende sobre campeonatos, derrotas, vitórias, as cobranças, as viagens, e aí surge uma pergunta. Quando o esporte deixa de ser apenas uma atividade e começa a se transformar em um projeto de vida? Então é sobre isso que nós conversaremos hoje aqui no Hora Unifask. O projeto de vida através do esporte. E para essa conversa, recebemos aqui o nosso colaborador e co-host desse programa, Stanley Campos. Querido, muito boa tarde, seja bem-vindo a mais um Hora Unifask.
1: Muito boa tarde a todos os ouvintes, todo mundo que está sintonizado na 107.1. Aqui a gente está, mais uma terça-feira para o Hora Unifask e trazendo aí um assunto bem relevante para a sociedade. E realmente tem muitas pessoas que começam a praticar esportes, né? Começam a ter uma rotina mais elaborada ali dentro do esporte e começa a perceber que isso virou um projeto de vida.
0: Exatamente.
1: É sobre isso que a gente vai falar hoje.
0: É importante falar sobre isso também, porque nós temos no Unifasco o curso de educação física.
1: Exatamente.
0: Que é um caminho para quem quer fazer do esporte uma profissão. E para essa conversa recebemos aqui também a professora e treinadora Paloma Ribeiro. Paloma, seja muito bem-vinda. Boa tarde aqui à Hora Unifasco.
2: Boa tarde a todo mundo que está assistindo aí também. Para mim é um prazer estar aqui como representante do Guerreiras Pinda. E tenho certeza que vai ser um bate-papo muito, muito legal e muito incentivador para a galera.
0: Com certeza, esclarecedor, acredito também, para quem quer seguir a carreira dentro do esporte, né? Uma atleta também da categoria sub-20, Letícia Vitória. Letícia, seja muito bem-vinda, boa tarde.
3: Boa tarde a todos e obrigado pela oportunidade de ter chamado a gente para falar aqui um pouquinho sobre o esporte.
0: Maravilha, a gente está aqui também com uma sub-12, Alice Schmidt. Alice, seja bem-vinda aqui ao Unifask.
4: Boa tarde, né? É um prazer estar aqui, né? Por ter me chamado, obrigada.
0: É, maravilha, um prazer pra gente. E eu queria saber de vocês, primeiro que vocês se apresentassem de maneira bem rápida, bem sublime, para que as pessoas possam conhecer vocês. Para quem não conhece, você falou do time já, mas aí fala um pouquinho mais pra gente, Paloma, por favor, e um pouquinho dessa trajetória de vocês.
2: Bom, eu sou a Paloma, eu me formei, né, em Educação Física em 2021, mas eu comecei a vida de atleta em 2014, quando eu tinha 15 anos. Uhum. Mas desde pequena eu já jogava na rua, né? A gente que é da época de... Eu nasci em 99. Então, esses anos 2005, 2006, não tinha muito iPhone, celular, então a gente vivia na rua e foi assim que eu comecei no esporte, aí tive a oportunidade de entrar e começar realmente a carreira de atleta, me formei, e hoje, né, graças a Deus, a gente depende muito, muito de Deus, às vezes a gente quer uma coisa, mas Deus nos direciona para outro. Uhum. Então agora eu estou como técnico, já é o segundo ano que eu estou como técnica do sub-20, e graças a Deus é um novo caminho que ele está levando para mim, que eu estou gostando muito, aprendendo muito, e tenho certeza que eu vou aprender mais ainda.
0: E é futebol de campo?
2: Não,
0: futsal? Ah, é futsal.
2: De quadro.
0: Ah, perfeito. Muito bom. Letícia, conta um pouquinho pra gente da sua trajetória, como que você chegou até aqui, como começou aí a carreira.
3: Ah, eu comecei a jogar quando eu era...
0: Fala pertinho do microfone, Letícia.
3: Eu comecei a jogar quando eu era criancinha, por diversão mesmo.
0: Uhum.
3: Aí acabou que essa diversão, falei, é bom pra saúde, e os negócios assim. Aí eu fiquei jogando isso e acabou que agora é o que eu faço pra vida.
0: Legal. Muito bom. Alice, queremos saber de você também. Como que o esporte começou aí na sua vida? Você tem quantos anos?
5: 12
0: anos. Fala pra gente aí.
5: Eu comecei com 6 anos no esporte,
0: campo
5: e futsal. Só que no futsal eu comecei mais tarde. Foi 8 anos de idade, comecei. E aí eu vi que, né, é bom praticar esporte e é o que eu amo.
0: Perfeito, faz vocês se sentirem mais vivos, eu tenho certeza, né? Paloma, queria saber de você, como treinadora, dá para perceber, assim, tem pais vendo, ouvindo e vendo a gente, dá para perceber quando a criança possui algo diferente ali, ou nessa idade, quando, por exemplo, a gente está falando sub-12, ainda é muito cedo para falar de talento. A gente tem, olha mais para uma questão de dedicação, ou já dá para perceber algumas nuances ali de talento? Fala pertinho para a gente, por favor. Isso.
2: Dá para perceber. Principalmente no feminino, a gente vê quando uma menina se destaca, até o jeito que ela toca na bola, a gente brinca que até o jeito que ela anda, a gente já consegue perceber que é diferente. E normalmente as meninas que são mais diferentes também, elas têm um amor diferente pelo esporte.
0: Uhum.
2: Né? Eu acho que no feminino não acontece tanto isso, igual no masculino, que normalmente o pai tá ali e ele quer que se forme. Normalmente no feminino não. Então realmente quando a menina ela se dedica, ela gosta muito daquilo, né? Eu brinco com a Alice, eu acho que a Alice deve ficar jogando bola até no banheiro, tomando banho, se tiver uma bola ela joga. Então quando tem esse amor especial, automaticamente a técnica e a tática também, né, se destacam nisso.
0: É porque fica mais fácil o treinamento. E eu sempre, eu acho, isso já ouvi em palestras, por exemplo, acho que a gente gosta de fazer muito aquilo que a gente sabe, né, em algum nível. Aí por saber você acaba praticando mais e acaba gostando mais. Então acho que existe uma relação entre o que você sabe fazer e o que você gosta de fazer. O Stan, por exemplo, ele tem uma vocação para as artes, né? Que eu não tenho nenhuma, sabe? Então, assim, dá até raiva dele, porque você vê que ele tem uma aptidão muito, muito natural para as artes, né? E aí, Stan, eu queria que você falasse um pouquinho, quando que você percebeu, e depois eu volto a pergunta a vocês, quando que vocês perceberam que o esporte deixaria de ser mero lazer para se tornar uma atividade profissional? Quando que você percebeu isso na sua vida, Stan, no que diz respeito às artes? Tá? Você viu assim, não é só um canto, não é só algo familiar, que eu sei que você vem de família artística, mas quando você viu que isso poderia se tornar uma profissão e encarou a faculdade para essa profissionalização?
1: Eu comecei com uma trupe de teatro lá em Taubaté, que a gente desenvolveu algumas pessoas, né? A gente juntou algumas pessoas de diferentes áreas ali, né? Peão de fábrica, tinha a galera saindo do ensino médio, tinha ali costureira, tinha um pouco todo mundo. E nas artes a gente começou, né, a fazer algumas peças, começou a atuar em algumas peças próprias. Também a gente atuou com o Auto da Compadecida. Uhum. E isso tudo ali só por hobby, né? A gente fez só para começar, para propagar mesmo a cultura.
0: Uhum.
1: Só que quando eu comecei a perceber que as pessoas estavam pedindo mais, estavam querendo mais ali, e algumas pessoas, né, começaram a falar, por que você não começa a trabalhar com isso? Por que você não começa a desenvolver? Foi o momento exato que eu procurei a faculdade. Falei, não, é a faculdade que tem no Vale do Paraíba os cursos de artes, né, que atende ali os cursos de artes no Vale do Paraíba. Fui lá, procurei a Unifasc e hoje é onde eu tô aí desenvolvendo muito mais, né, aprendendo novas habilidades, né? E aprendendo diversos outros caminhos também.
0: E você está em qual semestre do curso de artes cênicas?
1: Eu estou no sexto semestre atualmente.
0: De oito?
1: De oito.
0: Então eu falta pouco.
1: Quase no final.
0: Falta pouco,
1: exato.
0: Então. E vocês? Queria começar para a Letícia. Letícia, quando que você viu? Teve um momento específico que você viu assim, esse lazer aqui vai virar profissão. Como foi isso para você?
3: Foi como ele disse, que no começo era um hobby, né? Que fazia ali por diversão, isso e aquilo. E acabou que, tipo assim, criei um amor muito grande pelo esporte.
0: Uhum.
3: E, tipo, ficar sem ele ali, não dá. Aí acabou que continuou assim.
0: Uhum. Muito legal. E Paloma, como foi pra vocês? Quando que você decidiu fazer o curso de Educação Física?
2: Na verdade, quando a gente é muito bom ou se dedica muito a uma coisa, meio que tudo vai encaminhando pra isso, né? Foi o que ele falou, às vezes as pessoas ficam falando, né? Eu lembro que quando eu tava na escola, que a gente estava terminando o ensino médio, tinha algumas questões, né, do que você quer ser no futuro.
0: Uhum.
2: E eu lembro que todo mundo respondia por mim, porque era muito claro que, que eu seria encaminhado para a área do esporte.
0: Uhum.
2: Então, é basicamente o que as meninas falaram, quando a gente gosta realmente de uma coisa, a gente é bom naquilo, a gente sabe quando a gente é bom, quando a gente, né, igual se eu for jogar vôlei, eu sei que eu vou jogar para brincar. Porque...
0: Sim, sim.
2: Então, as coisas vão encaminhando
0: E você, como treinador, eu queria que você desse um recado, falasse algo para os pais. Aí eu acho que a gente pode falar aqui em ambos os sentidos, do esporte ao profissional, tanto do feminino quanto do masculino, a gente falar sobre a diferença de incentivo e pressão. Porque eu vejo que uma base que é muito importante é a família. A família pode incentivar, mas também pode exercer uma pressão um pouco acima do normal e isso ter efeito negativo. Como que você vez? Como que a gente pode perceber quando que o incentivo dos pais vira excesso?
2: Não, dá pra perceber. Eu até tenho, às vezes, que às vezes o pai acha que a criança tem a mesma idade que ele. Né? Mas não, às vezes o pai tem, né? Já passou por muita coisa e a criança ainda não. E normalmente isso acontece quando o desejo do pai é aquilo, né? Às vezes o pai não foi aquilo e ele quer ver aquilo se concretizando na criança. E acaba sendo algo negativo, né? Porque ele coloca imposições ou situações que a criança ainda não está preparada para isso. Sendo que na idade do sub-10, sub-12, a criança ela está ali primeiro pelo lazer. Mesmo que ela já esteja numa competição de alto nível, o foco principal tem que ser o lazer. Tem que ser ela conseguir se desenvolver, ela ter a própria cobrança. E os pais, eles têm que estar ali como um incentivo, né? Já basta o técnico na cabeça delas, ela já se cobrando, querendo ou não, ali o ambiente do esporte já é muito, já é de autocobrança. Então, acho que os pais, eles têm que fazer outro papel de ser um incentivador, realmente, dos filhos, né?
0: E às vezes o pai te atrapalha?
2: Ó, hoje eu tô com as categorias maiores, então eu não tenho tanto esse problema, mas nos anos anteriores que eu cuidei das pequenas, a maioria das vezes sim, porque o pai, querendo ou não, ele é um torcedor, né? Então às vezes ele só quer a vitória, ou ele só quer ver a filha dele bem, e às vezes não consegue ver tanto um contexto geral, a gente entende, né? Mas atrapalha sim, porque ele não tá, muitas vezes não tá no decorrer dos treinos, não sabe qual é o planejamento, não sabe muitas coisas e às vezes acaba afetando ali na parte tática, ou às vezes até na emocional, como você
0: disse. E assim, eu já ouvi dizer que o Brasil tem 290 milhões de técnicos de futebol, né? Todo mundo acha que pode dar pitaco, todo mundo acha que entende. Bom, a gente já se conheceu aqui, eu acho que deu para vocês já mostrarem um pouquinho quem vocês são, o que fazem. Vamos ouvir uma música e a gente volta com o Stan falando aqui da promoção do dia, hein, Stan? A gente tem que falar da promoção que tá rolando lá no nosso Instagram, @faço.pinda. Mas vamos ouvir Júnior e César, Cheiro de Culpado, e a gente já volta para falar sobre a nossa promoção do dia. Vamos lá.
6: O que será que tinha naquele áudio, hein, meu irmão?
7: César, eu também quero saber, viu?

0: Ouvimos aqui Cheiro de Culpado, Júnior e César, e também Simone Mendes, Direitos Iguais, aqui no Ouro Unifasc, no programa do maior e melhor Centro Universitário de Pindamonhangaba. E agora, o Stan, o pessoal está aqui aguardando, querendo saber da promoção do dia, como que eles fazem para participar, para vencer, para levar o prêmio para casa. Ótimo. Fala aí para a gente.
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0: Muito bem, Stan, muito obrigado. E agora vamos falar sobre estudo, que eu acho que é algo muito importante para a gente conciliar com esporte, já que a gente está falando a partir de um centro universitário. Eu queria saber de vocês como vocês fazem para conciliar o estudo e o esporte. Bom, começando pela Letícia. Letícia, eu já fiquei sabendo aqui que você faz faculdade, faz um curso numa faculdade excelente. Queria te parabenizar por isso. Mas eu queria saber, como você concilia o estudo e a dedicação ao esporte?
2: Ah, pra mim, pra fazer o estudo e o esporte, os dois têm que estar conectados. Porque, querendo ou não, o futsal em si não é só chutar bola. Ele também usa bastante a mente pra pensar, ver o que tá fazendo na hora. E o estudo apromia bastante a mente. Então, querendo ou não, os dois estão ali juntos, ligados.
0: E você estuda o quê?
2: Fisioterapia.
0: Bacana. Alice, e você? Escola primeiro ou treino primeiro?
3: Acho que escola.
2: No
3: futsal tem que ter sempre escola. Mas eu amo muito o esporte, mas a escola também tem que priorizar também a escola.
0: E como é que é essa rotina hoje? De estudo?
3: De estudo, eu entro de manhã, saio umas 2 e pouco, vou, descanso pouco, durmo pouco, algumas vezes tenho treino à tarde, campo ou futsal, aí depois eu vou pro treino futsal, com as guerreiras.
0: Muito bem. Bom, Paloma, uma atleta que não aprende disciplina fora da quadra, dificilmente será disciplinada dentro da quadra? Como que é essa relação de disciplina fora e dentro da quadra?
4: Ah, com certeza, né? O esporte, eu acho que o primeiro papel do esporte é essa questão de disciplina, né? Quem não tem, normalmente aprende, mas quem já tem, principalmente na área do profissional, porque daí já não é mais hobby, né? Querendo ou não, é um compromisso, é um trabalho. Eu sempre falo isso para elas, que elas têm que levar como um trabalho, é algo que elas têm que se organizar, têm que se dedicar por elas, pelo projeto que elas estão apoiando no momento, né? Pelo clube qual elas estão vestindo a camisa e também pensando no futuro delas. Então, sim, quando alguém não é, normalmente se não é organizado fora, dificilmente vai conseguir conciliar isso, né? Dentro do esporte.
0: Do esporte, da quadra. Exatamente. E quando a gente fala da formação esportiva de uma criança e de adolescente, o desempenho escolar também deve ser uma preocupação sua ou não? No ponto de vista do treinador, você, o time tem essa preocupação, sobretudo com as mais novas, isso tem um acompanhamento ou isso fica mais a critério dos pais?
4: Não, a gente tem sim, eu não sei dizer se tem o acompanhamento do coordenador, mas é uma coisa que a gente preza muito, que a gente sempre fala, né, a prioridade para elas tem que ser a escola, tanto que a gente concilia o treino de acordo com que não vá afetar a escola. As competições que a gente joga também priorizam isso, então normalmente a base, normalmente não, sempre, a base só joga finais de semana para não conciliar datas, né, não conciliar a escola. Já tivemos várias vezes que os pais vêm conversar com a gente, que, né, ela está precisando fazer alguma coisinha a mais na escola e não dá para ir, a gente nunca negou isso, então a gente sempre coloca nas pequenas a prioridade, né, da escola. Até as mais velhas que fazem, a Letícia é prova disso, né? Sempre priorizando a faculdade. Então a gente preza para a gente não bater os dois ao mesmo tempo, não dar esse problema.
0: Ah, maravilha. E a gente tem uma questão que eu vejo, sobretudo nos dias de hoje, há uma preocupação muito maior na sociedade como um todo da saúde mental. a parte psicológica. E com certeza você tem pessoas ali, atletas, que têm um desempenho melhor sob pressão, outros que não vão tão bem sob pressão. Então eu queria que você falasse pra gente o que separa aqui um atleta que tem uma boa, um bom rendimento sob pressão, em termos psicológicos, de uma que não vai tão bem.
4: Isso é uma pergunta difícil de responder, porque acho que é muito relativo. Mas, normalmente, o que a gente cuida, o que a gente preza, a gente consegue melhorar, né? Uhum. Eu aprendi que nós somos três coisas, né? Nós somos corpo, alma e espírito. Então, não adianta eu cuidar do corpo e a minha alma, minha relação com Deus não tá bem. E eu também não ter a consciência do que eu preciso ou não melhorar. Então, normalmente, as atletas que se dedicam mais a isso, de ter uma mente mais focada, de trabalhar, né, de conversar com a gente, porque isso é muito importante quando a gente sabe o que ela está passando, a gente sabe como ela é, quando ela realmente se mostra transparente com a gente consegue ajudar. Agora, quando a menina é muito quieta ou a gente não, né, é muito bipolar, a gente fica meio nisso. Mas é isso, eu acho que é o cuidado que cada uma tem que ter com a sua mente, com o seu relacionamento com Deus,
0: né?
4: Seu relacionamento com a família, porque influencia muito, seu relacionamento com o próximo. Então é isso, as meninas, eu sempre falo isso, as meninas que às vezes têm mais essa dificuldade, elas precisam priorizar, cuidar um pouquinho mais do lado mental, porque o esporte foi como eu falei antes, o esporte e a competição, ela puxa mesmo, exige muito, né? Dessa parte mental.
0: E quem quiser conhecer um pouquinho melhor vocês, seguir nas redes sociais, o time tem uma página, como que...
4: Tem,
0: como
4: a
0: que
4: página do time é Guerreiras Pinda, deixa eu só confirmar. Então,
0: por aí que eu acho que... Eu sei que o time é muito conhecido em Pinda, mas pode
4: Guerreiras
0: ter uma
4: Pinda,
0: outra...
4: Guerreiras Pinda, posso mostrar aqui, né?
0: Isso, quem ainda aí não conhece, tem. E só fala pra gente, pra quem tá só acompanhando pelo rádio, qual é o arroba?
4: É
0: o
4: arroba Guerreiras Pinda mesmo.
0: Guerreiras Pinda?
4: Isso.
0: Tá, maravilha. E eu queria, Paloma, que você também falasse um pouquinho, porque eu vejo que um dos grandes pontos positivos do esporte é ensinar a gente a enfrentar frustrações. Então, a gente perde. Não dá para ganhar sempre, né? Então, assim, como que você vê esse ensinamento, sobretudo para uma criança, de que perder não é fracassar?
4: Isso é um ponto também muito importante, porque normalmente a gente não gosta de perder, a gente não gosta de se sentir fracassado, como você disse, mas é importante a gente também valorizar as coisas boas. Às vezes a gente não perde porque a gente foi ruim, mas às vezes a gente perde porque o outro foi muito bom. Uhum. E eu acho legal essa dinâmica delas aprenderem a valorizar as adversárias, a valorizarem o contexto, a valorizar o trabalho. Né? Porque a gente é falho, a gente erra, a gente não é máquina. Uhum. Tem dia que a gente vai estar bem, tem dia que a gente vai estar mal. E quando a gente aprende a conciliar isso e entender que nem tudo são flores, mas também nem tudo é ruim,
0: espinhos, né?
4: Nem tudo é espinho, aí a gente aprende, né, que na vida é isso, a gente erra para melhorar.
0: Uhum.
4: Então, eu sempre falo com elas, eu acho que eu prefiro quando a gente ganha um jogo, mas que eu consigo enxergar os erros, do que quando a gente ganha e mascara ali. Porque quando acontece as máscaras, a gente não consegue corrigir, né? Então, o erro e as derrotas fazem parte do processo para lá na frente a gente conseguir a vitória.
0: O processo de melhoria.
4: Sim.
0: É perfeito. Letícia, agora eu queria saber de você. Você sente ansiedade antes de uma competição importante, antes de um jogo importante? Como que você lida com essa pressão?
2: Ah, o friozinho na barriga.
0: Fala
2: é normal,
0: do microfone,
2: né? O frio na barriga é normal pra todo atleta, tudo. Se não sentir esse frio, vixe, já acostumou já e não tá certo isso. E, tipo assim, quando você pisa dentro de quadra, aquilo muda, tipo, a sensação muda, tudo muda. Mas no começo é sempre normal esse friozinho na barriga, essa ansiedade de jogo.
0: E teve alguma derrota que te ensinou alguma coisa que você lembra e pode trazer pra gente?
2: Ah, nas derrotas, né, a gente vê o que tá errando bastante ali, e aí chega nos treinos e a gente tem que melhorar o que tá errando. Não sei lembrar bem
0: assim. Específica, né, mas você sabe que teve processos aí de melhoria através
2: Sim.
0: de erros, mas isso é importante a gente trazer, porque isso também acontece na faculdade, né?
2: Nossa,

Você está num processo ali de crescimento e algo vai te incomodar. Aí quando esse incômodo deixa de incomodar, você evoluiu frente a isso que está te incomodando. E isso vai ser constantemente a busca por evolução, né? Bom, vamos dar mais um intervalo aqui. Eu vi Zé Neto Cristiano, Plano C. E a gente já volta com mais esse bate-papo aqui com as guerreiras de Pinda. Vamos lá.

0: que é? Fala pra mim, vai.
1: Saudade Estranha, Murilo Ruivo, aqui no Ora Unifask. Stan, querido, amanhã começa a nossa semana acadêmica, nossas fronteiras acadêmicas no curso de Educação Física. Eu queria que você, já que a gente está falando aqui de esporte, acho que tem tudo a ver, e aí queria que você falasse um pouquinho como vai ser a nossa programação, já temos os palestrantes ou os temas. Traz pra gente aqui, querido.
2: Bom, pessoal, para quem não sabe, amanhã já começa nossas fronteiras acadêmicas lá no Unifask, tá? No curso de Educação Física. Então, a gente já tem uma programação aí, o coordenador Thiago está à frente do evento também, né? Organizando os palestrantes. Para o primeiro dia, a gente vai ter a Fabi Modesto, tá? A Fabi Modesto vai falar sobre fisiculturismo e o profissional de Educação Física. Então, já é um tema aí bem bacana, né? Para quem gosta... principalmente da área de fisiculturismo, tá? Então, a partir das 8h30, a palestra vai ser diretamente no auditório. No dia 18, nós temos também a Nicole Mello, que ela vai falar sobre marketing esportivo, sobre a ótica de uma profissional, né, da área aí, que ela é comunicadora diretamente dessa área esportiva mesmo, tá? Do dia 17, a gente está finalizando aí mais um palestrante. Então, nós já temos aí a programação em andamento, nós teremos algumas atividades práticas também. O coordenador está organizando tudo certinho, vai passar mais detalhes no nosso Instagram. Então, quem quiser acompanhar toda a programação, vai sair logo, logo no nosso Instagram, que é o fasc.pinda.
1: Muito bem, Stan. Então, muito obrigado. Paloma, queria te fazer uma pergunta. Se nós temos aqui pessoas jovens que estão nos assistindo, ou pais que estão nos assistindo, e querem incentivar o filho a começar... dentro do esporte, que dica você daria para esse início dentro do esporte? E se eles quiserem, se as meninas quiserem jogar pelo Guerreiros de Pinda, existe um processo seletivo? Ele abre de tempo em tempo? Como é feito isso?
3: A dica que eu dou para os pais que querem começar a colocar os filhos, eu acho que a primeira coisa a se fazer é conversar com eles, ver realmente algum esporte que eles gostem, alguma coisa que eles gostam. Eu consigo falar do Guerreiros, dos outros esportes eu não sei como que funciona, mas o dos Guerreiros a gente tem o Insta, então se o pai tem alguma filha que queira fazer algum teste, alguma coisa, é só entrar em contato com a gente, aí a gente organiza um dia, uma data, para que a menina possa treinar. Falando do sub-20, que já é nível de competição, a gente tem, né, um alojamento disponível caso precise da atleta ficar algum dia mais e for de longe, a gente tem essa condição de colocar. E é isso, é mandar mensagem pra gente, se interessar, vir fazer o teste. E sendo da cidade de Pinda, sendo iniciação, a gente tem uma aulinha que acontece na segunda e na quarta-feira. Eu creio que é às 7, né? Segunda e a quarta. Preciso confirmar, mas aí o pai pode mandar mensagem. Que é aula de iniciação. Então, são para as meninas, né, da idade de mais ou menos 9 até uns 11 anos, que elas querem aprender a começar o esporte. A gente estava fazendo. Ano passado, eu tinha certeza que tinha. Esse ano, dá para confirmar. Porque daí, depois, a partir do sub-12, aí é competição. Aí a gente faz realmente uma seletiva. A menina treina alguns dias e, se ela passar... ela começa a praticar. Mas a gente tinha, assim, uma turminha que fazia, né? E a Prefeitura de Pinda também, ela disponibiliza, né, dentro da Secretaria de Esporte, as aulas nas quadras, e aí é só entrar provavelmente no portal, alguma coisa no site da Prefeitura de Pinda, tem também essas aulinhas para as crianças da comunidade mesmo, da cidade de Pinda.
1: Legal, porque aí vai descobrindo os novos talentos.
3: Mas tem, sim.
1: Legal. Letícia, fala pra gente, a gente já está caminhando aqui para o fim do programa. Hoje, quando você pensa no seu futuro, até onde o esporte aparece?
4: Para pensar no futuro, assim, o esporte, tipo assim, é algo grandioso, sabe? Tipo, não tem quando eu pensar, até aqui vai ser o fim. Mas, tipo assim, eu penso em continuar, vai indo até...
1: De atleta para depois andar. Treinadora e
4: Deus
1: seguindo.
4: Se Deus quiser, né? Vai indo.
1: Muito bom. E qual o seu maior sonho como atleta?
4: Meu maior sonho como atleta é pegar uma seleção, ser espelhos para as criancinhas mesmo que tá começando, e isso.
1: Legal, ser inspiração para os demais. E quem é a sua maior inspiração?
4: Paloma.
1: puxa saco, né? Maravilha. Alice, e se eu te perguntar onde você quer chegar no esporte, o que você me responde?
4: Eu quero me profissionalizar, né?
1: Uhum.
4: Tanto eu treino campo e quadra, só que eu amo muita quadra, né? Desde pequenininho eu sempre quis fazer quadra, só que eu não achava lugar aqui em Pinda.
1: Uhum.
4: Aí eu assisti um jogo, a Paloma até tava jogando, assisti, falei, nossa, gostei. Fui, o Marcinho falou comigo, falou assim, ah, você não quer jogar? E era sub-14, tinha 8 anos.
1: Uhum.
4: Então, eu acho que não tem fim pra mim. Um uhum. dia eu vou ter que escolher, porque eu não pôr quadra. Mas uhum. eu amo muito a quadra, sempre vou estar assistindo um jogo, amo assistir jogo, assim. Então, acho que não tem um fim. Eu acho que, pra mim, eu quero muito chegar numa seleção brasileira,
1: uhum.
4: quero muito ter inspiração também. Acho que é isso.
1: Legal, e tem personalidade, né, Alice? É. Fala bem, então, parabéns, Alice. Prazer ver você aqui, tão jovem, já com a cabeça tão clara pro que é do futuro. Stan, vamos falar aqui então da promoção do dia, ver quem foi o vencedor ou vencedora. Vou entrar aqui para ver qual foi o comentário. Deixa eu só acessar aqui, porque a gente vai verificar agora qual foi. Bom, vamos lá. Nós tivemos aqui a Catherine Alves. Ela comentou assim: o que me motiva a praticar esportes é que o esporte muda a vida das pessoas. Por meio do esporte, pessoas saem da depressão, pessoas acham seus espaços. O esporte salva vidas. Então, o comentário dela foi o comentário com mais curtidas. A Catherine, que aparentemente é atleta do Guerreiras Pinda. Ela está aqui no perfil dela. Aparentemente goleira, é isso? Não sei se é isso. É goleira? Então, Catherine, você pode retirar o seu kit lá no Unifasc procurando o Stan. Stan, onde que ela acha o Unifasc? Passa aí o WhatsApp ou passa o endereço para que ela possa fazer contato com a gente.
2: Maravilha. Bom, caso vocês queiram encontrar o Unifasc, né, querer saber um pouco mais também sobre a nossa universidade, sobre como funcionam os nossos cursos, sobre mensalidades, né, você pode procurar nós diretamente pelo Instagram, que é o fasc.pinda, né? Então, pelo nosso Instagram, você consegue ali o contato diretamente conosco ou diretamente pelo nosso WhatsApp, que é o 1297-408-4097. Repetindo para vocês, 1297-408-4097. Então, caso vocês tenham alguma dúvida sobre o Unifasc, pode procurar diretamente que nosso time vai estar pronto para te atender.
1: Maravilha! Então a gente chega agora ao fim do programa. Eu queria que cada um dissesse, deixasse aqui um recado para quem quiser, deixe mandar um beijo. Paloma, começa por você, por gentileza.
3: Primeiramente, queria agradecer, né, a Deus por dar essa oportunidade para a gente, a vocês que abriram esse espaço. Para a gente é muito importante quando a gente tem a oportunidade de falar do nosso projeto, falar, né, do nosso esporte. E é isso, agradecer. Que Deus abençoe a vida de vocês, que Deus abençoe a faculdade. Amém. Que vem abrindo portas pra gente. Nós temos meninas que futuramente vão ser aí fisioterapeutas do time, né? Se Sim. Deus quiser, meninas que estão cursando a educação física. Eu me formei também através do esporte, através de uma oportunidade que eu tive de fazer uma faculdade. Então é isso, agradecer a vocês, agradecer a todo mundo que participou, que assistiu. Que Deus abençoe a vida de vocês.
1: Maravilha. Paloma, muito obrigado. Letícia, deixa um recado para quem você quiser, para quem pensa em começar no esporte. Fica à vontade.
0: Ah, o recado que eu tenho para deixar é que se você realmente ama o que você faz, vai fundo, que se você ama, pode ter alguma coisa. Se Deus quiser, tudo dá certo. E obrigado, né, pela oportunidade de estar aqui, por falar um pouquinho do que é o esporte na nossa vida. E é isso.
1: Perfeito, muito obrigado, Letícia. Alice, deixe seu recado também para quem você quiser, deixe um abraço para quem pensa em começar, fique à vontade.
4: É um prazer estar aqui, né? Muito obrigado. E eu acho que quem começar no esporte, eu acho que primeiramente deve conversar, falar assim, isso daqui é para mim mesmo. Não só por diversão, você quer começar no esporte para se profissionalizar,
1: é isso.
4: Você quer começar no esporte pra isso? Então, acho que você deve ir fundo, igual a Letícia falou. Eu comecei assim, por diversão pelos meus amigos. Meus amigos falavam assim, eu vou treinar você pra se tornar uma jogadora. Eu falei assim, brincando, né?
1: Uhum.
4: Mas aí, tá dando nisso, né? Hoje eu jogo no Corinthians, então eu jogo nos Guerreiros, então acho que eu tô muito feliz por isso.
1: Muito bem, sucesso para vocês. Stan, deixe seu recado também aqui para a gente finalizar o programa.
2: Perfeito. Bom, queria deixar um recado para o pessoal, né, que quer aí praticar esportes, não sabe como começar. Então procure alguma coisa que seja realmente que você veja ali, que você se identifique. Até porque os esportes você não vai praticar somente o seu corpo, mas também a sua mente. Então procure aí o que vai te motivar, né? Qual a sua motivação, qual o seu motivo para te praticar essa ação. Então é isso que eu queria deixar para o pessoal aí, esse conselho.
1: Muito bom, Stan. Muito obrigado. Então, que o esporte deixe de ser apenas esporte e comece a transformar o projeto de vida de vocês. Então, meu agradecimento aqui a todos que assistiram, acompanharam também pela rádio. Agradecimento especial à treinadora Paloma, às atletas Letícia e Alice e ao nosso co-host do programa, o Stanley Campos. Pessoal, muito obrigado. Eu sou o Mini Garcia e esse foi mais um Hora Unifasc. Até o próximo programa, na próxima terça-feira, ao 12h25. Fiquem com Deus e até lá.
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7: 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Nicho no banheiro é bonito, mas tem que ser bem pensado. O nicho dentro do box virou quase figurinha carimbada nos banheiros modernos. Ele organiza os produtos, libera espaço e ainda pode valorizar o revestimento. Mas não escolha o tamanho só pela aparência. Antes, olhe para os frascos que você realmente usa. 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O projeto precisa prever impermeabilização e um leve caimento para evitar que a água fique parada. No banheiro, design bonito é aquele que também aguenta a rotina.
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0: lindo, Ivete. Obrigado.
1: Muito sucesso pra você. 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
10: Bora, aqui é Rodrigo Campos, cheguei, tô dentro do seu radinho e tá no ar o nosso Top Tunes. É aquela nossa hora, né? Epa! Bora curtir muita música naquele modelão que a gente gosta? Terço, turma, hoje vai ter Ian e Sorriso Maroto, essa música é demais, hein? É,

0: Vai ter menos é mais com a Simone Mendes e o Pedro Pecado, gente. Bora!
1: Eu sou apenas o Pedro Pecado. Eu sou apenas o Pedro Pecado.
0: Você gostou? Então eu vou começar com Não Mexe Nas Minhas Gavetas.

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2: É o Ian Sorriso Maroto falando.
3: Vamos juntos.
2: Aquele pagodinho falando de amor, daquele jeito que a gente gosta.

Fica com Deus, Ian. Sorriso maroto. Bora continuar por aqui com o Exagerado, chegando o som do Michel Teló no nosso Top Tunes.

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4: Humberto e Ronaldo com Mariana Fagundes.

Dua Lipa, Illusion. Gente, os cantores Belo e Péricles falaram sobre a importância de dar mais espaço pro samba e o pagode nos grandes festivais como Rock in Rio. Eles disseram que é muito importante que o samba e o pagode estejam mais presentes nesses eventos grandes. Bacana, né? E aí, você concorda? Você também acha? 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

0: menos é mais esse Money Mendes. Eu sou o P do pecado, hein? Eu sou o P do pecado. Segura, Brasil, já volto com Cadeira Cativa. 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
28: 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Oi, turma. Boa terça-feira, aqui é Rodrigo Campos. Dentro do seu radinho, continua o Top Tunes com Zerati Cristiano.

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Péricles e seu Jorge Boca Louca. Gente, Maílson Smith contou que é apaixonado por pipoca doce e diz que quando ele começou a ganhar dinheiro, né, de verdade com a sua música, ele comprou um carrinho de pipoca doce, desses que ficam às vezes em frente à igreja, assim, sabe? Pra poder comer pipoca com os amigos em casa em noites de filme. Vai comer pipoca até as horas, hein? O que, além de encher a casa do cantor de gente, também fez ele realizar um sonho de criança. Bacana, né? Você gostou?

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4: Amiga, um bolinho sempre pega bem. Com um cafezinho à tarde, que delícia. Por isso, eu quero compartilhar com você a receita de um bolo de mandioca. Separe os ingredientes. Vamos precisar de 1 quilo de mandioca ralada grossa. 8 ovos, 100 gramas de coco ralado, 3 xícaras de açúcar e 200 ml de leite de coco. Misture todos os ingredientes em um bol até ficar bem homogêneo. Depois, coloque a mistura no seu forno já pré-aquecido a 180 graus. Asse por aproximadamente 1 hora e depois de pronto é só servir. Enjoy!
5: Que delícia!
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14: Pesquisadores do Instituto de Biologia da Universidade de Campinas constataram efeitos benéficos da casca da jabuticaba. Ela é capaz de prevenir a pré-diabetes e diminuir o acúmulo de gordura no fígado, condição conhecida como esteatose hepática. A jabuticaba é uma fruta natural da floresta atlântica e grande parte dos principais nutrientes se encontram na casca. A pré-diabetes é caracterizada por um nível elevado de açúcar no sangue e a esteatose hepática pela presença de gordura no fígado. Ambas as condições podem ser causadas pela má alimentação, entre outras coisas. O estudo comprova que a casca de jabuticaba possui compostos saudáveis e que podem ajudar as pessoas a lidar com condições relacionadas frequentemente ao envelhecimento. Esse foi o Bem Viver de hoje e eu, Ana Paula Barros, volto com outras dicas para nossa saúde. Até a próxima.
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20: E aí, você tá bem, né? Você tá ótima, né? Eu sou o Luciano Leão e agora tem a hora do peão. Vem comigo com esse Torinho, nós vamos que vamos, né, Torinho? E alegria, hein, rapaz? Que alegria hoje, ó, terça-feira. Que o povo vai curtir com a gente, Torinho? João Gustavo e Murilo, bom. Felipe Araújo, bom demais, Torinho. Não, a gente tem que começar. Vamos esquentar terça-feira, vai, a primeira. Chegando, Gian Giovanni, Bruno e Marrone.
21: Sucesso, Gian Giovanni, Bruno e Marrone.

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nossa terça-feira aí daquele jeito gostoso, apenas começando, Torinho. Isso, João Bosco e Vinícius e Maiara e Maraísa, fim da noite. E agora vem, mas vem saudade pra rasgar o peito, hein? Momento Pé no Barro tem João Mineiro e Marciano.

0: Carne Gostosa aqui, tá com você nessa terça-feira, começando apenas a hora do peão, né, Torinho? Você tá no clima, hein, menino? Daqui a pouquinho vai ter modo rodeio, vai estar do jeito que você gosta.
1: Não saia daí, daqui a pouco a gente volta com muito mais.
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28: Você quer mais, né? Então agora vem ela, Marília Mendonça.

Tom e Camargo, se é amor, não sei. Tem romantismo também por aqui, né? E tem aquela música do passado, tem a história. Quem vem agora é Chitãozinho e Chororó e Christian Ralph.

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Obrigado, Senhor, por mais um dia de vida. Obrigado, Senhor, pela saúde. Obrigado, Senhor, por mais um programa na 107. Hoje é terça-feira, 15 de setembro de 2026. Boa tarde, meus amigos, uma ótima e abençoada tarde de terça-feira. Que Deus leve a paz, o amor, a saúde e a alegria a toda a família. Louvemos ao Senhor, porque Ele é bom. Louvemos ao Senhor, porque é bom estar com vida. Se dirigir, não beba, se beber, não dirija, preserve a vida, porque a vida é um dom de Deus. E lembre-se, amigo, sempre atrás de uma bola a uma criança. No pique, no carinho, na alegria do programa do Zé da Boia, até às 19 horas. Muita moda bonita para vocês chegando agora, nessa tarde gostosa de terça-feira. Boa tarde, Vale! 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No pique, no carinho, na alegria do programa Zé da Boia, churrascaria, restaurante Minuano. 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Então vamos, prima, também ligadinho com a gente, viu? 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Um abraço para vocês aí. 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Tá lá Alex Gaúcho e o Guilherme Castilho. Um abraço lá para o seu Antônio Gaúcho, também está com a gente, viu? Um abraço aí, obrigado pelo carinho, pela audiência. Também está com a gente ligadinho, prima. 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Ô, prima, olha a hora, 17:08.

0: Mas fala pro Diniz mandar o zap aí. Mas eu acho que é bife rolê que ele falou, primar. É um bife rolê no sábado, Marmitex, do Bar das Pedras lá, pra você ligado no programa da Boia. Então você manda o zap aí, você pode faturar um Marmitex gostoso, é bife rolê, se eu não me engano. O Diniz daqui a pouco confirma. Um abraço lá pro Marquinhos, pra Dona Sara, tá lá o Diniz, o João Grandão e o Roberto Mecânico. Falar em João Grandão, faz tempo que eu não vejo ele na feira, viu, primo? Saudade do seu João. Tá tudo certo aí? Um abraço, viu? E também um abraço lá pro Vardir e pra Dona Catarina, em frente ali ao Corpo de Bombeiro, tá lá o Bar das Pedras, e do ladinho o Vardir e a Dona Catarina. 17h09, ô prima, e o circo? Fizeram um circo danado lá, acho que não deu nada, prima. Acho que não deu nada pra ninguém, é isso. Depois nós vamos ver direito. Você sabe quanto custa esse pessoal pra nós, por ano? Você sabe quanto custa esse pessoal pra fazer essa cagada aí, na verdade é essa que estão fazendo? 270 bilhões por ano. Custa todo o judiciário brasileiro para fazer essas coisas aí que vocês estão vendo. Poucos se salvam. Mas não é possível um negócio desse. Depois ainda quer prender a gente. Mas como que eles vão querer prender a gente se eles estão fazendo? Ô, Dona Maria, o Vorcaro pagou lá na Suíça um prostíbulo, mas é de rico, né? 120 moedas para 4 ou 5 ministros. Daqui a pouco nós vamos pegar o nome deles. Não vou falar o nome deles todos aí. Foram lá fazer a putaria com o dinheiro do povo. Só moezona bonita, viu? 120 moedas. Quanto que custou essas mulheres aí, hein? Pra dar um balão de 60 bilhões na economia brasileira? O Vorcaro tinha muito dinheiro pra contratar todas as mulheres que quisesse, né, prima? E deu pros ministros. Mas não é possível um negócio desse. Brasil, daqui pra frente, só pra trás. Povo, acorda, povo. Acorda, povo. Mas não é possível um negócio desse.
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2: Vamos reunir a piauzada para atravessar o sertão de Mato Grosso.

0: 5:14.
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0: 5:17.
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0: Prima, tá aí um pouco de sanfona aí, quem tá ligado aí, Helena, o Pedro e o Gilbertinho. Um abraço, obrigado pelo carinho, pela audiência aí, um abraço, viu? Obrigado, meus amigos, minhas amigas, ligado com a gente. Nosso amigo Gilbertinho, o Pedro e a Helena estão na escuta aí neste final de tarde aí. Um bom final de tarde para vocês também, viu? Também quem vai estar aqui, prima? O Cláudio Machado Ramos. Vou até dizer, coloca meu nome no sorteio. Cláudio Machado Ramos, do Vila Prado, tá colocado. Também aqui, boa tarde, um abraço da Rafaela, do Santana, esposa do Rock, mãe da Catarina. Estamos aqui assistindo o circo do STF. É, verdadeiro circo, né? E o Rafaela, custa 270 bilhões de reais por ano o sistema judiciário brasileiro para fazer essas coisas aí. Boa tarde, da Boia. Boa tarde para minha filha Lucy, que está completando mais um ano de vida. E a Geralda Maria da Silva Ramos, do Parque São Domingo. Então, Lucy, parabéns, felicidade. Que Deus lhe proteja com saúde, paz, muito amor aí. Um abraço a toda a família. Também quem vai estar aqui com a gente, prima? A Maria Helena no Castoreira também está ligado com a gente. Também que está aqui, prima. Boa tarde, Zé da Bahia. Tudo bem? Coloca meu nome no sorteio. Renê Maria de Oliveira, do Campo Alegre, esposa do Jair. O Wilson Rodrigues Pinto, do Castoreira, também está participando do sorteio. A Ângela Maria, também. Pires de Paula, da Vila Prado, está participando aí também. Quem vai estar aqui? Boa tarde, Zé da Bahia. Muita paz. É Orlando, está ligadinho com a gente. Esse negócio de muita paz aí do Orlando, prima, pode sair fora que é golpe, viu? É só o Corinthians ganhar um jogo aí que ele já começa com a putaria de novo, viu? Não esqueça, não esquenta, não dá bola pra ele não. O Orlando é bom, dormindo, se sonhar não presta. 17h22, no pique, no carinho, na alegria do programa da Boia. 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Vai entrar a propaganda da emissora e eu volto já. No pique, no carinho, na alegria do programa do Zé da Boia. Uma ótima tarde para você que está chegando agora. Obrigado pelo carinho, pela audiência.
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5: Agro. E o mapa do agro brasileiro continua ganhando novos destinos. Nos últimos dias, o Brasil anunciou novas aberturas de mercado nos Emirados Árabes, na Namíbia e também no estado de Sabah, na Malásia. As autorizações envolvem diferentes produtos agropecuários e fazem parte de um movimento que já abriu centenas de novas oportunidades comerciais nos últimos anos. Para o produtor, variar destinos é importante porque diminui a dependência de poucos compradores e cria novas possibilidades para a produção brasileira. No comércio exterior, quanto mais portas abertas, maior o espaço para o agro crescer.
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0: Ô Ageu, você tá ligado no Zé da Boia aí? Tô precisando de um dinheiro emprestado aí, companheiro. Manda aí pra nós. Eu vou tomar um gole de café agora, vou chupar a chupeta do capeta e eu volto já. Ô, Darcy, se você tiver também um pouquinho de dinheiro aí, tô precisando mesmo, de verdade mesmo, viu? Obrigado pelo carinho, pela audiência aí. Darcy do Maria Áurea. O Ajô tá perguntando quanto? 2.000 quanto?
14: Yeah. É, compadre, mas hoje eu tirei um tempinho pra visitar o senhor, viu, senhor?
15: É, mesmo.
14: A gente anda muito tarefado, né? Quase não dá tempo de visitar os compadres, mas hoje eu arrumei um tempo pra vir aqui.
15: Satisfação minha.
14: Como é que anda as coisas por aqui, compadre?
15: Tá bom, mais ou menos, mais ou menos.
14: Olha lá, pra mim não anda muito bom, não, pai.
15: Tá, não.
14: Pois é, o trem pra lá anda meio feio.
15: Tá ruim.
14: É, o senhor sabe que... Eu sei lá, compadre, mas eu até vim aqui, acho meio sem jeito falar com o senhor, mas precisa aí vir.
15: E qual que é seu gaio?
14: É o seguinte, compadre, eu queria saber se o senhor pode emprestar 2.000 conto pra mim.
15: 2.000?
14: Sim.
15: 2.000?
14: Eu preciso de 2.000.
15: É. Bom, acontece, compadre, que eu também tenho umas contas pra pagar, sabe?
14: É, compadre, mas dependendo da data que o senhor tem o vencimento, eu trago pro senhor de volta.
15: Daqui pra uns 30 dias eu vou precisar desse dinheiro.
14: Se o senhor me emprestar...
15: Ah.
14: Eu pago o senhor com 15.
15: Com 15?
14: 15 dias.
15: É. Então eu empresto.
14: Ei, compadre, se o senhor me quebrar, vou ficar devendo obrigação pro senhor.
15: Ô, mulher, pega esses 2.000 que tá no fundo do baú, traz aqui pro compadre pra desapertar ele.
14: Ei, compadre, só o senhor mesmo vai fazer uma coisa dessa pra mim, viu?
15: Mas olha aqui, eu espero no máximo 30. 30 dias.
14: Mas eu pago com 15, compadre.
15: Paga?
14: Olha, daqui a 15 dias eu tô aqui.
15: Tá.
14: Eu sabia que o senhor quebrar meu galho, compadre. Obrigado. Daqui a 15 eu tô aqui de novo.

0: que vai, compadre?
1: Eu vou indo mais ou menos.
0: É, eu também tô mais ou menos, porque os 2.000 contos que o senhor emprestou de mim lá em casa, tá fazendo farta.
1: Eu não tô entendendo o que o senhor tá falando, compadre.
0: É, quando a gente deve, a gente não entende com facilidade mesmo, né, compadre? Mas aquele 2.000 contos que o senhor me emprestou, eu falei que eu esperava 30 dias. O senhor falou, não, com 15 eu pago. Já tá com 40 e o senhor até agora não se explicou.
1: Eu vou dizer uma verdade pro senhor. De tanto que eu já emprestei pra tanta gente que eu tô devendo, que eu nem lembro mais desse negócio.
0: É, mas carece de lembrar, porque 2.000 contos são 2.000 contos, faz farta, né, compadre?
1: O senhor quer saber de uma coisa? O senhor tá falando é muita besteira na porta da minha casa.
0: Compadre, o senhor tá querendo que eu volte a pé pra Minas Gerais? Não dá.
1: Olha, compadre, se o senhor não for embora daqui, eu ainda vou te cortar de chicote.
0: Não. Violência, não. Não precisa cortar de chicote, não. Eu volto a pé, mas panhar não panho. E quer saber de uma coisa? Esses 2.000 cruzeiros ficam desmola.

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1: 5 horas e 32 minutos.
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0: 5:36.
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0: 5:39.
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0: 5:43.
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2: Prima, Carma aí, vai devagar, mulher. Carma aí, não tenha pressa. 17h43, tá ligadinha Marilena lá do Castoleiro participando do sorteio. Também estou na audiência, meu amigo Zé da Boia, indignado com essas notícias vergonhosas que você nos deixa atualizado. Obrigado. É o Cláudio Ferreira, tá ligado com a gente, prima. Um abraço, Cláudio. É o nosso Brasil. É, daqui pra frente é que eu sempre falo, só pra trás. Boa tarde, seu programa é 10, quero participar do sorteio. Morador do Castoleiro, Paulo Aoki. Um abraço, tá participando aí, Paulo Aoki, toda a família, uma ótima noite pra vocês. Boa tarde, Zé, manda um modão aí pra todos os ouvintes do seu programa. Deus abençoe você, amém. É o Darcy do Marial, né, primo? Vamos mandar saudade de Tio Itaba pra ele lá, o Tião Carreiro. Ô, prima, e o Agil tá perguntando quanto que eu quero. Quero 2.000 conto, 2.000 conto, companheiro, 2.000 conto, viu, Agil? Ô, prima, boa tarde, quero participar do sorteio. Luana Ribeiro do Castoleiro. Também José Van Jesus do Castoleira. Quem tá aqui mais com a gente? O Joaquim Geretão do Supermercado Excelso. Já tá na braminha, chope geladinha, né, Joaquim? Isso, vai devagar, viu? Isso. Tá descansando, tomando uma gelada aí. O Geretão do Excelso, nosso amigo Joaquim Rosa. Boa tarde, Zé. Dona Alzira, prima. A mãe da gatona, lindona, bonitona, Val dos Correios, tá ligadinha com a gente. Um beijo grande pra senhora, pra Lenizete, o Matheus, Donizete, a Milena, a Maria Cecília e a Maria Alice. Toda a família, um beijo grande. E pra gatona, lindona dos Correios, a Val, aquele beijão pra você. Boa tarde, meus amigos, minhas amigas. Eunice, uma boa noite, Eunice, pra todos nós. Também, fala aí, Zé da Boia, sapeca o modão aí, ofereço meus pais também para Castilho, João Velho, Janaína de Pindari, da Agropete. Amanhã vai caminhão lotado de ração no Ari, às 8h30 vai estar lá. Então tá aí, vai chegar ração lá na Agropete Caminho da Roça. Boa noite, Zé da Boia, põe meu nome no sorteio, um abraço, Matias Cunha. Também o Delícia da BR-116, nosso amigo Edson Cassiano, tá ligadinho, Angélica. Um abraço para vocês aí em Guaratinguetá, tá ligadinho com a gente, viu, primo? Seu Antônio também. Obrigado pelo carinho, pela audiência. Saudade de Ituiutaba, Darcy do Marial, olha. Né?

0: 5:53.
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3: 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No pique, no carinho, na alegria do programa da Boia, cai mais gorda. Vai devagar, gorda. Mas não é possível um negócio desse. 17:54, no pique, no carinho, na alegria do programa do Zé da Boia. Papai vai falar, prima. Ele roubou, mas devolveu, viu?
4: Candidato, o senhor há pouco citou o escândalo do INSS. Então, nós vamos entrar agora nesse assunto aqui com o senhor. Nesse escândalo, para a gente refrescar a memória, mais de 4 milhões de aposentados e pensionistas brasileiros foram vítimas desses descontos ilegais. As fraudes aconteceram entre 2019 e 2024, podem ter passado de 6 bilhões de reais. E as investigações revelaram que mais de 60% desses descontos sob suspeita aconteceram no seu governo.
5: Primeiro que nós já devolvemos 3 milhões e meio de reais. 3 bilhões e meio de reais. Não tem um aposentado que foi roubado que não foi devolvido dinheiro.
3: Tá aí, prima. No pique, no carinho, na alegria do programa Zé da Boia. Ele mesmo falou, não tem um aposentado que foi roubado que não recebeu de volta. Tá aí o governo que nós temos aí, viu, prima? No pique, no carinho, na alegria do programa Zé da Boia. Qualquer coisa, meu compadre, minha comadre, relaxa, faz um L e chora. No pique, no carinho, na alegria do programa Zé da Boia. Boa tarde, aqui é o Wellington dos Santos. Quero participar do sorteio, tá participando. O Wellington dos Santos. Também... Boa tarde, Zé. Ontem tivemos na Isa Coco e a Giovana nos atendeu muito bem. Compramos uma cesta lá. É o Mário aí, prima. E a Roberta comprou uma cesta lá de café da manhã na Isa Coco, a Casa da Festa. A Casa do Coco, a Loja Azul do Mercadão Municipal. Boa tarde, Zé. Estamos nessa tarde tomando aquele café na casa da avó. Manda um abraço para a avó Rosângela, para a Daiane, a Ana, a Cláudia e para a galera na escuta do Mercado do Tino. A Júlia, o Tino, a Cida e os ouvintes. Abraço, Zé. É o Jonas do Mercadinho do Tino ligado com a gente. Põe meu nome no sorteio. Jair Beraldo está participando do sorteio. Maria Aparecida dos Santos também, Beraldo, está participando. No pique, no carinho, na alegria do programa do Zé da Boia. Ô, prima, vamos lá, prima. O que vai ter agora uma moda bacana, prima? Tem uma moda bacana? Então deixa cair a moda, deixa cair, prima. Eu não sei qual é o nome da moda aqui, prima. Depois, se pode ser, nós fala, né, prima? Vamos ver qual é o nome da moda. Ah, não, não vou pôr não, prima. A moda tem 7 minutos. Tira essa porcaria daí. Moda de 7 minutos não dá pra tocar, né, prima? Ainda bem que eu não falei o nome da moda. Ainda bem que eu não falei o nome da moda, mas não é possível um negócio desse. Moda de 7 minutos, 8 minutos. Sartei da carroça. Eu adoro aquela moda do Luiz Gonzaga. Triste partida. Mas a moda tem quase 10 minutos, poxa. Como que você vai tocar uma moda dessa? O pessoal também parece que não tem ideia, né, prima? Falar em não ter ideia, eu quero saber um jumento. Que motivo levaram ele a levar de volta? De volta não, a levar um elefante que está há 40 anos em Sorocaba. 40 anos o elefante está morando lá em Sorocaba, está bem, está bonito. Agora vão levar lá pro cemitério de bicho lá no Mato Grosso. Um dinheirão que vão gastar para levar esse elefante, vai acontecer igual o Macaco Chico. O Macaco Chico estava a vida toda aqui em Sorocaba, levaram para lá, foi um ano, o macaco morreu. Para que vai fazer isso? Eu não entendo a cabeça do ser humano. Se o elefante já viveu 40 anos lá, para que vai tirar o bicho onde está acostumado para levar num lugar que ele não está acostumado, vai sentir e vai morrer também. Mas esse é o jumento que manda no Brasil hoje. No pique, no carinho, na alegria do programa do Zé da Boia. Eu não quero saber quem morreu, eu quero é chorar. Ô, Ageu! Eu preciso de 2.000 contas, Gil, mas não é possível um negócio desse. no pique, no carinho, na alegria do programa do Zé da Boia. 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O primo, o André da Caíra tá ligado com a gente lá em Taubaté. O que tá aí? Ah, ele tá dando risada ali com aquela figurinha lá. Tem 2.000 conto aí? Tem 2.000 conto, André da Caíra? Eu tô querendo 2.000 conto.

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3: Drops do Pet chegando com mais um mistério felino. Por que será que alguns gatos carregam brinquedos pela casa? Vamos lá, você tá tranquilo e de repente o gato aparece carregando um ratinho, uma bolinha ou um outro brinquedo na boca. Alguns até miam enquanto fazem o passeio. Esse comportamento pode estar ligado ao instinto de caça, já que perseguir, capturar e transportar uma presa faz parte do repertório natural dos felinos. Em outros momentos, o gato pode simplesmente estar levando o seu objeto favorito para um local onde se sente seguro ou até tentando iniciar uma interação com você. O importante é oferecer brinquedos seguros e estimular essas brincadeiras. Afinal, para ele, aquele ratinho de pelúcia pode ser uma grande conquista.
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5: Prima, no pique, no carinho, na alegria do programa Zé da Boia, nessa noite gostosa, 18 horas mais 2 minutos em Pindamonhangaba, que todos tenham uma noite maravilhosa. Que Deus leve a paz, o amor, a saúde e a alegria. Louvemos ao Senhor porque Ele é bom. Louvemos ao Senhor porque é bom estar com vida. Se dirigir não beba, se beber não dirija. Preserve a vida porque a vida é um dom de Deus. E lembre-se, amigo, sempre atrás de uma bola há uma criança. Logo após a propaganda da emissora, a nossa oração da noite. Boa noite, Pinda, boa noite, vale.
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Vamos formar agora a grande corrente de fé, elevando o pensamento ao Supremo Criador, para que interceda com sua divina bondade em favor de todos que necessitam de alívio para os seus problemas através da oração. E agora, com o pensamento em Deus Todo-Poderoso, para que Ele receba nossas orações.

0: agora a todos aqueles que necessitam de uma graça. Rezamos neste momento a oração de São Francisco. Senhor, faça de mim um instrumento de sua paz. Onde existe o ódio,
1: que eu leve o amor.
0: Onde existe a discórdia,
1: que eu leve a união.
0: Onde existe o erro,
1: que eu leve a verdade.
0: Onde existe a dúvida,
1: que eu leve a fé.
0: Onde existe o desespero,
1: que eu leve a esperança.
0: Onde existe trevas,
1: que eu leve a luz.
0: E onde existe tristeza,
1: que eu leve a alegria.
0: Ó Virgem Maria,
1: guarda-nos puro do pecado.
0: Ó Mãe de Deus,
1: abra os nossos corações quando nossos irmãos precisarem de nós.
0: Ó Mãe da Igreja,
1: faça que vivamos unidos e assim sejamos um dos exemplos para que os outros também amem a seu filho Jesus.
0: Ó Esposa de José,
1: conserve a paz e a união em nossas famílias.
0: Glória ao Pai, ao Filho e ao Espírito Santo.
1: Assim

Ó Senhora Aparecida, eu renovo neste momento a minha consagração. Eu vos consagro os meus trabalhos, sofrimentos e alegrias, o meu corpo, a minha alma e toda a minha vida. Eu vos consagro a minha família. Ó Senhora Aparecida, livrai-nos de todo o mal, das doenças e do pecado. Abençoai as nossas famílias, nossos doentes, nossos velhinhos e as crianças. Abençoai a Santa Igreja. Abençoai a nossa paróquia e o nosso vigário. Ó Senhora Aparecida, lembrai-vos que sois a padroeira poderosa de nossa pátria. Ó Senhora Aparecida, bendito e sagrado coração, abençoai a nossa nação e pedimos de novo, olhai o nosso povo.

Deus eterno e todo-poderoso, que tendo escolhido a água, fonte de vida e pureza, para nos dar a graça batismal, fizestes também aparecer no rio Paraíba a imagem da Virgem Imaculada. Abençoai esta água e fazei que ela nos recorde nosso batismo, para que, purificados de nossas faltas, vivamos como cristãos, membros da vossa igreja, e cheguemos um dia à vida eterna. Por Cristo nosso Senhor. Amém.

Maria Santíssima, que em vossa imagem milagrosa de Aparecida espalhais inúmeros benefícios sobre o Brasil. Eu, embora indigno de pertencer ao número dos vossos servos, mas desejando participar dos benefícios da vossa misericórdia, prostrado a vossos pés, consagro-vos o entendimento, para que sempre pense no amor que mereceis. Consagro-vos a língua, para que sempre vos louve e propague a vossa devoção. Consagro-vos o coração, para que depois de Deus vos ame sobre todas as coisas. Recebei-nos, ó Rainha incomparável, no ditoso número dos vossos servos. Acolhei-nos debaixo da vossa proteção. Socorrei-nos em nossas necessidades espirituais e temporais, e sobretudo na hora da nossa morte. Abençoai-nos, ó Mãe Celestial, e com vossa poderosa intercessão, fortalecei-nos em nossa fraqueza, a fim de que, servindo-vos fielmente nesta vida, possamos louvar-vos, amar-vos e render-vos graças no céu. Por toda a eternidade, assim seja.

0: pela intercessão de Nossa Senhora Aparecida, Rainha e Padroeira do Brasil, a bênção de Deus Onipotente, Pai, Filho e Espírito Santo, desça sobre vós e permaneça sempre. Amém.
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4: No pique, no carinho e na alegria do programa do Zé da Boia. Estamos abençoados, recebemos aí as bênçãos de Deus Todo-Poderoso nesta noite de terça-feira. Que Deus leve a paz, o amor, a saúde e a alegria a toda a família. No pique, no carinho e na alegria do programa do Zé da Boia, agora são 18 horas, mais 19 minutos em Pindamonhangaba. Tá aí, prima. Cadê o texto que estava aqui, prima? Prima, o Alexandre de Moraes está com um relógio Patek Philippe. Sabe quanto custa? 600 mil reais, prima. Um Patek Philippe no pulso aí do Alexandre de Moraes. 600 mil reais. O pai usa tênis de 10 mil reais. A mãe usa bolsa de 20 mil reais. Isso que é esbanjar o dinheiro público, hein? Isso que é esbanjar o dinheiro público. A justiça brasileira custa 270 bilhões de reais por ano, tá bom? 18 horas, 20 minutos em Pindamonhangaba. 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No pique, no carinho, na alegria do programa Zé da Boia. 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Ô, prima, abra essa bagaça aí. Ô, prima, quem que tá ligado aqui? A Alice no Feital. Zé, que Deus abençoe sempre você. Amém. Também o Denis Gabriel, uma ótima semana pro senhor. E vai Corinthians. Tá começando já, né, prima? Tá tomando outro ferro amanhã, é quarta-feira. Já ser eliminado da Libertadores. Aí eu quero ver mandar vai Corinthians. Ô, prima, André da Caíra põe esse cachorrinho dando risada aqui, mas não é possível um negócio desse. Boa noite, Zé. Tamo ligado em você. Fagner, Janaína, Bruninho Delta. Um abraço aí pra vocês. Obrigado pelo carinho, pela audiência. Dona Gracinha, o seu Dito em Lagoinha, também tá com a gente, viu, prima? No pique, no carinho, na alegria do programa do Zé da Boia. Também tá lá o João Ferreira, a Dona Lídia, pais da nossa amiga Janaína. Boa noite, Zé da Boia. Aqui é a Terezinha Ribeiro da Silva, Alto Cardoso. Gostaria de participar do sorteio, tá participando. Boa noite, Zé, abraço, Miguel e Esther, estão ligados com a gente. Um abraço para vocês aí, obrigado pelo carinho, pela audiência. A dona Maria das Graças Brandão, que Deus abençoe sua vida, amém, aquele abraço. Estamos aqui escutando, prima. Irineu Ribeiro Júnior de Taubaté está ligadinho com a gente, no pique, no carinho, na alegria do programa do Zé da Boia. Também aqui, quem mais está aqui, prima? Boa noite, Zé da Boia, tudo bem? Que Deus abençoe, guarde e ilumine tua noite de terça-feira, amém. A Andréia Correrde, a dona Lourdes em Santa Cecília, o Jorge no Araritama. Ô, prima, o que que tá aqui, prima? Vai, você falou manhã e noite, manhã e noite. Ah, não entendi nada do que você escreveu aí, Maria Helena. Obrigado pelo carinho, pela audiência. Boa noite, Zé da Boia, estamos ligadinhos no programa. Para nós comprar um tênis de R$200, tá difícil, né? É, e eles compram de 20 mil, 30 mil, não tá nem aí com o povo. O povo que se lasque, come arroz com feijão. A carne tá cara, o ovo tá caro, come arroz com feijão. E ele falou que comia arroz com feijão, viu, Márcio? Mentira, ele comia calango frito. No pique do carinho e na alegria do programa Zé da Boia, só por causa disso, põe o japonês no saravá, põe o taca-cara no coxo.

0: licença, não?
1: Pode entrar, Isan. O que é que tu quer?
0: Esse japonês está muito atrapalhado, não? E dá japonês muito horrorado está, não? Murchou tomate, berinjela também murchou. O japonês não está com a diferença, senhor.
1: Primeira coisa, eu quero saber qual é o teu nome.
0: Se chama Takakara no coxo.
1: Seu coxo, sim, presta senhor. Atenção no que vou dizer.
0: Presta.
1: Tu tá vendo esse copo d'água?
0: Sim, senhor.
1: Tu tá vendo essa mulher no fundo do
0: sim,
1: copo?
0: Sim, mulher, tá.
1: Essa é a causadora da tua derrubada.
0: Ei.
1: Agora tu vai procurar essa mulher.
0: Sim, senhor.
1: E vai se casar mais ela.
0: Sim, senhor.
1: Só assim as coisas vão voltar pra você, certinho como era.
0: Sim, senhor.
1: Porque ela enterrou um sapo na porteira da fazenda e enrolou a tua vida.
0: Sim, senhor. Garantido. Japonês agora casa corinto, corinto.
1: Saravá, meu filho, saravá.

0: conoscenza, non signoro? Saponeso ancora molto contenti sta.
1: Deu certo che eu falei pra tu?
0: Bastante, signoro. Saponeso casou com moça fundo de copo, essa que tá aqui. Saponeso até trazeu o saponezinho, cocinho, pra batizar. Bravura, saponeso, tá tudo verdinho, verdinho. Saponeso, agora quer ser compadre pai de santo. Garantido, não?
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3: 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Prima, vamos ver quem tá aqui com a gente, prima. Boa tarde, Zé da Boia. Aqui Elisete Wilson Vieira do Mombaça, por favor, põe nosso nome no sorteio, tá colocado. Também, Zé, coloca meu nome no sorteio. A Mauri da Silva Correia, tá colocado. A Marilena falou que eu falei que era de manhã e é noite. Então, você tá na noite? Eu tô de manhã, eu tô no Japão. No pique, no carinho, na alegria do programa Zé da Boia. A Mauri Godoy tá ligadinho com a gente. Boa noite, Zé da Boia. Aqui é o Mauri Godoy do Campo Alegre. Põe meu nome no sorteio. Muito obrigado, bom trabalho. Amém. Ah, o Sidney Chinac do Carangola também tá no sorteio. Prima, um abraço para vocês aí. Obrigado pelo carinho, pela audiência no programa do Zé da Boia. Ô, prima, nós vamos sortear o que hoje? Eu nem falei também, né, prima? Ah, vamos sortear, então, 3 temperos Zé da Boia. Pronto, 3 temperos Zé da Boia. Manda um zapa, manda um zapa.
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6: A tradicional alavanca do freio de estacionamento está desaparecendo de muitos carros. No lugar dela, apareceu um pequeno botão com a letra P. Mas como um simples botão consegue segurar o carro inteiro, né? É assim, no freio de estacionamento eletrônico, motores elétricos acionam o mecanismo de frenagem nas rodas, substituindo a ação mecânica da velha alavanca em muitos projetos. Dependendo do modelo, o sistema pode ser acionado automaticamente ao estacionar e liberado quando o motorista começa a sair. Ele também pode trabalhar junto com a função Auto Hold, que mantém o carro parado no semáforo sem a necessidade de ficar pressionando o pedal do freio. Sendo assim, conheça o funcionamento específico do seu carro. O botão é pequeno, mas tem muita engenharia trabalhando depois que você o aciona.
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11: 6:34.
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3: 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Um abraço. Ô, prima, quem tá aqui com a gente, prima? Boa noite, Zé. O Benedito Roque Brás. Benedito Braz Roque, prima, é o contrário, prima, tá ligadinho com a gente. Maria Vicentina também no bairro Maçaí, o Luiz Antônio Ferreira no bairro Maçaí, também, boa noite, Zé da Boia, Luiz, Marcelo Luiz da Vila São Paulo, quero participar do sorteio, Zé Arroz com Feijão, tempero do Zé da Boia, que maravilha, mas eu gosto de carne também, não, o pai é mentiroso, ele falou que comia só arroz com feijão, mentira, comia aquele bichinho frito lá, né, primo, calanguinho, comia calanguinho frito. Boa noite, meu amigo Zé da Boia. Tenha uma ótima abençoada noite, terça-feira. Bom trabalho. Tadeu e Elza no Santana participando do sorteio, primo. Tubarão, ela comprou o celular novo. Boa noite para o senhor, para todos os ouvintes, tá bom? Põe meu nome no sorteio aí. Benedito Humberto de Lima. Agora o celular tá chique, hein? Um abraço a todos aí. Alguém perdeu um celular, prima. No pique, no carinho, na alegria. Boa noite, Zé da Boia. Cristina e Maurício da Oreletama. Boa noite pra você. Boa noite, Cristina e Maurício. O pai falou, viu, Tubarão? Que pobre compra celular roubado. Rico não cobra não, viu? O pai falou. Bem feito. Quem mandou votar no pai? Agora tá passando fome, né? Tá passando fome, né? Bem feito. Quem mandou votar no homem? No pique, no carinho, na alegria do programa Zé da Boia. Capelinha de Chico Mineiro.

0: 6:41.
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0: prima, que moda, hein? Ah, é o oceano da vida. Essa é bonita demais da conta. Ô, prima, papai quer falar com vocês que gostam de andar com a bandeira verde e amarela.
1: Aqueles que só carregam a bandeira do Brasil e vai pro comício são vira-latas, são traidores da pátria que não tem nenhum compromisso com esse país.
2: Vira-lata é você, não tenho vergonha.
1: Aqueles que só carregam a bandeira do Brasil e vai pro comício são vira-latas, são traidores da pátria que não tem nenhum compromisso com esse país.
0: Pique, aí, prima, chamou você de vira-lata, mas não é possível. O pai tá abusado demais da conta, né, prima? Mas também a turma elege um homem que já não tem mais nem condições mais de governar, né, prima? A turma tá metendo a mão adoidado no governo. Você imagina se ele perder a eleição agora, nesse ano, o que eles vão fazer no final do mandato, né, prima? Ah, meu pai, é só o povo pra pagar tudo mesmo. Ô, prima, quem que tá aqui com a gente? Davi Ribeiro tá participando do sorteio lá do Castolira. Também o Guilherme Espindol, prima. Tá ligadinho na hora de tamo participando do sorteio. Uma ótima noite pra vocês. A Cristiane Eugênio também participando lá no Araritama, tá na escuta das modas que não sai da moda. O Adarius Correale também tá participando do sorteio. O Paulo Roberto mora no Campo Alegre, também tá participando. Bom, Zé, coloca meu nome no sorteio. Helena Aparecida Soares também tá participando. O Adriano Aparecida de Lima do Feital. A dona Ângela, o Sérgio Garcia lá no Lessa estão ligadinho com a gente. A Alice Jesus do Maricá. Alice de Jesus do Maricá. Tá bom. Tá falado aí. Um abraço pra vocês aí, viu? Também o Bruno Cirino do Maricá tá com a gente. Coloca meu nome no sorteio, por favor. Oi, Zé. É a Cristina, a Cibele Cristina Alves de Souza Mota. Um abraço pro Oswaldo e pra dona Lúcia lá no Bom Sucesso, que estão ligados no programa Zé da Boia. Já são 18h46, prima. Como passa o tempo, hein? Passa demais a vida, né, gente? Um abraço a você que tá chegando agora. Um ótimo descanso. E você que tá indo pro trabalho, um ótimo trabalho. 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Ah, prima, tá lá também nosso amigo Dudu, o Adilson Guarani. Uma ótima noite para vocês aí. 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O nosso amigo Cleiton está ligadinho com a gente, o Zezinho, a Fran também está ligadinho, o seu Zequinha, diretor proprietário, e a nossa amiga Maria. Uma ótima noite para vocês aí. Ô, prima, boa noite, Zé da Boia. Aqui é o Gonçalo Godoy, do Jardim Imperial. Põe meu nome no sorteio. Muito obrigado. Bom trabalho. Amém. O Gonçalo Godoy aí, prima. Tá no pique, no carinho, na alegria do programa do Zé da Boia. Também o Tubarão tá dando risada lá. Não sei por que ele tá dando risada. O país tá pegando fogo e o homem tá dando risada. Mas não é possível um negócio desse, né, prima? Então vamos lá para encerrar a programação. A última de hoje. A Aurora do Mundo, Nalva Aguiar.

0: 6:50.
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4: No pique, no carinho, na alegria do programa do Zé da Boia. Calma aí, prima. Essa moda já tocou aí, prima. O que, que o Valdomiro fala ali, prima?
5: Não, só contar a história. Não tem condição. Fala o que você quer. O senhor contou uma história, nasceu em 1910.
6: O que ele viu, aquele testemunho das duas crianças.
5: Me pede o que é. O que você quer?
6: Ele quer que o senhor grave um áudio.
5: Então, aí vem, pra que você dá a volta?
6: Pra o senhor fazer. Pra o senhor fazer.
5: Ah, mas não precisa, vai ser 3 mil por dia, sei.
4: Ah, não tem nada a ver esse negócio aí. Diz essa porcaria daí também. Você arruma essas porcarias na internet que é por no ar. Ah, até logo, prima. Ô, prima, os últimos que estão participando aqui, vamos lá. Para esse negócio aí, prima. Tá rodando muito aqui. Agora sim. Quem participou aqui, o Marco Antônio Torquato também tá com a gente. Uma ótima noite para vocês aí participando. E a prima, a Luciana Barbosa. A todos meus amigos, minhas amigas, chegando mais um final do programa Zé da Boia, né? Vamos lá sortear o tempero Zé da Boia, pegar amanhã, depois das 10 horas na local Laticínio. Roda essa bagaça aí, prima. Atenção, parou, parou. Alice de Jesus, Maricá. Tem um minuto pra mandar aí. Alice de Jesus do Maricá. Tem um minuto pra mandar, prima. Enquanto isso, vamos rodar o outro. Roda, roda, roda o segundo tempero. Paula Oque do Castolira. Atenção, Paulo Aoki do Castolira. Tem um minuto aí para mandar o zap aí, se vai buscar ou não vai lá nos nossos amigos da local Laticínio no Mercado Municipal. Paulo Aoki do Castolira. Vamos rodar o outro agora, prima. Atenção, vamos lá, prima. Ângela Maria na Vila Prado. Atenção, Ângela Maria Vila Prado. Ângela Maria Vila Prado, Paulo Aoki do Castolira e Alice de Jesus no Maricá. Oi, Alice já mandou. Prima, vai buscar, tá resolvido. Também, quem mandou aqui, posso pegar amanhã, seria no mercado. É isso, local Laticínio no Mercado Municipal. Paulo Aoki, pode passar lá amanhã na local. E a Ângela Maria já mandou também, prima. Então tá tudo certo aí. Pode passar lá na local Laticínio, no Mercado Municipal, depois das 10 horas da manhã e retira o tempero lá, tá bom? Um abraço a todos vocês, amigos, amiga. Que Deus leve a paz, o amor, a saúde e a alegria. Louvemos ao Senhor porque Ele é bom. Louvemos ao Senhor porque é bom estar com vida. Se dirigir, não beba. Se beber, não dirija. Preserve a vida, porque a vida é um dom de Deus. E lembre-se, amigo, sempre atrás de uma bola há uma criança. Boa noite, Pinda. Boa noite, Vale. Volto amanhã, se Deus quiser, às 5 da manhã. Tá caro a carne? Tá caro o ovo? Come arroz e feijão. No pique, no carinho, na alegria do programa do Zé da Boia. Ah, vamos deixar 6 minutos aí lá pro pessoal que gosta do canto dos pássaros e a moda de viola, né, prima? Então deixa rodar. Ei, nosso amigo Alex Januário, seu Cido, boa noite. O Jorge lá na Boa Vista, adora também, né, primo? O Didi, lá no Jardim Princesa, grande Didi, tá ligado no programa do Zé da Boia. Boa noite, meus amigos, minhas amigas. Eu volto amanhã.

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1: Em Brasília, 19 horas. Está no ar a Voz do Brasil. As notícias do governo federal que movimentaram o país no dia de hoje.
2: Olá, uma boa noite.
1: Boa noite para você que nos acompanha em todo o país.
2: Terça-feira, 15 de setembro de 2026.
1: Vamos aos destaques do dia.
2: A infraestrutura por trás da tela, data centers mantém o mundo conectado.
1: E Brasil sanciona a lei que cria regime tributário especial para a instalação desses espaços no país.
2: É o Redata, medida prevê incentivos fiscais e uso de energia renovável. Pablo Mundi.
3: A nova legislação também contempla serviços de computação em nuvem e operações de inteligência artificial, como treinamento e geração de respostas para modelos de IA.
1: Produção agrícola e pecuária.
2: Brasil colheu cerca de 361 milhões de toneladas de grãos na safra 2025-26, 2,6% a mais em relação à anterior.
1: E produção de carnes deve ultrapassar 34 milhões de toneladas em 2026 e 2027. Natália Kozlik.
4: De acordo com a Conab, o resultado permitirá um aumento nas exportações sem comprometer o abastecimento do mercado interno.
2: Um refúgio científico no meio da Amazônia.
1: Às margens do Lago Tefé, biblioteca reúne mais de 28 mil obras ligadas à região. Cleide Lopes.
5: Localizada em uma região cercada por áreas protegidas, ela é o único local com conteúdo científico em um raio de mais de 500 quilômetros.
2: Hoje na apresentação, Luciana Vasconcelos e Nazi Brum.
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2: Sancionado o regime especial de tributação para serviços de data centers, o Redata.
1: A lei prevê incentivos fiscais e suspende a cobrança de tributos federais para a compra de equipamentos destinados à instalação, ampliação e modernização dos centros de tecnologia, os data centers.
2: Uma das obrigações das empresas é o compromisso com a sustentabilidade e o uso de energia limpa.
1: Mas você sabe o que são os data centers? Vamos entender na reportagem de Pablo Mundim.
3: Data centers são estruturas que armazenam, processam e gerenciam grandes volumes de dados e aplicações digitais. O Brasil passa a ter um regime especial de tributação para estimular a instalação de data centers no país. A nova lei cria incentivos fiscais para a compra de equipamentos usados nesses centros de processamento de dados. Para ter acesso aos benefícios, as empresas terão de cumprir contrapartidas, entre elas, reservar pelo menos 10% da capacidade de processamento para o mercado interno, utilizar energia de fontes limpas ou renováveis e investir no país. Também haverá exigências de eficiência no uso da água para o resfriamento dos equipamentos. O secretário executivo do Ministério da Fazenda, Rogério Seron, destaca o papel dessa medida na indústria 4.0.
6: É uma crítica muito recorrente quando se discute data centers, a questão do consumo excessivo de água e que isso pode ser um problema. E as novas soluções que se chamam de circuitos fechados, o projeto endereça isso de uma forma muito adequada. Então, o consumo de água não será um problema. E a energia, a nossa energia, sim, é muito. Esses data centers consomem muita energia, mas diferente do resto do mundo, aqui a gente produz energia limpa, de baixo carbono e renovável. Então, novamente, isso não vai ser um gargalo, vai ser uma grande oportunidade.
3: A nova legislação também contempla serviços de computação em nuvem e operações de inteligência artificial, como treinamento e geração de respostas por modelos de IA. Segundo o ministro do Desenvolvimento, Indústria, Comércio e Serviços, Márcio Elias Rosa, o regime prevê a suspensão por 5 anos de tributos na compra de componentes eletrônicos e outros equipamentos de tecnologia da informação e comunicação.
7: Há uma suspensão dos tributos federais, nós temos a expectativa de que estados nos acompanhem, que os municípios nos acompanhem, mas o fato é que há uma suspensão dos tributos federais sempre que o produto não tiver produção nacional equivalente, desde que seja destinado para o ativo, né, imobilizado desses investimentos, e vale por 5 anos. Ou seja, nós estamos em face de uma grande inovação.
3: A entrada no programa dependerá de autorização do Ministério da Fazenda e as empresas precisam estar em dia com os tributos federais. Reportagem Pablo Mundim.
2: A gente acabou de falar dos incentivos aos data centers, aqueles galpões gigantes, verdadeiros supercomputadores que fazem a mágica da internet da internet aconteceram de dia, guardando nossas fotos e fazendo funcionar a inteligência artificial.
1: Mas para entender como a gente chegou até aqui, vale a pena voltar um pouquinho no tempo e ver como a internet evoluiu ao longo das décadas.
2: Quem é dessa época vai lembrar. 30 anos atrás, navegar na web era aquela novela da conexão discada, cheia de bips, chiados e paciência.
1: Pois é, Nazi, de lá para cá tudo mudou. Hoje, mais de 90% dos brasileiros estão conectados. E aquela internet lenta deu lugar a uma rede rápida, que está na palma da mão, no celular, no trabalho e no nosso dia a dia.
2: Pois é, confira os detalhes dessa evolução na reportagem de Gabriela Noronha.
0: Quem lembra desse som inconfundível da conexão discada? Há cerca de 30 anos, esses bips e chiados significavam que alguém estava se conectando ao mundo novo. No Brasil, a internet começou a se popularizar no final dos anos 90 por meio de modems ligados à linha telefônica. Só na década de 2000, com a introdução da banda larga, foram possíveis conexões mais rápidas e estáveis, como explica Giovanni Almeida, professor da Faculdade de Ciências e Tecnologias em Engenharia da Universidade de Brasília.
8: No início era a tecnologia discada, então quem poderia ter acesso à internet era quem tinha um telefone em casa, e depois então começa a ter uma evolução, que é quando surge a tecnologia que a gente, né, chama de rede de telefonia celular. Então, se tem desde a primeira geração, né? Aí por isso tem 1G, 2G, 3G, 4G e hoje 5G. Aí, a partir da tecnologia 4G, é que ficou mais forte, aí coincide com o uso do smartphone, surgimento do smartphone, que aí permite que hoje a gente tenha, né, esse acesso na palma da mão.
0: Com a expansão da infraestrutura de internet e a diversificação das tecnologias, cerca de 169 milhões de pessoas no Brasil já estão conectadas hoje. Segundo dados do Instituto Brasileiro de Geografia e Estatística, o IBGE, mais de 90% da população já tem acesso à rede. O que muitos não sabem é que, embora o destino final seja a tela do celular ou do computador, o caminho percorrido pelo sinal varia entre a fibra ótica, a rede móvel e o satélite. De acordo com Tiago Brown, assessor do Departamento de Investimento e Inovação do Ministério das Comunicações, cada tecnologia atende a uma realidade geográfica e a diferentes necessidades de uso.
9: O que é muito importante a gente ter em mente é que todas essas tecnologias, seja satélite, telefonia móvel ou fibra ótica, elas se complementam, né? Então, naquela região onde é mais difícil chegar a fibra ótica, a gente consegue, através de uma comunicação telefonia móvel, levar conectividade banda larga para a população. E aí, mais difícil ainda, aquela região mesmo remota, de rural, de fronteira, por exemplo, em estados que tem muita densidade de floresta, mas existe gente morando ali, existem brasileiros morando ali, a gente tem a solução via satélite para levar também.
0: O assessor do Ministério das Comunicações destaca ainda que, para além das experiências cotidianas, redes estáveis e ultra rápidas permitem o acesso a serviços públicos digitais como telemedicina e conteúdos educativos.
9: Com a chegada da internet de alta velocidade, a gente consegue levar saúde. Um especialista da área médica consegue fazer o atendimento desse brasileiro que está numa região rural, por exemplo, né? E aí acesso à educação nem se fala. A internet hoje tem todo o conteúdo de todos os tipos.
0: Para mais informações sobre as tecnologias disponíveis e a qualidade dos serviços prestados, basta consultar a página da Anatel na internet, no endereço anatel.gov.br. A agência regula e fiscaliza o setor de telecomunicações, estabelecendo normas técnicas e mediando conflitos entre consumidores e operadoras. Reportagem Gabriela Noronha.
1: O Brasil colheu cerca de 361 milhões de toneladas na safra 2025-26, segundo estimativa da Companhia Nacional de Abastecimento, a Conab.
2: O volume representa alta de 2,6% em relação à temporada anterior. A área plantada também deve crescer, chegando a 83,5 milhões de hectares. Confira na reportagem.
10: A produção brasileira de grãos na safra 2025-2026 fechou o ciclo estimado em 300

0: Esse resultado ele decorre tanto de uma expansão de área plantada e também das condições climáticas que foram bastante favoráveis nesse ano, com uma boa produtividade do ciclo. O milho também é uma cultura de destaque aqui, com 144 milhões de toneladas, também com condições climáticas bastante favoráveis nas principais regiões produtoras.
1: A Conab também apresentou uma estimativa para a próxima safra, de 2026 a 2027. A produção brasileira pode chegar a 366 milhões e 600 mil toneladas de grãos. Soja e milho apresentam tendência de crescimento. De acordo com a Conab, o resultado projetado reflete uma maior área semeada, o que compensa uma ligeira perda esperada na produtividade média nacional das lavouras. Quem comenta é o presidente da companhia, Silvio Porto.
2: Nós estamos apresentando aqui uma expectativa de crescimento de área praticamente para todas as culturas, mas nós estamos identificando uma redução de área no Rio Grande do Sul, mas nós estamos identificando também uma compensação dessa redução em outros estados.
1: O IBGE, que faz um levantamento anual da safra, estima para 2026 uma produção agrícola de 352 milhões e 900 mil toneladas, 2% acima do resultado registrado em 2025. Arroz, milho e soja representam 92,9% da produção estimada e ocupam 87,4% da área a ser colhida. Entre as regiões, o Centro-Oeste apresenta maior estimativa de produção, seguido por Sul, Sudeste, Nordeste e Norte. E Mato Grosso é o maior produtor, com 32,1%, seguido por Paraná, Rio Grande do Sul, Goiás, Mato Grosso do Sul e Minas Gerais. Com locução de Thaís de Araújo, reportagem Luciana Colares de Holanda.
3: No mercado de carnes, também há projeção de alta nos próximos anos.
4: Segundo a Conab, o resultado será puxado pela produção de carne suína e de frango em 2026 e 2027.
5: Segundo projeções da Conab, Companhia Nacional de Abastecimento, a produção brasileira de carnes deve ultrapassar 34 milhões de toneladas neste ano e no próximo. O valor é 2% maior que o volume obtido em 2025 e foi influenciado sobretudo pela avicultura de corte e a suinocultura. De acordo com a Conab, o resultado permitirá um aumento nas exportações sem comprometer o abastecimento do mercado interno. Os dados divulgados nesta terça-feira também estimam alta na produção de ovos no país nos próximos anos. A publicação completa pode ser acessada no endereço www.gov.br/conab. Natália Koslick para a Voz do Brasil.
3: Atenção, participantes da Prova Nacional Docente.
4: O Instituto Nacional de Estudos e Pesquisas Educacionais Anísio Teixeira, o INEP, recomenda aos inscritos consultar com antecedência o local de prova, que será aplicada no próximo domingo, 20 de setembro.
3: As informações estão disponíveis no cartão de confirmação da inscrição no sistema PND.
4: Os portões serão abertos ao meio-dia, no horário de Brasília, e fechados pontualmente à 1 da tarde.
3: O resultado final está previsto para 15 de dezembro.
4: Mais informações em pnd.inep.gov.br.
3: Dicas do Enem.
6: Oi, meu nome é Davi Enzo e a minha pergunta é: quantas horas por dia eu preciso estudar?
3: A professora de biologia Maria Antônia Ferreira vai responder essa dúvida. Vamos conferir.
7: Para essa pergunta, não existe uma resposta exata, porque isso é muito individual de cada um. Eu diria para vocês focarem mais em qualidade de estudo e menos em tempo. Porque, por exemplo, se você estudar 2 horas por dia, mas essas 2 horas forem bem proveitosas com foco total, é mais eficiente do que 5 horas toda hora oscilando o foco. Então, eu acho que assim, o máximo possível que você consiga manter um bom rendimento, um bom foco ali nesse tempo de estudo. Lembre-se, no dia da prova vocês estarão realizando exercícios. Vocês precisam estar preparados para responder questões. O Enem é muito mais do que simplesmente decorar um monte de teoria. Ele é uma prova de leitura, interpretação e preparação para responder exercícios.
3: As provas do Enem vão ser realizadas nos dias 8 e 15 de novembro. 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Um local de conhecimento no interior do Amazonas, onde é possível acessar obras dos primeiros cientistas que pesquisaram a região.
4: biodiversidade, populações ribeirinhas e recursos.

0: recursos naturais estão entre os temas das pesquisas.
1: A biblioteca que fica em Tefé é um convite para pesquisadores, estudantes e qualquer pessoa que queira saber mais sobre a Amazônia brasileira.
0: Ela é um centro de pesquisa de excelência vinculado ao Ministério da Ciência, Tecnologia e Inovação.
2: Preservar a Amazônia é garantir vidas no planeta, mas para preservar é preciso conhecer, e é justamente esse o objetivo da biblioteca Henri Waterbeats. Às margens do lago Tefé, no Amazonas, a biblioteca conta com 28 mil obras científicas dedicadas à região. Mais do que reunir livros, a biblioteca é há mais de 3 décadas uma guardiã da memória científica da Amazônia. A bibliotecária Graciete do Socorro Rolim conta um pouco sobre a sua história.
3: Nós temos vários títulos de vários viajantes naturalistas que andou aqui pela região amazônica. Se você quiser fazer uma pesquisa histórica dos primeiros estudos relacionados aqui na região, tanto na parte de biologia, botânica, zoologia, arqueologia, a parte da antropologia, esses livros, eles são fontes riquíssimos dessas informações.
2: O acervo conta com publicações sobre a conservação da biodiversidade, uso sustentável dos recursos naturais, estudos sobre populações ribeirinhas e diversidade socioambiental. A biblioteca é uma fonte de consulta para pesquisadores, estudantes e profissionais de diversas áreas. Localizada em uma região cercada por áreas protegidas, ela é o único local com conteúdo científico em um raio de mais de 500 quilômetros, como explica Graciete do Socorro Rolim.
3: Além da importância dela científica, né, o lugar é muito bonito. Tem os janelões de vidro, então dá a vista direta para o Lago Tefé. A vista é muito linda.
2: Para saber mais sobre a biblioteca Henri Waterbeats, é só acessar a página mamirauá.org.br. Reportagem Cleide Lopes.
1: Os gabaritos preliminares do Exame Nacional de Avaliação da Formação Médica, o ENAMED, e da primeira etapa do Revalida já estão disponíveis para consulta.
0: O prazo para apresentar recursos termina nesta quinta-feira, dia 17 de setembro.
1: As versões definitivas do gabarito oficial da prova objetiva e o resultado definitivo serão publicados no dia 4 de dezembro.
0: O ENAMED avalia a formação médica, já o Revalida comprova diplomas médicos expedidos por universidades de fora do Brasil para exercício profissional no SUS.
1: Para mais informações, acesse gov.br/inep.
0: Conhecer o território indígena e seus caminhos pode fazer toda a diferença na hora de salvar uma vida.
1: Por isso foi implementado um projeto piloto em Dourados, no Mato Grosso do Sul, o SAMU Indígena.
0: A equipe conta com profissionais indígenas e reduzem mais da metade o tempo de resposta em emergências em saúde nos territórios.
4: Com atendimento na língua nativa, o SAMU Indígena funciona 24 horas por dia, 7 dias por semana, e atende cerca de 25 mil indígenas de 3 etnias que vivem na reserva Dourados, em Mato Grosso do Sul. Desde agosto do ano passado, quando foi implementado o projeto piloto, o serviço já registrou mais de 2.400 ocorrências, uma média de 204 atendimentos por mês. A secretária de Saúde Indígena do Ministério da Saúde, Lucinha Tremembé, diz que o SAMU Indígena dá mais celeridade aos atendimentos de urgência.
5: Com o SAMU, a gente consegue aí um fato muito importante, que é a redução do tempo de espera.
4: O número para acionar o serviço é o mesmo que funciona no restante do país, o 192. O que muda no caso do SAMU Indígena é a equipe. Ao todo, são 14 profissionais da saúde. 7 deles são indígenas e falam fluentemente português e guarani. A equipe também conhece bem a região, o que dá mais celeridade ao atendimento. O Everton Nunes, da etnia Terena, é um dos enfermeiros que trabalham na viatura e fala da importância da rapidez na resposta ao chamado.
6: O que difere é que nós já conhecemos a aldeia, né? A gente sabe por onde conseguimos entrar, até porque em dia de chuva é mais difícil de entrar, os condutores sabem por aqui. que eu não posso passar, porque se eu passar por aqui, a minha VTR vai ficar. Essa questão de logística mesmo, da condução, do condutor levar a equipe até esse atendimento e até também do tempo resposta. Tempo é vida.
4: As comunidades indígenas da reserva de Dourados contam com o suporte de duas unidades básicas de saúde indígena, um polo base e um distrito sanitário especial indígena. Mas nos casos de ocorrências mais graves, a equipe do SAMU leva o paciente para unidades de saúde e hospitais da região para atendimento especializado. Reportagem Graziele Bezerra.
1: As eleições chegando, é importante reforçar: o voto é livre e secreto.
0: Prática de assédio eleitoral no trabalho é crime.
1: Quem traz os detalhes é a repórter Larissa Graciano.
7: Nos últimos 4 anos, o Ministério Público do Trabalho recebeu quase 5.000 denúncias de assédio eleitoral. O voto é secreto, é um direito previsto na Constituição. Mas tem patrão, tem chefe que usa do cargo e do poder econômico para pressionar empregados a apoiar esse ou aquele candidato. E isso é crime. No começo, a prática do assédio eleitoral envolvia pressões diretas, como ameaça de demissão. Hoje, a maioria dos casos é mais velada, como mensagens do chefe com vídeo ou pesquisas eleitorais postadas em grupos da empresa ou enviadas diretamente ao trabalhador. Falas do patrão no ambiente de trabalho, sugerindo que a situação pode ficar difícil se determinado candidato vencer, é outro exemplo. E para configurar assédio, não precisa ser um ato repetido. É que essa pressão, esse constrangimento, ainda que feito uma única vez, tem potencial de gerar medo no trabalhador e direcionar seu voto, afirmou a advogada da União, Alessandra Lopes.
8: Sobretudo esse medo que a pessoa vai nutrir de ser penalizada, de ser removida, de ser transferida, né, de local, de ir para um local onde tem menos condições, de mudar a sua escala de trabalho, de perder o emprego também, né, no final das contas. A gente não quer que ninguém que esteja numa relação hierarquizada, que tenha poder econômico privilegiado, possa coagir outras pessoas e, portanto, desequilibrar o pleito.
7: Uma das provas mais comuns apresentadas pelo trabalhador são as conversas de WhatsApp. Por isso, a orientação para você que é dono de empresa ou coordenador de uma área e que tem poder hierárquico sobre seus trabalhadores é saber os limites do que pode e do que não pode, como alerta o procurador do trabalho, Igor Souza Gonçalves.
9: O empregador tem direito à sua liberdade de pensamento, à sua liberdade política, mas quando ele está dentro do ambiente empresarial, ainda que ele esteja num grupo de WhatsApp, numa conversa informal com aquele determinado trabalhador, ele deve se recordar que, em muitos casos, o que está ali não é o CPF dele, é o CNPJ dele. Então, às vezes, esse tipo de brincadeira, esse tipo de mensagem, ele pode ter uma conotação e um potencial de constranger aquele determinado trabalhador. A gente já teve diversas condenações aí a valores vultuosos, né, nas eleições de 2022, de 2024, a responsabilização de empregadores públicos e privados, condenações de dano moral coletivo que passaram e a casa dos milhões, né, porque é um dano que se entende que não é só a liberdade de pensamento do trabalhador, é um dano a toda a democracia.
7: Abrir as portas da fábrica, da loja ou da repartição pública para que um candidato converse com os funcionários é outro tipo bem comum de assédio eleitoral e deve ser denunciado. Para prevenir a prática também no serviço público, foram realizadas mais de 50 palestras em vários órgãos federais. Houve ainda a assinatura de uma parceria para dar agilidade no encaminhamento das denúncias, que podem ser feitas, por exemplo, no site do MPT, o Ministério Público do Trabalho. De Brasília, Larissa Graciano.
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1: Fique agora com as notícias do Poder Judiciário do Congresso Nacional. Uma boa noite.
0: Boa noite, até amanhã.
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12: STF analisa petição referente ao relatório da PF no âmbito do caso Master.
13: STJ define que milhas e pontos de programas de fidelidade podem ser penhorados para pagar dívidas.
12: Mesários vão até o dia 3 de outubro para concluir o treinamento para as eleições 2026.
13: Boa noite, eu sou Leandro Bezerra.
12: E eu sou Walter Lima.
13: O plenário do Supremo Tribunal Federal realizou nesta terça-feira uma sessão extraordinária com o objetivo de analisar a petição 16662 referente ao relatório produzido pela Polícia Federal no âmbito do caso Master, relacionado ao ministro Alexandre de Moraes.
12: Na sessão de hoje, os ministros debateram questão de ordem apresentada pelo decano da Corte, ministro Gilmar Mendes.
13: Os ministros, neste primeiro momento, analisam se acompanham ou não o presidente do STF, ministro Edson Fachin, no sentido de julgar a petição 16662 separadamente da petição que faz questionamentos sobre a conduta do ministro André Mendonça nas investigações sobre o caso Master.
12: Depois houve o pedido de vista do ministro Flávio Dino para ter mais tempo para analisar o caso e o julgamento foi suspenso.
13: Milhas aéreas e pontos de programas de fidelidade podem ser penhorados para pagar dívidas.
12: O entendimento é do STJ, Fátima Uchoa.
14: A penhora é um ato processual que vincula bens do devedor ao pagamento de dívidas. Uma empresa credora pediu que operadoras de cartão de crédito e programas de fidelidade de companhias aéreas informassem a existência de pontos em nome de um devedor. O Tribunal de Justiça do Distrito Federal negou o pedido, mas no STJ, a relatora ministra Nancy Andrighi destacou que a lei não impede, em regra, a penhora de pontos de fidelidade com valor econômico, que são considerados bens digitais integrantes do patrimônio do devedor. E no caso julgado, a empresa deverá indicar quais programas pretende consultar para que o tribunal de origem avalie a possibilidade de penhora.
13: Você já teve dificuldade para se desconectar do trabalho?
12: Para chamar a atenção para este problema, o TST e a Universidade de Brasília lançaram uma campanha sobre saúde mental. Larissa Batista.
15: A campanha tem um recado direto: sua saúde é a fronteira que o trabalho não pode ultrapassar. E ela mostra que o descanso também é cuidado. Os materiais serão divulgados durante o mês de setembro nas redes sociais da Justiça do Trabalho, em parceria com os 24 TRTs espalhados pelo Brasil. Não deixe de conferir. E se precisar de apoio emocional, ligue para o Centro de Valorização da Vida, pelo número 188. As ligações são gratuitas e o atendimento é feito 24 horas por dia.
13: Mesários têm até o dia 3 de outubro para concluir treinamento para eleições 2026.
12: Capacitação pode ser feita pelo aplicativo Mesário ou pelo ambiente virtual de aprendizagem do TSE. Fábio Ruas.
16: Além da capacitação à distância, o treinamento também pode ser presencial, de acordo com a orientação de cada cartório eleitoral. O curso virtual reúne informações sobre os procedimentos que deverão ser adotados por quem vai trabalhar nas sessões eleitorais. O conteúdo foi atualizado para as eleições 2026 e contempla o novo fluxo de votação, com orientações práticas para o dia da eleição. Quem concluir o treinamento e trabalhar nos dois turnos poderá acumular 6 dias de folga.
13: Justiça Federal condena líder de esquema financeiro a mais de 23 anos de prisão por lavagem de dinheiro.
12: Decisão atendeu a pedido do MPF e também responsabilizou outros dois envolvidos na fraude. Carla Zanetti.
17: Segundo investigações, o esquema fraudulento operava a partir da cooptação de vítimas para contratação de empréstimos consignados de alto valor em instituições financeiras. Em troca, os suspeitos prometiam quitar as parcelas dos financiamentos e repassar os lucros do investimento para as vítimas. Entre 2019 e 2022, foram movimentados cerca de 156 milhões de reais. O réu líder do esquema foi condenado a 23 anos de reclusão por lavagem de dinheiro. Já os outros dois acusados já estão cumprindo as próprias penas.
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13: A você uma boa noite
12: e até amanhã.
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19: Eu sou Humberto Pinheiro e estes são os destaques de hoje do Jornal do Senado, que começa agora. Senado deve analisar projeto que protege recursos do Fundo Constitucional do Distrito Federal. Campanha busca conscientizar a população sobre a doação de órgãos. Senado vende mais de 20 mil livros na Bienal de São Paulo. Boa noite. O Senado Federal deve analisar o projeto de lei complementar que busca proteger os recursos do Fundo Constitucional do Distrito Federal. A proposta altera o novo arcabouço fiscal para garantir o funcionamento dos serviços essenciais da capital do país. Repórter Douglas Castilho.
20: O texto tem como objetivo central retirar o Fundo Constitucional do Distrito Federal, o FCDF, das restrições fiscais que recentemente passaram a limitar o aumento dos seus recursos. O FCDF é utilizado para manter as polícias militar, civil e penal, o corpo de bombeiros, a saúde e a educação de Brasília, mas passou a ter seu orçamento obrigatoriamente limitado nos anos em que a União registrar contas no vermelho. O consultor de orçamento do Senado, Sérgio Machado, demonstrou cautela com as idas e vindas de exceções às regras fiscais, porque podem prejudicar a transparência orçamentária.
21: O problema da inclusão sucessiva de exceções às regras fiscais é que isso traz prejuízo à transparência, à simplicidade do nosso sistema orçamentário e, em alguma medida, à própria efetividade da medida original. Por outro lado, é claro que há mérito em muitas dessas exceções. Afinal, estamos mesmo tratando de uma obrigação prevista constitucionalmente.
20: A lei do arcabouço fiscal já havia excluído expressamente o FCDF dos limites de controle de gasto, mas uma lei complementar aprovada em agosto estabeleceu uma regra geral que afetou os repasses ao fundo. O projeto agora apresentado altera esse quadro ao inserir uma exceção expressa para o FCDF, garantindo que seu reajuste volte a acompanhar integralmente a variação da receita corrente líquida. O projeto aguarda envio para as comissões do Senado.
19: Estamos em um mês marcado por campanhas de conscientização sobre diversos temas. Uma delas é o Setembro Verde, que alerta para a importância da doação de órgãos. A campanha busca informar a população e incentivar a doação, um gesto que pode salvar vidas. Repórter Lana Dias.
22: A decisão comunicada de se tornar um doador de órgãos pode orientar a família no momento de luto e, principalmente, salvar a vida de quem aguarda um transplante. É por isso que existe o Setembro Verde, com o objetivo de conscientizar a população sobre a importância da doação. A campanha é relacionada ao Dia Nacional da Doação de Órgãos, em 27 de setembro, e busca, sobretudo, incentivar as pessoas a expressarem a vontade ainda em vida às suas famílias, como explicou a médica nefrologista da Fundação ProRim, Amanda Meyer da Luz.
23: Durante todo esse mês, nós procuramos esclarecer dúvidas, combater mitos e principalmente estimular pessoas a ter essa conversa com a sua família sobre o seu desejo de serem doadores. Hoje nós sabemos que existem mais de 45 mil pessoas em uma lista de espera para um rim.
22: A doação pode acontecer em duas circunstâncias. A primeira é com doador vivo, quando estiver saudável e em condições para que o procedimento não prejudique sua saúde. A outra é com doador falecido, quando a morte encefálica é decretada. Amanda esclareceu que, nessa situação, a família é acolhida e consultada sobre a doação.
23: Após a confirmação, então, dessa morte encefálica, a família é acolhida e é consultada sobre a doação. Se houver então a autorização, são realizados então, por último, exames para avaliar quais órgãos, né, podem ser aproveitados. Um deles então pode ser o rim. Então a central de transplantes identifica o possível depois receptor, segundo os critérios clínicos, critérios de compatibilidade, tempo de espera e logística para a chegada do órgão na pessoa que será a receptora.
22: A doação e o transplante de órgãos e tecidos são incentivados por lei no Brasil, que prevê, na última semana de setembro, a realização de atividades de conscientização dos estudantes de todos os níveis de ensino. Quem deseja ser doador ou doadora de órgãos deve conversar com a família. Mais de 49.500 pessoas aguardam transplante de órgãos no Brasil, segundo a lista de espera do Ministério da Saúde.
19: Mais de 20 mil livros foram vendidos pela Livraria do Senado durante a Bienal do Livro de São Paulo, realizada neste mês. A Constituição Federal e títulos sobre a história do Brasil estiveram entre as obras mais procuradas. Outro destaque foi a coleção Em Miúdos, que leva a educação cidadã a crianças e jovens por meio de ilustrações e linguagem informal. A 28ª Bienal Internacional do Livro de São Paulo terminou no domingo, dia 13. O Senado levou ao público uma variedade de títulos e também apresentou iniciativas de educação legislativa, preservação da memória e participação popular. A reportagem é de Yasmin Rodrigues.
2: O Senado participou com cerca de 250 títulos publicados pela própria casa. O espaço também recebeu atividades sobre o arquivo e a biblioteca do Senado, a coleção Escritoras do Brasil, Sustentabilidade e o programa E-Cidadania, que aproxima a população do processo legislativo. A servidora do Senado, Paula Oda, explica que a proposta foi apresentar ao visitante diferentes formas de conhecer e se aproximar da casa.
3: O espaço de eventos, ele é muito interessante, porque a instituição tem a possibilidade de conversar com a sociedade aqui. E mais do que vir aqui só e vender livros, a gente está aqui para representar a instituição, a gente está aqui para demonstrar, né, tudo que a gente tem de melhor para o cidadão que muitas vezes não conhece tudo isso.
2: Entre livros de história e legislação e documentos que preservam a memória do país, a presença na Bienal mostrou que aproximar o cidadão do legislativo também pode começar por algo tão simples quanto a abrir um livro.
19: Um projeto que autoriza porte de arma de fogo para mulheres sob medida protetiva da Lei Maria da Penha avança no Senado. Ao defender o projeto, o relator, senador Flávio Bolsonaro, do PL do Rio de Janeiro, alegou que o agressor se aproveita da vulnerabilidade física da mulher para colocá-la novamente em risco e defendeu a concessão do porte. A reportagem é de Bruno Lourenço.
5: O projeto de lei que está pronto para ser votado na Comissão de Segurança Pública altera o Estatuto do Desarmamento para garantir o direito ao porte de arma de fogo a mulheres sob o amparo de medidas protetivas da Lei Maria da Penha. O texto também reduz a idade mínima de 25 para 18 anos, tanto para aquisição quanto para o porte de arma pelas vítimas. O relator, senador Flávio Bolsonaro, do PL do Rio de Janeiro, alegou que o agressor se aproveita da vulnerabilidade física da mulher para colocá-la novamente em risco e defendeu a concessão do porte.
6: A arma de fogo, caso assim deseje a mulher, sob medida protetiva de urgência, servirá como instrumento equalizador contra a diferença de força física existente entre ela e o agressor. Ressaltamos que o porte de arma de fogo não será obrigatório, mas apenas facultativo, somente para as mulheres sob medidas protetivas de urgência e que cumpram os requisitos arrolados no presente projeto de lei e no corpo normativo do próprio estatuto.
5: A CSP pode acrescentar alteração ao texto aprovado na Comissão de Direitos Humanos para deixar claro que, revogada a medida protetiva de urgência, cessará também a autorização excepcional para a arma de fogo, mas nada impedirá a mulher de buscar a posse da arma dentro das regras gerais do estatuto.
24: Eleições 2026.
19: Nas eleições deste ano, presos em regime provisório poderão votar. No entanto, essa pode ser a última vez que brasileiros nessa condição participam das eleições. Isso porque a lei antifacção, que entrou em vigor em março de 2026, proíbe o alistamento eleitoral e o voto de pessoas presas, seja em regime definitivo ou provisório. Porém, o Tribunal Superior Eleitoral decidiu suspender esse trecho da legislação, permitindo que presos provisórios e adolescentes que cumprem medidas judiciais restritivas votem em outubro. O TSE argumentou que a lei antifacção viola o princípio da anualidade eleitoral, que impede mudanças na legislação a menos de um ano da eleição. O Supremo Tribunal Federal também pode julgar o tema para manter ou anular, em definitivo, o direito ao alistamento e ao voto do preso provisório. A Constituição já proíbe o voto de pessoas condenadas em decisão
1: final. Nos últimos anos, a Justiça Eleitoral instalou cabines de votação em alguns estabelecimentos penais para garantir o direito dos presos. Em 2026, poderá votar o preso sem condenação definitiva que estiver com o título eleitoral em dia e tiver solicitado o voto. O prazo para o pedido terminou em maio. Com trabalhos técnicos de Eliseu Caires, o Jornal do Senado fica por aqui. Acompanhe agora as notícias da Câmara dos Deputados. Boa noite e até amanhã.
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7: Plenário pode votar punição para quem tentar fraudar interdição de idosos.
8: Avança projeto que cria política de reintegração de brasileiros deportados.
7: Gestantes poderão ter direito a condições especiais em concursos públicos.
8: Boa noite. Os deputados estão analisando a proposta que garante condições especiais para mulheres grávidas em concursos públicos. A repórter Fabielle Pires traz mais informações sobre a proposta.
9: Um projeto de lei em discussão na Câmara dos Deputados quer garantir que mulheres grávidas ou puérperas não sejam prejudicadas em concursos públicos por causa da gestação ou do parto. A autora da proposta, a deputada Denise Pessoa, do PT do Rio Grande do Sul, disse que apresentou o texto ao acompanhar notícias de gestantes prejudicadas em concursos. Em 2025, por exemplo, três grávidas passaram por dificuldades no concurso nacional unificado ao não conseguirem da banca organizadora autorização para assistir de forma remota ao curso de formação em caso de parto. Pelo texto em discussão na Câmara, candidatas impossibilitadas de participar de qualquer etapa de concurso público em razão da gestação, parto ou puerpério terão direito a participar remotamente da fase do certame quando houver compatibilidade com a situação de saúde, desde que essa forma de participação não frustre o caráter competitivo do concurso. A proposta também permite a realização da prova em segunda chamada, quando a candidata não puder comparecer no dia previsto em edital, com nova data a ser agendada pela banca organizadora. A impossibilidade deverá ser comprovada antes ou imediatamente após a realização da prova, mediante documento assinado por profissional médico. O direito será garantido em qualquer estágio da gestação para todas as etapas do concurso, independentemente de previsão expressa no edital. Segundo a autora do projeto, Denise Pessoa, a segunda chamada e a participação remota de gestantes em etapas de concurso público já vem sendo conquistadas na justiça.
25: Essa proposta ela é importante porque ela combate e enfrenta uma desigualdade que atinge as mulheres. A gente sabe que essa é um caso que já apareceu, como eu disse, em vários concursos, especialmente no concurso nacional unificado, e que decisões judiciais já garantiram o direito às mulheres. E, portanto, a gente transforma em legislação algo que já vem sendo reconhecido em processos judiciais. É importante que as mulheres elas possam concorrer em condições iguais e elas não precisem ser punidas por uma condição física que não deveria ser um fator de exclusão.
9: O projeto que garante a gestantes ou puérperas condições diferenciadas em concursos públicos foi aprovada pela Comissão de Administração e Serviço Público. O texto ainda vai passar pelas Comissões de Defesa dos Direitos da Mulher e de Constituição e Justiça. Da Rádio Câmara de Brasília, Fabielle Pires.
4: Economia.
26: Josenildo, do PDT do Amapá, defende a aprovação de projeto que cria regras para reduzir a burocracia. Autor da matéria, ele explica que o objetivo é digitalizar processos de licenciamento com prioridade para microempresas, pequenos negócios e empreendedores individuais.
8: Josenildo propõe que os órgãos públicos deixem de exigir documentos já disponíveis bases de dados governamentais. O deputado aponta que a integração dos sistemas vai reduzir custos, acelerar as decisões administrativas e melhorar o ambiente de negócios.
26: Carlos Veras, do PT de Pernambuco, apoia projeto que regulamenta a criação e o funcionamento das cooperativas solidárias. O texto define essas entidades como sociedades sem fins lucrativos e voltadas à promoção social, geração de renda e superação das desigualdades.
8: Carlos Veras entende que o projeto oferece a essas cooperativas tratamento tributário diferenciado e prioridade em licitações públicas. Além disso, a proposta regulamenta a atuação das cooperativas em finanças solidárias e em plataformas digitais de trabalho.
26: João Carlos Bacelar, do PL da Bahia, pediu informações à Casa Civil sobre a regulamentação de incentivos fiscais para sistemas de armazenamento de energia por baterias. Ele quer saber como o governo pretende incluir essa tecnologia no regime especial de incentivos para o desenvolvimento da infraestrutura, o REIDE.
8: O deputado pede esclarecimentos sobre o andamento da regulamentação e os estudos técnicos, fiscais e regulatórios relacionados ao tema. João Carlos Bacelar argumenta que a medida pode incentivar investimentos e fortalecer a infraestrutura do setor elétrico.
26: Projeto de Heloísa Helena, da Rede do Rio de Janeiro, proíbe as apostas esportivas online no Brasil. A parlamentar argumenta que a expansão das bets contribui para o endividamento das famílias e para o aumento do transtorno relacionado ao vício em jogos.
0: O que acontece hoje é que as pessoas não precisam nem se deslocar de casa, como se fazia antes, para jogar nos cassinos, nos bingos ou em qualquer lugar. As pessoas com um celular, elas podem ter toda a sua vida destruída. São muitos casos de ludopatia já diagnosticados, casos gravíssimos de famílias inteiras que perdem tudo que têm. Muitos jovens suicidam em função dessa jogatina que são as bets. Então, nós entendemos que é de fundamental importância que elas sejam proibidas.
8: Heloísa Helena critica a regulamentação do setor e alerta que a arrecadação tributária obtida com as apostas não compensa os impactos sociais causados pelo vício em jogos. Ela acrescenta que grande parte dos recursos movimentados por essas plataformas vai para o exterior.
24: Trabalho.
26: Delegado Éder Mauro, do PL do Pará, defende a criação de uma política de qualificação profissional e reinserção no mercado de trabalho para pais de pessoas com deficiência após a morte de quem era cuidado. A proposta prioriza esse público em programas federais de capacitação e intermediação de emprego.
8: Delegado Éder Mauro afirma que os beneficiários também poderão receber acompanhamento psicossocial e participar de ações de empreendedorismo. Ele argumenta que a ideia é reduzir a vulnerabilidade de famílias que deixaram o mercado de trabalho para exercer o cuidado contínuo.
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24: Ações exteriores.
26: A proposta que cria política para a reintegração de brasileiros deportados ou repatriados avançou na Câmara. A repórter Silvia Munhato tem mais detalhes.
13: A Comissão de Previdência, Assistência Social, Infância, Adolescência e Família da Câmara dos Deputados aprovou o projeto que cria a política Reintegra Brasil. O objetivo é apoiar a reinserção social e profissional de brasileiros que retornam ao país após repatriação ou deportação. Em 2025, 3.924 brasileiros foram deportados pelos Estados Unidos e outros 3.050 tiveram que sair da União Europeia. A deputada Rogéria Santos, do Republicanos da Bahia, relatora do texto, destacou que esses brasileiros chegam ao país com dificuldades econômicas, mas também com outros problemas.
14: Existe um outro pormenor também, que na sua maioria eles retornam ao Brasil, inclusive indocumentados, com seus documentos expirados, com dificuldades de acessar o poder público, inclusive em relação à saúde. E aí a política, ela vem trazendo exatamente esse bojo para acolher e reintegrar esses brasileiros.
13: Entre as medidas previstas está a criação de unidades de recepção nos pontos de entrada no país, com encaminhamento para abrigos temporários, auxílio para transporte até o município de origem. Também deverá ser ofertado atendimento psicológico e assistência social. além da criação de espaços de convivência para mães e filhos e apoio para a localização de parentes no Brasil. O texto ainda concede atendimento prioritário no Cadastro Único para Programas Sociais e prioridade no acesso ao Bolsa Família e ao benefício de prestação continuada. Outras ações estão relacionadas à empregabilidade das pessoas e à proteção de bens adquiridos no exterior. A proposta, que cria uma política de acolhimento de deportados e repatriados, será analisada agora pelas comissões de Finanças e Tributação e de Constituição e Justiça. Da Rádio Câmara de Brasília, Silvio Minhato.
24: Desenvolvimento Regional.
8: Sérgio Brito, do PSD da Bahia, solicita a realização de uma audiência pública para discutir o projeto que transfere às assembleias legislativas a competência para criar municípios. A ideia é impulsionar o desenvolvimento regional de distritos com potencial econômico.
11: A criação de novos municípios tem relação direta com o desenvolvimento regional. Tem distritos e comunidades que comprovadamente têm capacidade de crescer, se desenvolver, gerando renda e progresso para centenas de regiões pelo Brasil. O projeto estabelece critérios claros e responsáveis, assegurando que novas unidades administrativas tenham viabilidade econômica, social e estrutural, garantindo a sustentabilidade e melhor prestação de serviços à população.
26: Sérgio Brito cita como exemplos os distritos baianos de Roda Velha e Rosário para defender a proposta. Segundo o deputado, o projeto estabelece critérios técnicos para a criação dos municípios e pode facilitar o acesso da população a serviços públicos, além de o desenvolvimento regional.
8: Da Vitória, do PP do Espírito Santo, defende a aprovação de projeto que permite transformar a ocupação regular de terrenos de marinha em direito de uso registrado em cartório. Pela proposta de sua autoria, a União permanece como proprietária enquanto o morador passa a ter o domínio útil do imóvel.
26: Da Vitória explica que a medida alcança ocupantes inscritos na Secretaria do Patrimônio da União com posse pacífica há pelo menos 5 anos. O texto mantém a cobrança anual pelo domínio útil do terreno, além da taxa devida quando esse direito for transferido a outra pessoa.
8: Está pronto para a pauta da Comissão da Amazônia o relatório de Dilvanda Faro, do PT do Pará, ao projeto que amplia garantias em desapropriações por utilidade pública. O texto determina processo prévio e proteção reforçada a comunidades tradicionais e famílias de baixa renda.
26: De acordo com Dilvanda Faro, o projeto supera a lógica patrimonial ao incorporar dimensões sociais, culturais e territoriais, garantindo a manifestação prévia dos atingidos e reconhecendo o valor subjetivo da terra.
8: É de Elmar Nascimento, do União da Bahia, projeto para levar perícias médicas do INSS a localidades de difícil acesso. Entre os critérios previstos estão distância superior a 100 quilômetros da agência mais próxima, problemas de deslocamento da população e demanda reprimida pelo atendimento.
26: A proposta de Elmar Nascimento determina que o atendimento ocorra pelo menos uma vez por mês nessas localidades. Ele explica que, ao cumprir a medida, o INSS poderá utilizar unidades móveis, realizar mutirões, recorrer à telemedicina ou deslocar peritos para os municípios.
24: Meio ambiente.
8: Gleisi Hoffmann, do PT do Paraná, quer proibir a exportação de animais destinados ao abate ou a engorda para abate no exterior. A medida vale para bovinos, búfalos, ovinos, caprinos, suínos e equídeos e prevê multas de até R$20.000 por animal, além de outras sanções para quem descumprir a regra.
26: Gleisi Hoffmann ressalta que a proposta não impede a exportação de animais para reprodução, pesquisa e conservação. Segundo a deputada, a iniciativa amplia a proteção e o bem-estar animal e, ao mesmo tempo, estimula o processamento da carne no Brasil, gerando mais valor e emprego no país.
8: Baleia Rossi, do MDB de São Paulo, defende o projeto que autoriza o sepultamento de animais de estimação em jazigos pertencentes à família do tutor, em cemitérios públicos e privados. Ele argumenta que a proposta reconhece o vínculo afetivo entre os tutores e seus animais.
26: De acordo com Baleia Rossi, o projeto estabelece critérios para o sepultamento dos animais, como a comprovação de que a morte não foi causada por doença infecto-contagiosa. Ele afirma que a medida também exige autorização prévia da administração do cemitério.
8: Mário Frias, do PL de São Paulo, é um dos autores da proposta que endurece as regras de proteção aos animais. A ideia é aumentar as penas para crimes de maus tratos, tornar esses crimes hediondos e imprescritíveis e determinar a perda da guarda dos animais pelos condenados.
26: O texto, que tem apoio de Mário Frias, também prevê educação sobre proteção animal nas escolas, atendimento veterinário público com castração gratuita e a criação de um cadastro nacional de pessoas condenadas por crimes contra animais.
24: Justiça.
8: Está pronto para ir a plenário o projeto que prevê punições para quem interditar idoso de forma abusiva. A repórter Paula Bittar explica a proposta.
12: A Comissão de Constituição e Justiça da Câmara aprovou um projeto que cria sanções civis e penais para quem tentar interditar idosos de forma abusiva ou fraudulenta. O objetivo é impedir que familiares ou pessoas de confiança utilizem processos judiciais de interdição para assumir o controle de bens e rendimentos de idosos que ainda possuem plena capacidade. O relator, deputado Felipe Carreiras, do PSB de Pernambuco, considerou que é necessário garantir o caráter de medida excepcional para a curatela, com o objetivo apenas de assegurar apoio aos que não consigam praticar atos da vida civil de forma autônoma. Para ele, utilizar a medida com finalidade patrimonial e sucessória representa evidente desvio de finalidade e vulnera direitos fundamentais à liberdade, à autonomia privada, ao patrimônio e à dignidade da pessoa humana. O texto aprovado define a tentativa de curatela por má-fé motivo para excluir o herdeiro da sucessão, resultando na perda do direito à herança. Além da sanção civil, o projeto altera o Estatuto da Pessoa Idosa para aumentar a punição nos casos de apropriação ou desvio de bens. A pena para esse crime, que é de reclusão de 1 a 4 anos e multa, será aumentada de 1/3 até a metade se ele for praticado mediante a instauração de processo de curatela abusiva ou fundada em motivos falsos. A proposta também atualiza termos legais e permite que o juiz reconheça a intenção de enganar de forma mais ágil durante o processo, evitando que a lentidão da justiça beneficie herdeiros de má fé. A proposta, que cria sanções civis e penais para quem tentar interditar idosos de forma abusiva ou fraudulenta, ainda será analisada pelo plenário. Da Rádio Câmara de Brasília, Paula Bittar.
24: Segurança Pública.
26: Projeto de defensor Stélio Denner, do União de Roraima, inclui na Lei Maria da Penha o monitoramento eletrônico do agressor como medida protetiva de urgência em situações de alto risco à mulher. Segundo o deputado, a iniciativa visa conter a escalada do feminicídio no Brasil.
8: Pelo texto de defensor Stélio Denner, o juiz deverá observar novos critérios para conceder a medida protetiva, como casos de ameaça grave, histórico de agressões e perseguição. O texto também prevê a integração da tornozeleira eletrônica com mecanismos de alerta direto à vítima.
24: Direitos Humanos.
26: Amanda Gentil, do PP do Maranhão, recomenda a aprovação de proposta de emenda à Constituição que inclui a primeira infância como etapa prioritária na proteção dos direitos e garantias das crianças. Relatora da matéria, ela propõe reforçar a obrigação do poder público no desenvolvimento integral até os 6 anos de idade.
8: O substitutivo de Amanda Gentil determina que União, Estados, Distrito Federal e atuem de forma integrada em políticas para a primeira infância. O texto também exige a divulgação dos recursos destinados a essas ações e inclui creches e visitas domiciliares entre as medidas previstas.
24: Educação.
26: Jorge Sola, do PT da Bahia, defende a ampliação das escolas públicas em tempo integral, especialmente no ensino médio. Para o deputado, a política é também uma medida de enfrentamento ao crime organizado, já que é nessa faixa etária que adolescentes são mais vulneráveis ao aliciamento.
15: oferecer escola de tempo integral, ou seja, segunda a sexta, de manhã e de tarde, o dia todo, com alimentação durante todo o dia, com formação profissional, com qualificação em várias áreas, cultura, esporte, línguas, e você com isso permite, né, que esse adolescente tenha uma melhor formação e perspectivas futuras, sendo afastado do risco da cooptação pelo crime organizado.
16: Jorge Sola acrescenta que a Bahia já conta com mais de 70 escolas de ensino médio reformadas ou construídas, com laboratórios, auditórios e espaços esportivos, e que outras 252 serão entregues. Ele aponta que a parceria com o Programa Federal Pé de Meia ajudou a reduzir a evasão escolar.
26: Termina agora o Jornal Câmara dos Deputados, produzido pela Rádio Câmara, com trabalhos técnicos de Wellington Teles e apresentação de Luciana Vieira e Val Monteiro. Boa noite.
16: A Voz do Brasil volta amanhã. Uma boa noite para você.
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28: 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Nicho no banheiro é bonito, mas tem que ser bem pensado. O nicho dentro do box virou quase figurinha carimbada nos banheiros modernos. Ele organiza os produtos, libera espaço e ainda pode valorizar o revestimento. Mas não escolha o tamanho só pela aparência. Antes, olhe para os frascos que você realmente usa. Ninguém merece fazer um nicho lindo e descobrir depois que o shampoo não cabe em pé. Outro cuidado é com o acúmulo de água. O projeto precisa prever impermeabilização e um leve caimento para evitar que a água fique parada. No banheiro, design bonito é aquele que também aguenta a rotina.
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7: A tradicional alavanca do freio de estacionamento está desaparecendo de muitos carros. No lugar dela, apareceu um pequeno botão com a letra P. Mas como um simples botão consegue segurar o carro inteiro, né? É assim, no freio de estacionamento eletrônico, motores elétricos acionam o mecanismo de frenagem nas rodas, substituindo a ação mecânica da velha alavanca em muitos projetos. Dependendo do modelo, o sistema pode ser acionado automaticamente ao estacionar e liberado quando o motorista começa a sair. Ele também pode trabalhar junto com a função Auto Hold, que mantém o carro parado no semáforo sem a necessidade de ficar pressionando o pedal do freio. Sendo assim, conheça o funcionamento específico do seu carro. O botão é pequeno, mas tem muita engenharia trabalhando depois que você o aciona.
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11: Uma noite maravilhosa para você, terça-feira, 15 de setembro. Preparados para a nossa viagem? Vamos ouvir boa música, vamos lembrar do nosso amor. Obrigada pela sua companhia. E aqui, você, além de ouvir boa música, você pode participar no 3499-136-2203. Eu começo com a Mariah Carey, Without You.

Para você eu toquei Grace Abrams, That's So True. Um beijo para o Gabriel, final do telefone 7794. Um beijo também para a Rafaela, final do telefone 9013. E quem está curtindo a nossa programação é o Jorge. Aninha, trabalhando ainda, acredita? Claro, Jorge, bom trabalho para você.

0: Como uma onda, para encerrar e muito bem a sequência. Depois do intervalo, eu volto para te fazer companhia nesta terça-noite.
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3: Se você não tem o nosso WhatsApp, aproveite para salvar no seu celular. 3499-136-2203. Lá no meu Insta, no Sou Ana Paula Barros, você também pode participar. Paramore, The Only Ex.

Esse foi o romântico Richard Marx com Hazard. Antes, Fábio Júnior, Felicidade. O Guilherme está curtindo a gente, ele manda um beijo para a Juliana, a sua namorada. E o Leandro também está curtindo a gente, ele manda um beijo para o Fábio, o seu irmão, que hoje completa mais um ano de vida. Fábio, feliz aniversário, Deus te abençoe, muitas alegrias.

0: Hora de encerrar a sequência e dessa vez com Sixpence, None the Richer, Don't Dream It's Over, antes a Zizi Posse, Caminhos de Sol. Depois do intervalo tem a sua história de amor, aqui no quadro Amor de Cinema.
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